0: compreender que o cenário é de eleição de Douglas Ruas no primeiro turno, né? A partir dessa indefinição aí de Antony Gorotin.
1: Pois é, Evandro, parece que sim, mas que tragédia, né, que o Rio de Janeiro vem sofrendo nos últimos anos. Me recordo que Carlos Drummond de Andrade falava assim: o Rio se desabrocha em Flor de Janeiro. Ele ficava ali nas madrugadas, sentado ali às praças cariocas, esperando o sol nascer para ver as belezas do Rio de Janeiro. Hoje em dia, infelizmente, as pessoas acordam ali no Rio de Janeiro, quando o sol nasce, tem uma operação policial ali na favela para tentar retomar os territórios dominados pelo crime organizado, ou tem uma notícia de que um governador de ocasião foi retirado do cargo, né? Isso aconteceu com o Sérgio Cabral, com o Witzel, com o Cláudio Castro, e agora nós temos uma indefinição de novo sobre o posto maior do estado do Rio de Janeiro. Quem será o governador? Se será em primeiro turno ou segundo turno? Mas nesse caso, a culpa não é do estado do Rio de Janeiro, é da nossa justiça eleitoral. Não é possível que a justiça eleitoral não defina, antes de começar as eleições, quem são os candidatos que podem ou não disputar em definitivo o pleito, né? Para que não haja essa distorção, para que esses votos de Antony Garotinho não venham a tumultuar e a interferir no resultado das eleições. A gente tem falado isso todos os dias aqui na Jovem Pan. Resta saber quando que será realmente alterada essa legislação eleitoral para que a gente possa ter o mínimo, o eleitor saber em quem ele vai votar no pleito eleitoral.
2: O que acontece na prática é que, se de fato a candidatura de Garotinho cair como avisa a desistência dele, os votos de rua sobem para 50,9%. E aí ele garante essa eleição em primeiro turno. Mas Paes Lucas Merreiro também já anunciou que pretende recorrer à justiça no que tange essa definição. Então, não significa que, com uma resposta do Tribunal Superior Eleitoral, a discussão já vai estar encerrada.
3: É, mas não sei se vai ter muito o que discutir, porque a partir do momento que o Garotinho deixa de defender a própria candidatura, desiste da ação e os efeitos são justamente a anulação dele como candidato e, portanto, uma conta nova, né, a respeito daqueles votos válidos, e aí Douglas Ruas tem mais de 50%, não tem muito o que fazer. Ainda que tivesse, né, ainda que o Paes, por meio do seu recurso, consegue manter os votos do Garotinho ali e tenha e haja, né, um segundo turno. O Douglas Ruas terminou o primeiro turno com 49,24% dos votos válidos. Ele só não ganhou no primeiro turno por um fio de cabelo. O mínimo de votos que ele conseguir converter ali do Antony Garotinho, do Coronel Busnello, do André Marinho, dos outros candidatos ali que estavam pleiteando o cargo de governo do Rio de Janeiro, o Douglas Ruas vai conseguir ser reeleito com uma tranquilidade absurda. O que o Paes tenta fazer, evidentemente, é criar um espantalho, né, criar um motivo para ele ter perdido a eleição, e ele até usou esse termo, né? Ah, querem ganhar a eleição de mim no tapetão. Não é tapetão, né, Paes? Você não chegou nem perto de ganhar essa eleição, justamente porque, repito aqui, Douglas Ruas terminou o primeiro turno com 49,24% dos votos. Para você conseguir, Eduardo Paes, ganhar no segundo turno, você teria que reverter votos, inclusive, do próprio Douglas Ruas, né? Não vai acontecer. O Paes está tentando fazer com que a derrota dele seja um pouco menos humilhante, né? Agora, assim como o Túlio, eu lamento muito também a situação do Rio de Janeiro, né? Quer dizer, é um estado que ficou um tempão aí sem governador, né? Sempre com governadores interinos e tudo mais. E agora encontra-se nessa situação muito maluca, né? Porque quais eram as alternativas dos cariocas, os três primeiros ali? Você tinha o Eduardo Paes, que foi um péssimo prefeito do Rio de Janeiro, péssimo prefeito. Você tinha o Antony Garotinho, que sequer candidato podia ser, porque estava inelegível, e escolheram o Douglas Ruas, que é um político completamente desconhecido, né? Quem é Douglas Ruas? O que pensa Douglas Ruas? Quais são as propostas de Douglas Ruas para o estado do Rio de Janeiro? Não se sabe muito bem, deram meio que um cheque em branco para ele ali. Mais uma eleição em vitória de primeiro turno, inclusive. Isso mostra algo não só no Rio de Janeiro, mas no Brasil como um todo, né? Nós tivemos 20, agora possivelmente 21 eleições de governo que definiram-se no primeiro turno. E as outras seis praticamente se definiram no primeiro turno também. O Brasil, ele caminha para um rumo de bipartidarismo, né? O que é muito curioso, algo parecido com os Estados Unidos. Se isso vai ser positivo ou negativo para a democracia brasileira, eu sinceramente não sei dizer.
2: Temos novidades sobre a prisão domiciliar de Jair Bolsonaro. A Procuradoria-Geral da República deu um parecer favorável ao pedido da defesa para que o filho do ex-presidente, Flávio Bolsonaro, possa visitar.

0: citá-lo. Essa manifestação foi solicitada pelo ministro Alexandre de Moraes, que ainda vai decidir sobre o pedido. Mas a decisão, o parecer da PGR, já traça um caminho, né, Beatriz Souza? Bom dia com as informações ao vivo de Brasília.
1: Exatamente, Bia. Muito bom dia para você, para o Cine, para todos ligados aqui com a gente na Jovem Pan. Essa manifestação da Procuradoria-Geral da República não se opõe ao retorno das visitas dos filhos ao ex-presidente Jair Bolsonaro, em especial o senador Flávio Bolsonaro, que é candidato à presidência da República. Esse pedido foi feito pela defesa do ex-presidente Jair Bolsonaro, para que ele pudesse voltar a ter visitas dos filhos, em especial o senador Flávio Bolsonaro, lembrando que ele havia sido proibido de receber, né, a visita dos filhos em julho, por um prazo de 90 dias, e aí esse prazo acaba então agora no dia 11 de outubro. Essa determinação de proibição do ministro Alexandre de Moraes aconteceu após a carta, né, escrita pelo ex-presidente, que foi lida pelo senador durante uma live. E aí, com esse pedido, Moraes pediu então para que a Procuradoria-Geral da República se manifestasse sobre o retorno dessas visitas. A Procuradoria-Geral então se manifestou dizendo o seguinte, que considerando a ausência de fatos supervenientes, indicativos de descumprimento das condições fixadas ou da necessidade da prorrogação da medida restritiva, a PGR não se opõe, então, o óbice de deferimento do pleito formulado. Ou seja, não se opõe, né, já que não tem registros de descumprimento das condições fixadas ou necessidade da prorrogação dessas medidas cautelares, que é justamente essa proibição desse prazo de 90 dias. Agora, então, a resposta final continua sendo do ministro Alexandre de Moraes. E aí, só destacando que a defesa fez praticamente dois pedidos. Um pedido central, que é o retorno total dessas visitas dos filhos do senador Flávio Bolsonaro, mantendo ali aquelas medidas cautelares, que é toda uma revista que é feita na casa onde ele está cumprindo prisão domiciliar. E caso o ministro Alexandre de Moraes não atenda a esse primeiro pedido, a defesa então vai para esse segundo, que é que Flávio Bolsonaro possa visitar o pai pelo menos uma vez antes do pleito do segundo turno, né? Antes, principalmente desse prazo que acaba no dia 11 de outubro. Então a gente segue acompanhando, né, na expectativa qual será a resposta dada pelo ministro Alexandre de Moraes, e qualquer atualização eu trago aqui. Bia e Cine.
0: Estamos de olho, assim que sair essa decisão, registramos no nosso Jornal da Manhã. Ô, Túlio Nassa, o parecer da PGR já dá um horizonte, pelo menos, de qual deve ser a definição de Alexandre de Moraes, ou podemos esperar qualquer reviravolta ainda nesse caso?
2: São muitas as coincidências e os indícios nesse caso, né, Beatriz? Olha, de um lado, no ponto de vista técnico, essa proibição de Jair Bolsonaro de se manifestar, de falar, de fazer política, de receber os filhos, nunca foi algo juridicamente defensável pela maioria, pela grande esmagadora maioria dos juristas. Na verdade, isso não é requisito do cumprimento da pena, né? Se ele está cumprindo pena, ele tem que respeitar ali as condições de execução da pena, mas não ficar impedido de falar, de se manifestar. Quem não se recorda que Lula recebia jornalistas para dar entrevistas, recebia apoiadores. Haddad foi candidato em 2018 e ia constantemente se consultar com seu padrinho Lula ali em Curitiba. E, portanto, a questão técnica, ela realmente não se mantém. Esse parecer de agora da PGR parece que indica, sim, porque a PGR sempre andou em conjunto ali com Alexandre de Moraes. Sempre houve uma coincidência de entendimento entre eles. E as coincidências políticas, Beatriz, as coincidências políticas são muito interessantes. Quem não se recorda que menos de 24 horas depois da eleição do primeiro turno para o Senado, olha a importância da eleição do Senado, hein? Michel Temer, esse grande personagem da política brasileira, ex-presidente, veio a público já se manifestar em favor de Flávio Bolsonaro. Quero lembrar que foi ele mesmo que articulou aquela carta em favor de Jair Bolsonaro para tentar uma reaproximação com o Supremo Tribunal Federal. Foi ele que indicou Alexandre de Moraes. Por que será que ele já vem apoiar Flávio Bolsonaro no dia seguinte? Vamos recordar que ontem Fachin recebeu o apoiador ali de Jair Bolsonaro, Rogério Marinho, que deve ser o próximo presidente do Senado. Olha só que coincidência, hein? E o presidente do Senado é quem tem a caneta pesada de abrir processo de impeachment contra ministro do Supremo Tribunal Federal. Alexandre de Moraes também deu a progressão de regime para Débora do Batom, personagem icônico do 8 de janeiro. Olha quantas coincidências políticas após a eleição do Senado Federal no domingo. domingo. Como diria Nelson Rodrigues, Deus, entre parênteses, e o diabo estão as coincidências.
3: Fala, Merreiro.
4: Não é coincidência, certamente, né? O Alexandre de Moraes entendeu o recado da sociedade que se deu por meio dessa eleição do Senado e percebeu que ele está em maus lençóis a partir do ano que vem. Você tem agora um Alexandre de Moraes que não tem mais essa capacidade de intimidar os demais poderes de forma tão voraz como ele tinha ao longo dos últimos anos. O Senado, que é a casa responsável por fiscalizar e, em última instância, pedir e votar impeachment de ministro do Supremo Tribunal Federal, agora tem uma ampla maioria de direita e um pouquinho ali de centro-direita também. Vai ficar muito difícil para o Alexandre de Moraes continuar com a sua sanha autoritária, né? Aquelas decisões que cada vez mais extrapolavam os limites constitucionais. Complicado para ele. Isso significa necessariamente que ele vai sofrer o impeachment? Não sei dizer ainda, porque nós temos declarações, por exemplo, do Valdemar da Costa Neto, ou melhor, Valdemar Costa Neto. Eu passei tanto tempo achando que o nome dele era Valdemar da Costa Neto, só recentemente fui descobrir que não, é Valdemar Costa Neto. Então tem algumas declarações recentes do Valdemar Costa Neto dizendo que não quer tacar fogo no Brasil, se referindo a impeachment de ministro. O próprio Tarcísio de Freitas agora, né, o governador de São Paulo, disse que não é interessante pedir impeachment de ministros, mas por outro lado você tem declarações de senadores do PL dizendo que não, que eles vão atrás, que eles vão para cima. Então, o que Alexandre de Moraes tenta fazer aqui é negociar um pouco, né? Então, ele volta atrás daquela decisão absurda, por sinal, de não deixar o Flávio visitar o pai, uma decisão abjeta, que não tem o menor sentido. Volta atrás dessa decisão. Aí, todos os fatos que o Túlio lembrou, né? Dá o regime semiaberto para Débora do Batom e tudo mais. A questão é, a grande dúvida é, eventualmente, o Flávio vai assumir a presidência da República, imagina-se, né? Porque ele ficou muito à frente no primeiro turno, né? Claro que tudo pode acontecer, mas vamos supor que ele assuma a presidência da República com aquela ampla maioria do Senado. Vai sentar para conversar com ministros do Supremo Tribunal Federal para apaziguar as relações. Nessa tentativa de apaziguamento, algumas coisas serão negociáveis, outras são inegociáveis. O quanto será que o Supremo Tribunal Federal está disposto a lutar pela permanência do Alexandre de Moraes ali e comprar uma briga com o próprio Senado? O quanto o Flávio Bolsonaro também estaria disposto a abrir mão do algoz do pai dele? Será uma negociação muito difícil, muito intensa, mas certamente

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14: 7h46.
15: Repita.
14: 7h46.
15: O presidente do Senado, Davi Alcolumbre, pediu respeito aos resultados das urnas no segundo turno das eleições. Ressaltou que o processo eleitoral fortalece a democracia. Vamos acompanhar.
16: Como presidente do Congresso Nacional, chefe do Poder Legislativo brasileiro, eu tenho a convicção, primeiro, que todos nós precisamos respeitar o resultado das urnas. Isso é questão fundamental para o fortalecimento da democracia. E eu respeito e espero que todos os brasileiros respeitem o resultado das urnas, tanto do primeiro turno como o que vai acontecer no dia 25 do segundo turno.
14: Davi Alcolumbre também fez um desabafo sobre a dificuldade de comandar a casa em meio à forte polarização política. Segundo ele, todas as decisões acabam desagradando um lado ou outro. Vamos entender.
16: Que nós estamos numa situação muito difícil, de muita conflagração e de muitas agressões no Brasil. E todas as decisões quem tem obrigação de tomar, a todo instante está desagradando e agradando. Às vezes você agrada um grupo político e desagrada outro. No mesmo dia, você desagrada o outro e agrada uns. E às vezes, na minha condição, no mesmo dia à noite, com uma nova decisão, eu posso até desagradar os dois grupos políticos que são majoritariamente no parlamento brasileiro representados.
14: As decisões do presidente da casa não estão lá para agradar lado político, justamente para debater as ideias e levar o melhor resultado para a população. Túlio Nassa já está aqui.

0: acenando. Meu amigo, o que você achou desse desabafo?
1: Exatamente o que você falou. Você roubou minhas palavras, Beatriz. Ele não tem que agradar ou desagradar nenhum grupo político. Ele tem que exercer as competências do cargo de presidente do Senado Federal. E uma delas seria abrir processo de impeachment, são mais de 100 processos, quando houver indícios relevantes de crime de responsabilidade ou de irregularidades. Outra competência que ele vem também negligenciando é aquela pela qual ele deveria prorrogar algumas investigações, como a CPMI do INSS, que ficou parada na mesa dele e ele acabou não prorrogando pela simples discricionariedade, essa palavrinha mágica que diz faço o que eu quero. Então ele simplesmente não prorrogou a CPMI do INSS. E, portanto, ele deve cumprir o seu mandato de acordo com os interesses nacionais e não de acordo com os interesses político-partidários. É bem verdade que existe uma polarização, dificulta muito a vida dele, mas ninguém pediu para ele ser presidente do Senado. Ele que escolheu, né, tá naquela função, naquela cadeira. É uma função difícil, mas ela tem que ser cumprida e será cobrado realmente à altura da responsabilidade do cargo. Nós aqui nunca perderemos a nossa opinião e a nossa crítica em relação a ele.
2: Fala, Merreiro.
3: Pois mostra como o Alcolumbre encara a presidência do Senado, né? Não como uma oportunidade, se é que alguém acreditava nisso, né? Mas não como uma oportunidade de pautar questões verdadeiramente importantes para o Brasil, questões que a sociedade demanda, e sim fazer um conchavo político. O Alcolumbre, ele foi colocado ali com o apoio dos governistas e da oposição, não foi à toa. Afinal de contas, se é um político que verdadeiramente tem uma ideologia, que tem alguns fatos ali que ele preza, que ele defende e tal, ele não teria sido colocado com esse amplo apoio, né, que vai da esquerda, passa pelo centro e vai até a direita, né? E agora ele faz parte de um sistema que está muito confuso com o resultado das eleições, né? O Alcolumbre, ele representa uma lógica de política que está sendo gradativamente substituída por algo que vem por aí, que a gente não sabe ainda se é melhor, se é pior, mas certamente deixou o sistema todo muito confuso. Só para fazer uma digressão aqui, é muito breve, mas algo que eu me peguei aqui refletindo, né? Nós tivemos aí, por meio de uma decisão do TSE, esse tal sistema tentando se preservar nessas eleições. O que eles fizeram? Eles impediram que redes sociais de políticos tivessem um certo alcance, ou seja, fossem recomendadas para vários usuários, no período eleitoral, até um pouco mais do que apenas o período de campanha, né? O que que acabou acontecendo em relação a isso? Porque o sistema imaginava que, impedindo essas redes sociais de políticos de atingirem novas pessoas, quem sairia beneficiado seria aquele político antigo, com tempo de televisão, que faz aquela política velha, política de base e tudo mais. Mas não foi bem o que aconteceu. Quem saiu beneficiado foram políticos que já tinham redes sociais muito fortes antes do período eleitoral e acabou impedindo que outras pessoas que tentavam crescer durante o período de eleição conseguissem atingir o eleitor. Então o tiro saiu pela culatra. O brasileiro nunca elegeu tantos influenciadores. E eu não digo aqui apenas aqueles de direita, mas tem os de esquerda também. Existem políticos de esquerda, vários, inclusive agora mais, né, que se comportam apenas como influenciadores, lacradores de internet. Então tá sendo bem interessante ver o choque entre a velha política de centrão e a nova política lacradora de internet, se chocando mesmo, né, passando a dividir ali o mesmo espaço, e essa política de internet tomando o lugar da política do centrão, aquele centrão bem tradicional, como eu falei, da política de base. Então a gente vê essas declarações: ah, não, temos que aceitar, pô, a eleição sempre desagrada alguém. É verdade, mas o que aconteceu aqui não tem precedentes, não tem precedentes na história do Brasil. Eu retomo aqui um argumento que eu utilizei no meu último comentário, para quem tá entrando agora, eu repito aqui: o Brasil é o terceiro país do mundo que mais utiliza rede social. Então não é à toa que nós tivemos esse resultado nas eleições. Agora nós vemos uma classe política atônita que definitivamente não esperava esse resultado.
2: Valeu, Merreiro. Uma instituição financeira projeta que o crescimento do Brasil fique abaixo da média da América Latina. Por quê, Alangani? Bem-vindo, meu amigo. Bom dia.
4: Bom dia, Evandro. Bom dia a toda a audiência. Basicamente, juros elevados, uma baita incerteza do lado fiscal e também tem o fenômeno do El Niño, que deve prejudicar Nossa. Principalmente o agronegócio.
2: Certo, tá meio crazy.
4: Quando a gente observa aqui, ó.
2: Que diferença para o Paraguai, né?
4: Tá volátil igual o crescimento.
2: Ela tá. Aqui,
4: olha só. O Paraguai cresce 4,7%. É verdade, né? Que é muito mais fácil você crescer no Paraguai, um país menor, do que crescer no Brasil. A média da América Latina, incluindo o Caribe, 2,2%. A gente não está muito longe dessa média.
2: E Ivana, Argentina então, e Brasil bem próximos.
4: Um pouquinho abaixo. Argentina e Brasil, 2,1%. A Argentina, que vem de crescimento 3 anos consecutivos, né, com as reformas do Milei, inflação ainda bastante elevada, na casa de 30%. Agora, a má notícia para o Brasil, Evandro, é que o crescimento para 2027... provavelmente deve ser menor ainda do que 2026, fruto da política monetária restritiva e dos ajustes fiscais necessários que o governo eleito vai ter que fazer no ano de 2027. Então, 2027 deverá ser um ano de ajuste, para daí a economia voltar a crescer de maneira sustentável a partir de 2028 e 2029.
2: E dá para a gente acreditar nesse ajuste, Gani?
4: Olha, ele é necessário. Eu estou otimista em relação a este ajuste, porque nos momentos mais críticos da história brasileira, Evandro, a gente acabou realizando um ajuste duro, né, nas contas públicas ou até do lado monetário. Então, o Plano Real, na época, era muito difícil de ser aprovado, mas diante das circunstâncias, a realidade se impôs e foi aprovado. O mesmo vale para a Lei de Responsabilidade Fiscal, aprovada no ano de 2001, ou mesmo a reforma da Previdência, aprovada no ano de 2019. Então, numa situação bastante crítica, há uma elite empresarial, uma pressão de investidores na classe política para que façam este ajuste tão necessário nas contas públicas, Evandro.
2: Obrigado, Gani. Até já.
0: Um deputado do partido Alternativa para a Alemanha foi eleito presidente do parlamento estadual de um estado alemão. O Luca Bassani, nosso correspondente na Europa, está por aqui para explicar o que essa eleição representa no xadrez político. Bom dia, meu amigo.
5: Bom dia a você também, Bia, o Evandro, a todos que nos acompanham. Pois é. As eleições regionais que aconteceram dentro do estado Saxônia-Anhalt no começo de setembro tiveram a AfD, o partido ultradireitista, como grande vencedor. Mas eles não tinham, naquele momento, a quantidade necessária de cadeiras para governar. Ainda não foi decidido se Ulrich Siegmund, que foi o grande rosto desta campanha, vai ser o governador do estado. Mas a votação para a Assembleia Legislativa já aconteceu ontem e Tobias Rausch, de apenas 35 anos, da AfD, foi eleito com folga, não só com votos do seu próprio partido e do partido BSW, que provavelmente seja o partido de coalizão, mas também os partidos tradicionais da Alemanha, como o CDU, o SPD ou os Verdes, que faziam parte do cordão sanitário. Detalhe que essa eleição para a Assembleia Legislativa ela foi secreta, portanto, todo esse discurso do cordão sanitário, de que os partidos mais no centro, o chamado centro democrático, não iriam apoiar a AfD em nenhuma circunstância, ele cai por terra exatamente porque o número de votos que ele alcançou, 48, é superior aos 44 que a sua coalizão tem neste momento. Algo que vai ser explorado politicamente dentro da Alemanha. É algo inédito também, porque é a primeira vez que alguém de uma sigla colocada como extrema-direita ou ultradireita alcança uma posição de liderança em alguma região da Alemanha desde 1945 e também desde a fundação da AfD quanto partido em 2013. Essa nova tendência ela pode acabar chegando em outros estados da Alemanha, que também é uma república federativa com 16 estados. Muitos deles terão eleições regionais em 2027 e a grande questão é: a AfD poderá um dia, quem sabe, chegar à liderança da Alemanha como um todo, como um partido majoritário, ou até mesmo liderar uma coalizão sendo o chanceler da Alemanha? Isso abre precedentes para que possa acontecer e com certeza vai fazer com que o chanceler Merz viva uma situação ainda mais complicada, ele que já foi muito questionado no último mês exatamente pelo mau desempenho eleitoral da sua sigla de centro-direita, a CDU, nas eleições, seja no leste da Alemanha, seja também na capital, Berlim. Algo que vai mudar a configuração política do país e pode também acabar se espalhando por outros países da União Europeia, que também vem a ascensão dessas legendas mais à direita, que tem um discurso bastante restritivo em relação à imigração e, no caso da FD, até mesmo de reaproximação com a Rússia, o que mudaria toda a política realizada no continente durante os últimos 5 anos em virtude da guerra na Ucrânia.
2: Obrigado, Luca Bassani. E olha, pessoal, o ministro Gilmar Mendes, do Supremo Tribunal Federal, arquivou uma investigação por suspeita de estupro de vulnerável contra Alfredo Gaspar, candidato a vice na chapa de Flávio Bolsonaro pelo PL. Na decisão, Gilmar afirmou que não há base indiciária suficiente para instaurar inquérito contra o deputado federal. Segundo o ministro, os arquivos e relatos acolhidos nas diligências preliminares não se mostraram suficientemente corroborados entre si e não encontram respaldo em elementos externos e independentes capazes de conferir consistência objetiva às acusações. A Polícia Federal tinha pedido abertura de investigação ao Supremo em 15 de abril. O ministro solicitou que a Procuradoria-Geral da República se manifeste sobre esse caso.
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15: Bom dia, amanhã de quarta-feira, 7 de outubro, tá na hora daquela hora que chega com dose de rock and pop aqui na Pan. Esta edição vai ter muita música pra gente conferir, sempre aqui no Rock and Pop, fazendo aquela viagem no tempo. Vai ter o Biquíni Cavadão, também Pearl Jam, Manowar e muito mais.
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15: Pra começar, Cyndi Lauper.

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1: Jovem Pan número 1 do Brasil, fechando por aqui esta primeira parte do Rockin' Pop, com muito som aqui na Pan, pra gente viajar no tempo. Black Eyed Peas, Shut Up, No Doubt e o Biquíni Cavadão. Se liga que já já a gente volta com muito mais.
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0: Número 1 do Brasil, Charlie Brown Jr. Não é sério, por Jam Black também, Audioslave acabou pra voltar amanhã no mesmo horário aqui na Pan.
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0: Still, Carol D e Bruno Mars, na melhor da semana aqui na Pan.

0: É o Conexão de volta aqui na Pan. E não sei se você sabe, mas na manhã do último domingão, o videoclipe de Bumbaya do Blackpink se aproximou da marca de 2 bilhões de views no YouTube. Pois é, lançado em 2016, o single de estreia das meninas demorou 10 anos, 1 mês e 5 dias para conquistar o feito. Parabéns, meninas! E se você curte o som de Elvis Costello, já está disponível em diversas versões a edição especial de 49 anos do seu álbum de estreia, Miami Steel. Ao todo, o box conta com 104 faixas, sendo nada menos que 52 totalmente inéditas. 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

0: BTS aqui na Pan Swam. Acabou uma atrás da outra.
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1: Olá, bom dia, seja bem-vinda, seja bem-vindo. Eu sou o Fernando Rocha, esse é o nosso Morning Show e eu te pergunto, vamos querer? Vamos pra cima? Hoje é quarta-feira já dá pra ver. O fim de semana, a gente fala, opa, os efeitos das eleições ainda movimentam o Brasil. Escala 6-1, mercado reagindo, ministros do STF mudando decisões, será por quê, hein? Vamos debater. E já que Josias Teófilo está aqui, elegante, no nosso sofá, a gente quer saber, JT, o apoio de políticos, o apoio de artistas nessa reta decisiva do segundo turno, muda o seu voto? Você que tá em casa, no carro, no trabalho, participe com a gente, deixe a sua opinião. Os apoios, as declarações importantes que acabam surgindo nessa hora, podem influenciar o seu voto? Mande para o site, mande para os nossos canais, tem um WhatsApp aí te esperando, 1191-325805, quero ouvir Josias. Vou colocar uma linha aqui, Ivete Sangalo, Caetano Veloso, Gilberto Gil, todo mundo declarando, isso muda a sua opinião?
2: Muda sim, se eles apoiassem Flávio Bolsonaro, eu votava em Lula.
1: Entendeu? Caramba, aliás, logo Nilton cedo.
2: Canito, o gênio Nilton Canito disse, olha, eu tenho uma solução para vocês ganharem a eleição, bota os artistas para apoiarem Flávio Bolsonaro, aí Lula ganha, porque o povo não acredita.
1: Mas e o Sérgio Reis?
2: Aí pode ser também, influencia, todo mundo influencia, o problema é que lembre-se que a opinião de artista não vale nada.
3: Isso vale para sua opinião também?
2: Também, pra minha também.
1: Já que é um artista. Boa, boa. Ele é artista.
3: Ele é artista.
4: Você veja, autocrítica.
1: Autocrítica.
3: Pelo menos
5: autocrítica. E ele tem coerência. Ele tem exatamente.
2: Você imagina, você vai no supermercado, as coisas estão caríssimas, custando o olho da cara. Aí você vê Chico Buarque dizendo, vou votar em Lula. Você pensa, vou votar em Lula também. Não, pelo amor de Deus.
5: E ele fala isso lá de Paris, né? Ele tá lá em Paris, tomando um cafezinho.
2: Aliás, eu cheguei a fazer isso também. Eu tava comentando diretamente de Paris, a política brasileira. Eu pensei, tô igual Chico Buarque. Tá na hora de eu começar a esquerdar.
1: Pois é. Ô, Matheus, mas tem artista que fala pra votar num candidato daqui e num candidato de lá.
4: Vamos lá. Direito à opinião é livre, todo mundo tem. Agora, nós, enquanto seguidores de tantos artistas, a gente tem que entender que uma coisa é a pessoa ser um artista, bom no teatro, bom na TV. Outra coisa é ser realmente uma pessoa formadora de opinião. O formador de opinião, ele não passa um mês pré-campanha falando se deve ou se não deve. Ele tem 4 anos de atividade pública. A maioria dessas pessoas não tem a oportunidade que nós temos de todos os dias acompanhar a segurança pública em crise, saúde em crise, educação em crise. Eles vão olhar, por quê? Porque tem sim seus privilégios, como nós também os temos, mas eles vão olhar para esses temas a 15 dias das eleições. Aí minha pergunta para você é, o que vale mais? Uma pessoa que passa o seu dia a dia comentando segurança pública, vendo fato por fato, ou uma pessoa que há 15 dias das eleições vem se aventurar como o maior formador de opinião do Brasil?
1: Mas tem a questão do posicionamento político dos artistas, uma cobrança da própria sociedade. Artistas que ficam aí nulos são cobrados. Isso aconteceu muito durante a ditadura. Não vai falar nada do que está acontecendo no Brasil e aí alguns falam mais, outros
2: acho
1: menos.
2: Que agora está acontecendo o contrário. Eu vi uma entrevista de Woody Allen que perguntaram, ele está fazendo um filme em Madrid. E aí perguntaram a ele o que é que ele achava sobre a situação da habitação em Madrid. Aí ele falou, desculpem, gente, eu não sei comentar esse assunto, eu não sou um cineasta político. Olha, isso foi tão comentado no Twitter, todo mundo dizendo que postura maravilhosa de uma pessoa de dizer que não conhece um assunto e tem a dignidade de não comentá-lo. Isso é maravilhoso. Eu adoro artistas apolíticos, eu acho genial o cara, que nem o Pavel Pavlikovsky, que fez um filme genial no Festival de Cannes desse ano, que ele disse, perguntaram a ele, aí, qual é o seu posicionamento? Ele disse, olha, eu sou praticamente um homem medieval perdido no século XXI. Eu adoro essas coisas, gente, assim, perdido.
4: Humildade intelectual também, né, gente? A gente não precisa ter opinião sobre tudo.
2: Exatamente, mas olha, eu vou dizer uma coisa, tem uma tendência, a partir desses documentários políticos, desses documentários que contam biografia de artista, de você dar a impressão impressão que todos os artistas da história se manifestavam. Isso não é verdade. A maioria não se manifestava, ele não estava nem aí. Você vê quantas...
4: Beethoven... É só na época do mecenato, né?
2: Beethoven tem 9 sinfonias. Sabe quantas são políticas? Só uma, a terceira, que ele dedicou a Napoleão, depois rasgou a dedicatória. Então, o que importa a opinião de um artista? Não tem opinião, importância nenhuma.
1: A gente vai continuar. A gente está acompanhando aqui. Parece que tem uma entrevista coletiva agora do Flávio Bolsonaro. Está falando com a imprensa ao vivo. A gente vai dar uma olhada rápida. E ele está ao lado do ACM Neto. Foi candidato a governador na Bahia.
3: E perdeu.
1: E ele está falando agora.
6: Candidatura de Flávio à presidência. Falo também aqui em nome do quarto maior colégio eleitoral do Brasil, que é a Bahia. Flávio, nós tivemos a oportunidade de conversar, eu disse a ele que nós faremos todo o empenho na Bahia, eu e todo o meu grupo político, os prefeitos que me acompanharam, e aqui está o prefeito da capital ao meu lado, os deputados federais eleitos, os candidatos que disputaram o primeiro turno, todos nós estaremos motivados, mobilizados e trabalhando a partir de hoje pela campanha de Flávio Bolsonaro para presidente. Então tenha todo o nosso apoio, o compromisso em mudar o Brasil que faz com que a gente esteja aqui, empenhado, confiante e, se Deus quiser, vamos à vitória no dia 25 de outubro.
7: Obrigado. Eu só tenho a agradecer a esse apoio formal aqui da Federação, União e Progressistas, inclusive dois partidos pelos quais já passei. Então eu me sinto muito, muito em casa. E o Brasil agora tem dois caminhos, né, inevitavelmente. É o caminho do que está aí, do governo de recordes negativos, né, recorde de morte de mulheres, recorde de pessoas endividadas, recorde de imposto alto, recorde de empresas quebradas, recorde de criminalidade. Então, esse é o caminho que está aí. E o caminho que tem o outro é aqui com a gente, o caminho da prosperidade. Alguém que está dando o seu melhor, que reconhece que o Brasil se constrói é com política, é com diálogo, é com respeito à política e não com criminalização da política, como esse atual governo está fazendo, apostando tudo. Aliás, esse é um governo que não apenas, né, liberou as apostas, os cassinos online do Tigrim, mas está apostando tudo em usar os seus amigos, seus colegas para criminalizar a política e tentar interferir na política. Esse tempo acabou. Eu acho que a resposta veio nas urnas, com essas pessoas que estão aqui ao meu lado e atrás de mim. Eles foram escolhidos, eles representam vários segmentos da população em seus estados. Podem questionar o que quiserem, mas são os que têm voto. Isso aqui é democracia. E é com essas pessoas que eu vou governar. O Congresso, com essas
1: muito
7: pessoas...
1: Muito bem, a gente está vendo aí, então, o apoio da União Brasil e PP, né, uma coligação ao candidato Flávio Bolsonaro. É o que a gente está discutindo aqui. Apoios políticos e artísticos fazem diferença? Estamos vendo isso, né, Laura?
5: Exatamente.
1: Na sua opinião, faz?
5: Na minha opinião, o artístico não vai fazer diferença, porque hoje em dia a nossa opinião ela é muito mais direcionada através do marketing de influência. Então, assim, eu vejo ali um influencer que ele fala de política, eu não vou querer saber qual é a melhor dieta que eu vou precisar ter consumindo o conteúdo
1: mas
5: dele.
1: Mas o que os políticos então, falam antes sobre os candidatos? Porque, por exemplo, a gente vai ver hoje que o Caiado, né, também declarou apoio a Flávio. Mas isso. O Caiado disse o que sobre o Flávio? O que rouba com a mão direita. Tanto faz roubar com a mão esquerda ou mão direita, se referindo a Lula e Flávio. E agora ele está apoiando o cara que, segundo ele, rouba...
5: Mas, na verdade...
1: Na política vale mudar.
5: Mas,
3: não, eu acho um absurdo isso. As pessoas que veem a declaração dele e acreditam que esse apoio aí é legítimo, pelo amor de Deus. Mas já era esperado que ele ia...
5: Mas é o mesmo que o Ciro Gomes fez na eleição passada em relação ao Lula.
3: Agora
5: também.
3: Tá ligado ao PL.
5: Então, isso aí... Mas essa questão de... É o dito voto útil. Em que assim, ó, eu vou votar no menos pior. Eu não vou votar naquele que eu acredito.
4: Né,
5: eu voto contra, exatamente. E a direita, ela se renovou. Esse movimento aí do PP, do União, ele mostra como a direita ela conseguiu fazer uma certa renovação de lá desde 2018, enquanto que a esquerda, ela não tem se renovado na questão partidária. Então assim, ó, entre aspas, né, morre Lula, morre esquerda no Brasil, porque elas não conseguiram se reposicionar como partido de posicionamento ideológico.
1: É o ponto importante que a Laura está dizendo. Tem um ponto aí.
4: Inclusive deu uma entrevista já dando sinais muito claros de que vai pular fora do barco do PSOL. como o pessoal não atingiu o necessário para ter fundo, para ter cota na TV...
1: Mas vai para onde?
4: Ela vai para o PT.
2: Na,
4: a pergunta foi
2: PT,
4: muito objetiva.
2: O novo pessoal.
4: Você iria para o PT? Ela disse, olha... E provavelmente sim.
1: Então, é, assim, isso, o próprio presidente Lula já disse: o herdeiro político dele é. Pontinho, pontinho.
2: Boulos.
1: Não, o Haddad. Ele falou sobre o Haddad.
4: Sim, não, eu
1: ele
4: não,
1: coloca o Haddad como herdeiro político dele.
4: O Boulos provou que não consegue ter a herança política do Lula.
5: E o Haddad acho que também não.
3: Construção. O pessoal errou no momento em que, inclusive, foi uma costura feita pelo Boulos. Foi uma costura que o Boulos tentou fazer. Que era o pessoal se juntar à federação que hoje está o PT, o PCdoB e a Rede, né?
4: E não se juntou por quê?
3: E não se juntou. Eu acho que o grupo do Rio de Janeiro não quis, algo assim. E acabou não entrando para a federação. O que foi um erro do pessoal que deveria ser federal.
4: O pessoal vai afundar.
1: Agora, a gente está vendo aí, né? O Kassab, Kassab, que foi vice do Caiado, ele, com o seu partido, é um grande cacique político, o Kassab.
4: O maior do Brasil, vai.
1: Ele declarou neutralidade. Neutralidade, entre muitas aspas, porque o partido dele tem 3 ministros.
4: Não, neutralidade e o Caiado apoiou o Flávio.
1: Então, olha só como é que o Kassab já disse, inclusive aqui no Morning Show, que o fato da gente não entender bem essa sopa de letrinhas dos partidos brasileiros ajuda muito essa mudança. Quem apoia ali, apoia cá, muda de pé na canoa com a maior facilidade. Ele foi candidato a vice-presidente, olha só, com 3 ministros no governo Lula. E tudo bem, hein? Tudo bem.
2: O Kassab é um dos maiores agentes políticos em termos de política cultural. Ele é uma pessoa muito importante nessa área. Eu gosto muito da atuação dele. É um dos poucos políticos do Brasil que frequenta o concerto e ópera. Eu vejo lá e gosto muito disso.
3: A opinião dele vale.
2: E o que é que acontece? Não, estou falando como político. Mas o fato é o seguinte, eu queria relatar uma coisa que é muito importante se diga, já que a gente estava falando hoje de artistas e da eleição, que é o seguinte, eu tive um embate muito grave com o Jair Bolsonaro quando eu aprovei o meu filme, né, Tu Se Desfaz, que trata sobre as causas da eleição do Bolsonaro na Ancine, na Lei do Audiovisual. E o presidente mandou me ligarem, o menino lá do gabinete do ódio, para pedir para eu tirar da lei, porque ele era contra a lei. E eu falei, ó, você pode ser contra, mas eu sou a favor e não vou tirar. E o filme tem até hoje a logomarca da Ancine lá, eu fiz com a Ancine, que eu acho correto e não tem nada de errado usar as leis de incentivo. Agora, nessa ocasião, Jair Bolsonaro disse que queria acabar com a Ancine e começou a se mobilizar para acabar com a Ancine. Sabe a quem o setor recorreu para tentar dissuadir Jair Bolsonaro de acabar com a Ancine? A Flávio Bolsonaro. Flávio Bolsonaro foi conversar com o pai e pediu para o pai não acabar com a Ancine e Jair Bolsonaro não acabou
1: muito
2: com a Ancine.
1: Bem.
2: Ou seja, ele tem uma postura diferente em relação ao pai.
1: Se ele for para uma ópera, então acabou. Aí virou, aí vira, você compra um pôster dele, tamanho natural.
4: Amigos para sempre.
1: É. Mas agora, só um pouquinho, só para completar, porque o Josias, com toda a sua coerência, isso não é brincadeira, sempre falou bem da Lei Rouanet, por exemplo. São leis necessárias para o incentivo da cultura brasileira?
2: Claro, e são leis liberais, criadas por Collor.
5: É isso que eu ia falar, elas não são da época de esquerda. Muita gente acha que é de esquerda, mas elas não são.
2: Não só isso, o PT se opôs à criação da Lei Rouanet, perseguiu o Sérgio Paulo Rouanet, era contra mesmo, porque dizia que era privatização da cultura. E aí a Lei Rouanet se afirmou e se tornou um dos principais instrumentos para financiamento de cultura no Brasil.
3: A sua visão, conhece... Por que começaram a chamar a Lei Rouanet de comunista?
2: Porque...
3: e atribuir 100% à esquerda, ser contra a Lei Rouanet?
2: É pelo seguinte, quando precisava explicar por que os artistas apoiavam tanto o petismo, eles foram atrás e os dados mais fáceis e mais expressivos de captação é da Lei Rouanet. Sendo que eles não sabem que quando você aprova, digamos, 2 milhões, não significa que você captou 2 milhões.
1: É só liberou o teto.
2: Só autorizou. E eles também não entenderam que a Lei Rouanet aprova qualquer coisa. Essa é a ideia da Lei Rouanet. Porque a ideia é que não é que o Estado vai controlar a produção, mas é a iniciativa privada. Quem quiser dar o dinheiro, que vá lá e dê. E essa ideia é muito boa.
1: É uma renúncia fiscal.
2: Na verdade, a Lei Rouanet não é dinheiro público, é dinheiro que viria a ser público, é fomento indireto.
4: Mas só pegando o gancho do que o Flávio e do ACM estavam falando ali, eu dei uma pesquisada para entender porque o Flávio, em relação ao Jair, da última campanha, ele subiu cerca de 4%. Ele teve mais ou menos 2 milhões e 400 mil votos. Embora o ACM tenha perdido na Bahia, ele perdeu com quase 44% dos votos, 3 milhões e 600 mil. Então vai ser, inclusive, um fenômeno interessante para a gente acompanhar, para ver a capacidade da transferência de votos do ACM para o Flávio, porque nós estamos falando de uma diferença de mais ou menos 1 milhão e 200 mil votos. Então é muito expressivo. Não estou dizendo e nem acredito que ele vai conseguir transferir todo esse número, mas qualquer tanto já é muito. Né? Ele falou o quarto maior colégio eleitoral do Brasil. Agora vem o apoio do Caiado e o apoio do Partido Novo. E o Zema também. Então a gente vai ter essa análise para entender o quanto esses cabos eleitorais vão jogar o Flávio ainda mais para cima.
1: Mas o Lula também tem agora, o presidente Lula, tem uma reunião marcada por agora, pela manhã, com a liderança do Partido dos Trabalhadores, para estratégias de campanha. Tem uma ideia de que existe ali um percentual muito grande entre os que não foram às urnas com a faixa de idade aí dos 70 a mais. Esse público é majoritariamente favorável ao presidente Lula. Então a ideia é de que esse público 70 a mais, que cresce muito no Brasil, volte às urnas, é uma ideia positiva para o presidente.
3: Sim, é uma ideia positiva e vale destacar que da eleição anterior para essa, a abstenção das pessoas 70 a mais aumentou em quase 7%. Na última eleição ficou na casa de 15%.
4: Mas também
3: nessa,
4: porque aumentou
3: ficou
4: a
3: na casa
4: 70
3: de quase
4: mais,
3: 22%. Não, mas ainda assim, o aumento de 7% de pessoas que não foram votar é um aumento bem significativo. Não,
4: sim, né, sim, mas
3: parcela.
4: Eu falei em número absoluto também aumentou, né?
3: Sim, sim.
4: Tinha menos
3: mas
4: pessoas
3: de qualquer
4: com
3: forma,
4: mais.
3: Convencer essas pessoas a voltarem às urnas e diminuir essa abstenção é algo que é positivo.
1: Ontem eu estive no
5: mas
1: centro
5: de uma forma
1: de São
5: geral,
1: Paulo,
5: a abstenção foi um pouquinho maior.
1: Impressionado com a militância petista ali perto do Viaduto do Chá, perto ali do Shopping Light, em frente ao Teatro Municipal tão querido do Josias. Muita gente se movimentando ali, distribuição de material, bandeiras e uma coisa muito próxima no tete a tete ali, sabe?
3: É uma guerra pelo Brasil agora. A questão é intensificar. É uma guerra pelo Brasil. A gente
5: defendeu
3: acabou de
5: Lula,
3: ver.
5: Defendeu o Brasil,
3: nós acabamos
5: hein, gente?
3: De ver
5: fiquem
3: aqui
5: atentos.
3: O Flávio Bolsonaro, por exemplo, na coletiva, a gente assistiu 30 segundos de coletiva, foi o suficiente para ouvir umas 10 mentiras. Então, o que a gente precisa fazer agora é realmente, é uma guerra
4: mentiras.
3: Pelo Brasil.
4: Nem tô defendendo o Flávio, só curiosidade.
3: Foi o Lula que liberou o
1: mas,
3: Tigrinho.
1: Não, mas que mentira? Que mentira ele falou, né?
3: O Lula que liberou o Tigrinho. Isso é mentira.
4: Foi.
3: O que houve foi que o governo Lula regulamentou isso aí das apostas, que antes não pagava o imposto,
4: isso,
3: passaram
4: a
3: pagar.
4: É essa.
3: Viu que não funcionou e aí foi lá e fez o quê? Baniu. Pronto.
4: Depois de ganhar bom dinheiro e permitir por anos que os brasileiros ficassem endividados.
3: Ah, com certeza. Na época que não pagava imposto antes era mais maravilhoso ainda.
4: Não,
3: pelo menos quando paga...
4: Mentira, era que ter proibido.
3: É, ok? Só que
1: agora,
3: na época...
1: Ele falou uma coisa, eu quero trazer um assunto.
3: Se der errado, proibiremos. Isso foi dito no passado. Deu errado, proibimos. Acabou.
1: O Flávio Bolsonaro falou agora há pouco nessa coletiva sobre alguns números negativos para o Brasil. Um deles é o recorde de violência contra a mulher. Isso é um fato. Isso aí não adianta dizer que não existe. O feminicídio é uma realidade, mas existem bandeiras levantadas com relação ao feminismo. E aí essa é uma discussão que está na pauta. Hoje é algo que em qualquer lugar a gente está discutindo, até pelo número expressivo de votos que foram dados para candidatas que falam sobre isso, né, Laura?
5: Isso é impressionante, né? Pode...
1: Sabe quem? Ana Campagnolo, por exemplo, foi uma das eleitas, já esteve aqui conosco. Ela, pela terceira vez, é deputada estadual, mas só que dessa vez foi a mais votada da história da Assembleia de Santa Catarina. Mais de 380 mil votos, sua terra lá. Né?
5: Foi minha conterrânea, sim. Isso aí gera muitas polêmicas, né? Porque é
1: a
5: como...
1: A diferença de feminismo
5: exatamente.
1: E feminista.
5: Pois então...
1: O que é?
5: É que virou, gente, um embrólio. Porque assim, olha, existe a questão dos direitos das mulheres. Isso é inegável, né? Do direito à vida, do direito a ir e vir. Até do direito a voto. Mas existe aí esse movimento feminista que traz como se ser feminina não fosse correto. Como se o papel da mulher, né, tivesse ser de militância o tempo inteiro, né? Então, assim, como se o homem não pudesse chegar e conversar com uma mulher, não pudesse ser cortês com uma mulher. Então, assim, a coisa foi deturpada para um lugar que tirou a liberdade das mulheres,
1: ao
5: invés de entregar a liberdade.
1: Eu gostaria de discutir aqui com quem está vendo e ouvindo a gente, com o nosso sofá da discórdia, tão querido, o mais famoso do Brasil, essa questão, porque a Ana Campagnolo está na nossa janela aqui, já está vendo e ouvindo a gente, está conosco, ô manager? Aí, Ana, olá, deputada. Alegria te rever.
8: Meus queridos.
1: Tudo bem? Bem-vinda ao nosso Morning Show. Parabéns pela votação. Já quero logo colocar uma questão aí, que usa uma frase sua e também algo que está em debate nesses dias. Você chegou a dizer que o feminismo, deputada, é uma ameaça à civilização ocidental, né?
8: Isso aí.
1: Só que o Brasil é um país onde o feminicídio é muito alto. O candidato Flávio Bolsonaro acabou de dizer, é um recorde brasileiro de violência contra a mulher. Como é que a gente coloca essas duas informações na mesma frase?
8: Bom, primeiro temos que começar lembrando que dos mais de 40 mil homicídios que acontecem no Brasil todo ano, apenas 10% são contra mulheres. Então, para cada mulher assassinada, nós temos 10 ou 11 homens assassinados. Aí alguém poderia nos dizer, mas quem comete esses crimes também são majoritariamente homens. Pois bem, mas a nossa intenção é, afinal de contas, proteger as vítimas ou apenas escolher um gênero ou um sexo para culpar. Pois bem, sobre a violência contra a mulher, é muito importante nós falarmos sobre isso. Que bom que o nosso candidato a presidente, Flávio Bolsonaro, também está atento a essa questão. Mas o ponto é que a esquerda fala sobre isso, mas não entrega resultados efetivos. Enquanto a proposta principal da direita com relação a isso é que as pessoas e os criminosos sejam identificados e punidos, no caso da esquerda nós temos três dispositivos legais que eles usam para, na verdade, proteger o criminoso, seja ele o responsável por uma agressão ou por um estupro. E a gente pode citar um exemplo da época do governo Lula, em 2019, quando Lula era presidente da República, ele sancionou uma lei que libertou os estupradores da antiga pena, que abarcava até 24 anos por estupro e atentado violento ao pudor, que eram crimes que podiam ser apenados juntos, né, no caso do criminoso. E em 2019, o presidente Lula sancionou uma lei apoiada pela esquerda, onde a condenação do criminoso, que baixava de 24 anos para 12, que é o caso do Brasil hoje, pela metade. Além disso, progressão de pena, audiência de custódia e saidinha de Natal são bandeiras defendidas pela esquerda, na maior parte das vezes pela maioria dos deputados do PT e do PSOL. Só para vocês terem um exemplo claro.
1: Considerando, em 2019, o presidente era Jair Bolsonaro, né?
8: Perdão, 2009, estou doida, 2009.
1: Ah, sim.
8: 2009. Tá bom. Mas sim. Um ponto bem importante sobre isso que você estava perguntando, você lembra daquele episódio que aquela mulher levou 60 socos dentro do elevador?
1: Sim.
8: Todos nós ficamos escandalizados com aquilo e com razão. Você sabia que a primeira medida judicial realizada contra aquele agressor foi ouvi-lo numa audiência de custódia? Após ele dar 60 socos numa mulher, ele foi ouvido numa audiência de custódia, pauta defendida pela esquerda, e o juiz perguntou se ele tinha sido bem tratado pela polícia. Quem que defende isso? A esquerda que defende. Você veja, a primeira pergunta para um agressor de mulheres é saber se ele foi tratado com carinho pela polícia que o apreendeu. Então, assim, a esquerda não tem moral para falar sobre isso. A esquerda não apresenta resultados com relação ao combate à violência contra a mulher, e às vezes até sobre a representação política da mulher, a esquerda apresenta resultados pífios. Aqui na Assembleia Legislativa de Santa Catarina, onde eu fui eleita, por exemplo, nós, mulheres de direita, tivemos um crescimento de 300% esse ano, e as mulheres de esquerda não só não têm crescimento no número de representantes há mais de 8 anos, como também tiveram um decréscimo de 50% na legislatura passada. Então, em vez de aumentar a representatividade, diminuiu. Então, é mentira que o feminismo defende a mulher, né?
1: Deputada, mas é uma bandeira, é uma pauta mundial, né? Porque os números são alarmantes no mundo todo. A cada 10 minutos, no mundo, uma mulher é assassinada. E tem também no Brasil um recorte muito significativo das minorias, porque as maiores vítimas da violência, principalmente doméstica, são também mulheres negras, né?
8: Bom, na verdade, sim, a cada 10 minutos uma mulher é assassinada e a cada 1 minuto e meio, 2 minutos, um homem é assassinado. Veja, de fazer essa divisão, me desculpa, mas fazer essa divisão do combate ao crime por grupos já é ceder o discurso à esquerda. Todo conservador, todo representante, eu até gosto, eu vou usar uma expressão mais polida, né? O iluminista de direita, todo representante de direita ou conservador precisa focar no combate à violência contra indivíduos e não contra grupos. É claro que esse estudo, essa pesquisa, essas estatísticas podem dar indícios de onde o problema pode ser onde o problema pode ser identificado. Mas veja bem, analisa comigo, quando a gente diz que a maior parte da população carcerária é de uma determinada etnia ou de um determinado sexo, isso pode ser considerado preconceito. Quando eu digo que a maior parte das vítimas é de um determinado sexo ou de uma determinada cor, aí não é considerado preconceito. A gente tem que decidir se as pessoas vão ser separadas em grupos coletivos. Sim. Ou se nós vamos apresentar políticas públicas com resultados individuais. Toda mulher assassinada é tão grave quanto um homem assassinado e é tão grave quanto uma criança assassinada. Toda mulher abusada é tão grave quanto um adolescente abusado, quanto um homem também vítima de falsa acusação. Então, tratar política pública de uma forma coletivista já é tratar política pública de uma forma esquerdista. Deputada, o que nós temos que fazer é aumentar a pena para criminosos, sejam eles de qualquer tipo.
1: O fato também é que essa eleição expressiva de mulheres como a senhora, que representam esses valores, é um recado do que nossa sociedade está tornando importante. É uma discussão que a gente não pode fugir dela, que a gente tem que olhar, porque os votos é o que representa a sociedade. É o jeito de dizer a voz de Deus. E a gente tem aqui uma representante do seu estado também, orgulhosamente de Santa Catarina, e quer te fazer uma pergunta.
9: Ana, eu tenho uma pergunta para te fazer, porque nas últimas semanas acabou viralizando muito esse movimento de mulheres que são contra o voto feminino, falando que a situação das mulheres piorou desde que a mulher conquistou o voto. E aí eu queria saber qual que é a sua opinião em relação a isso, até porque você representa ali, você ocupa uma cadeira no meio político brasileiro. Então eu queria saber qual que é a sua leitura em relação a esse movimento que aconteceu e que viralizou aí nas redes sociais.
8: Olha, a minha visão, a minha opinião pessoal sobre isso só faria sentido se ela tivesse um impacto em mudar a história. Porque, veja bem, desde a Revolução Francesa, nós vivemos, aqui também temos no Brasil, uma república. Então, você poderia me perguntar, deputada Ana, você acha que a monarquia seria melhor ou pior que a república? Tanto faz, porque a monarquia está muito longe de ser restaurada. E se nós falássemos de uma monarquia parlamentarista, aí, evidentemente, eu diria que se o homem pode votar, a mulher também. Agora você teria que discutir qual homem, qual mulher. Por exemplo, um homem presidiário deveria votar? Eu penso que não, né? Então, você veja, a discussão sobre a mulher deve ou não votar, ela é ridícula para o patamar em que estamos agora, porque isso não está em discussão. O Congresso não pode retirar o voto da mulher, o Senado não pode, o presidente da República não pode. É uma discussão inútil, é uma discussão que não cabe nesse momento.
9: Mas, na sua opinião, é uma conquista? Em 1920, a gente poder votar?
8: Quando se discutiu. Oi?
9: Na sua opinião, é uma conquista a mulher poder votar? E você poder também exercer sua carreira política?
8: Em 1920, quando as mulheres passaram a votar, esta foi uma conquista, na maior parte das vezes, dos partidos de direita ou dos partidos conservadores. Exemplo, o Partido Conservador Inglês foi quem concedeu o direito às mulheres de votar. Nos Estados Unidos, o maior grupo de mulheres que apoiava o sufrágio era o grupo de mulheres cristãs. E foi por ação delas que houve uma pequena influência com relação a isso. Mas eu vou citar a nossa primeira deputada estadual federal eleita na história do Brasil, Carlota Pereira de Queiroz, num discurso proferido no dia 13 de março. Ela disse à Augusta Casa, em que se encontravam no Congresso, se não me falha a memória também, a Assembleia Constituinte, ela disse: quero agradecer aos homens, porque foi por meio deles que esse direito nos foi conferido. Veja, somente quem detém o poder pode expandi-lo para aqueles que não o detêm. Então, somente os homens poderiam ter concedido o voto às mulheres. As mulheres não tinham condição de tomar o voto por força física, por disputa militar. Isso tem que ficar muito claro. O problema da discussão sobre o voto da mulher é dizer que as mulheres, que as feministas tomaram de assalto esse direito, que elas foram as responsáveis por esse direito. E isso é falso. Um dos países mais feministas do mundo era a França, com uma das maiores lideranças feministas do mundo, que era Simone de Beauvoir, com os livros delas consagrados no movimento feminista, foi um dos países últimos a concederem o voto à mulher na Europa, depois de 1940. E o Brasil, governado por um fascista, que era Getúlio Vargas, concedeu o governo, concedeu às mulheres o direito de votar em 1932. Então, você acha que a gente deve agradecer ao movimento fascista pelo direito de votar em 1932? Eu penso que não. Afinal de contas, sei que não foi esse o motivo que levou Getúlio Vargas a conceder o direito ao voto às mulheres. Não foi nem a pressão feminista e nem o fascismo ou resquícios de fascismo que podiam existir na maneira como ele se comportava no governo.
1: É, o fato é que essa vai ser uma discussão bastante interessante para esses próximos dias, talvez pelos próximos anos. Josias está aqui caladinho também. Josias, a gente vai falar muito sobre essa posição, né? Sobre a questão dos valores, dos direitos. O fato é que a gente tem que reconhecer para onde caminha a nossa sociedade. E o número dos votos, a expressão numérica das urnas, mostra esse caminho que a gente não pode desconhecer nem fingir que ele não existe. A gente tem que debater de coração aberto, né, deputada Ana?
8: Exato. São 6 milhões, de 5 a 6 milhões de votos em antifeministas aqui em Santa Catarina, pelo que eu vi. Em Santa Catarina, não, no Brasil. Nós temos Eduarda Campopiano, que eu tenho a alegria de dizer que é minha discípula, minha leitora, minha aluna do meu clube antifeminista. Nós temos Carol Detone, a senadora, com uma votação expressiva, significante. Carol Detone propõe o fim da cota para mulheres na política. O fim daqueles 30% de cota de gênero, né? Que é a cota que estabelece que de cada 2 candidatos homens, 1 tem que ser mulher. Isso é absolutamente ridículo e prejudica os partidos políticos, porque muitas cidades, muitos estados têm mais homens com força para fazer mais cadeiras do que mulheres. E em outros casos, ao contrário. Eu, deputada Ana, elegi aqui, além da minha votação que faz a minha cadeira, quase mais 3 cadeiras. Eu fiz sozinha quase 4 cadeiras.
1: Agora aqui, rapidamente, por que que a senhora acha que a gente está caminhando para esse tipo de pensamento?
8: Perdão, qual tipo de pensamento?
1: Esse pensamento que as urnas externam. A senhora acabou de listar aí tantos nomes, né? Eles têm um tipo de pensamento.
8: Claro, esse pensamento dito antifeminista, que na verdade é só o cansaço que muitas mulheres e homens estão do discurso feminista sectário, que demoniza os homens, que abandona os meninos. Os meninos são basicamente hoje são considerados cidadãos segunda classe, são invisíveis para o poder público. Uma dezena, uma infinidade aqui em Santa Catarina, nós temos na Assembleia Legislativa de Santa Catarina quase 1000 proposições sobre mulheres tramitando. 1000 proposições sobre mulheres e apenas 4 a respeito de homens. E 2 delas ainda são condenatórias, são contra os homens. Então são 2 propostas favoráveis e 1000 propostas para mulheres. E isso é um absurdo, acho que as pessoas estão se cansando desse discurso. Todo mundo que tem um casamento feliz, todo mundo que tem um bom pai, que ama seus irmãos, que ama seus filhos, homens, meninos, está cansado de ver a masculinidade ser tratada como um problema, como se as características essencialmente masculinas consideradas ao longo da história, da tradição, como a objetividade, o pensamento sistêmico, uma certa agressividade, uma facilidade à competitividade. Veja, quando eu falo agressividade, não falo agressividade contra o injusto. Sem violência e sem agressividade, os homens não conseguiriam abrir uma valeta por onde passam os nossos sistema de tratamento de esgoto, onde 98% dos funcionários são homens. Não seria possível construir prédios, pirâmides, diques, não seria possível construir barragens se os homens não tivessem força física, ímpeto de explorar e de conquistar. Então eu acho que as pessoas estão cansadas, homens e mulheres de direita, conservadores, pessoas normais, eu diria, que eu divido a humanidade entre feministas e pessoas normais. As pessoas normais, elas estão cansadas de ver as pessoas sendo divididas em grupo. Essa é a hegemonia cultural do pensamento de esquerda. Sempre classificar as pessoas em grupo. Ana Campagnolo foi eleita, esse mérito é meu. No momento em que eu, Ana Campagnolo, me elegi com uma votação recorde, esse mérito é meu, esse mérito não é das mulheres. Assim como o mérito teu de ser esse excelente jornalista, esse excelente colunista, é mérito teu, não é dos homens. O mérito da Antonieta de Barros ter sido a primeira mulher negra eleita aqui em Santa Catarina é o mérito da Antonieta, não é o mérito dos negros. Tem negros, brancos, homens e mulheres fazendo suas trajetórias individuais, as pessoas não estão mais sendo reconhecidas pela característica que tem, pela personalidade que tem, pelos méritos que tem, mas pelo grupo ao qual estão encaixadas. Isso é um profundo sentimento de perda. E quando eu falo sobre prejuízo civilizacional, é esse. A civilização foi construída sobre a parceria de homens e mulheres e não sobre a competição entre eles. A parceria.
1: Deputada, só um minuto, eu preciso fazer um rápido break na rede de rádios.
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2: É uma discussão. A gente está voltando agora para a rede de rádios. A gente acabou de conversar com Ana Campagnolo. Foi a deputada estadual mais votada em Santa Catarina, no seu terceiro mandato, muito experiente, e trouxe aqui para o sofá uma discussão que a gente vai ter que colocar na mesa. Nas mesas, ela colocou essa visão que mulheres eleitas agora têm com relação ao feminismo e às feministas. Não adianta falar que tudo isso é coisa de não sei o quê. É coisa para a gente discutir, porque os votos não mentem. A gente tem, olha, os 5 mais votados deputados federais tiveram quase 60% dos votos, gente. Os 5 mais votados no Congresso tiveram 60% de todos os votos. E desses 5, 3 são do Partido Liberal e defendem exatamente tudo que a deputada acabou de falar.
3: Pois é, e aí fica essa conversa de que o feminismo, vocês são ingratas com o feminismo. Olha, sinto muito, mas o que provocou a igualdade de gênero não foram as feministas, foi a Revolução Industrial. A Revolução Industrial...
4: E os movimentos conservadores, né, Josias? Também. Nos Estados Unidos, inclusive, exatamente, foram as mulheres conservadoras que conseguiram direito ao voto, lá ainda 1800 e bolinha.
5: Foi até o que a Ana trouxe ali.
6: Que militaram pelo direito das mulheres.
4: Sim,
6: independente do campo político.
4: Não, mas é só para tirar o rótulo.
5: Sim, então, sim. O voto que é independente uma do conquista, campo político, conquista da esquerda.
6: Hoje, por exemplo, você mesma comentou que existem pessoas de direita aí que estão defendendo o fim do voto feminino. E
3: eu não acho que estão defendendo mesmo.
6: São pessoas de direita que defendem isso. É uma minoria de pessoas.
2: Meme, olha, a Laura foi pra cima.
6: É uma minoria.
5: Eu queria saber a opinião dela, né? Afinal, ela é uma representante.
2: Mas você acha que é meme, igual o Josias disse?
5: Eu não sei se é meme.
6: Tem pessoas que defendem isso. É um absurdo. É um absurdo.
3: Gente que defende isso. Não é coisa séria, não.
6: Mas hoje a gente
5: foi mais pra zoar.
2: Laura falar. Tão elegante com essa laser cor de,
5: bom, então você,
2: cor de
5: bom,
2: flor.
5: Talvez tenha sido só pra zoar, mas existe um
6: não,
5: ponto
6: não é
5: aqui
6: zoar,
5: que é
6: não,
5: da...
6: É sério.
5: Bom, perfeito. Pode ser que seja sério, porque elas, né... Olha, mas de toda forma, como foi feito as eleições agora, ele mostrou um grito por mudança. Por mudança porque é uma insatisfação no que está acontecendo agora, que não adianta fazer promessas, né, nas vésperas das eleições, as pessoas estão se sentindo ali desamparadas no seu dia a dia. E existe um ponto aí, a esquerda, ela funciona? Funciona. Na Suécia, na Dinamarca, na Austrália, onde a gestão dos recursos públicos é de fato colocada a serviço do povo, com seriedade. Agora, para quem olha os bastidores do Brasil, está cansado de ver como que é feita a gestão dos nossos recursos públicos, em que a gente tem o sentimento de estar sendo desassistido pelos nossos representantes e também pelas instituições.
2: E esse blazer lindo que você está usando, de onde é? Qual é o estilista alemão que fez? Olha os aplausos.
5: Karl Lagerfeld.
6: Olha.
3: Chiquérrima.
6: Mas veja, o número de...
4: Roberto Justo ficaria enciumado agora.
2: É.
4: Mas...
3: Mulher catarinense, chiquérrima.
2: Peraí, só um pouquinho que a Ellen Manager está me criticando porque eu elogiei o blazer. Ela está dizendo que é uma atitude machista fazer isso.
5: Viram como as coisas vão sair do deputado? Não pode fazer um elogio. Eu adorei o elogio. Muito obrigada, Fernando. Foi uma gentileza imensa. Então, assim, esse tipo de militância, né, que tira do homem a liberdade de fazer uma gentileza, por isso que o quê? Que não tem mais casamento, que aí tá esse monte de prédio de 25 metros quadrados dos apartamentos, um monte de gente morando sozinho, galera não namora. Gente, o que é isso? O que tá acontecendo,
2: gente,
5: com o mundo?
2: Mas agora você arrumou confusão com a manager. Meu Deus do céu.
6: Mas, gente, eu acho que vale muito a pena.
4: E vai dizer que está casada e muito
2: casada
4: bem
2: casada.
5: Ela está muito bem casada.
2: Fala aí.
4: Voz do além.
2: Fala, manager.
7: Muito bem casada, 16 anos.
5: Opa, exceção da regra,
7: Lula. Cheia de opinião.
2: Helena de qualidade.
4: Helena, mas não é de Troia.
6: Gente, esse crescimento também nessas eleições de mulheres parlamentares tem um vínculo direto, porque a gente não viu nos últimos anos aí que tem uma sucessão de escândalos tanto nome de mulheres assim. O escândalo do Banco Master, por exemplo, não houve uma mulher que estava envolvida nos escândalos de suruba de não sei aonde, de festa de não sei o quê, de bar de não sei o que lá. Não tinha mulheres envolvidas nesse...
5: Só as modeletes, né? Que estavam ali a serviço dos caras.
6: Uma figura pública.
4: Rolou uns videozinhos agora lá na Europa.
6: Uma figura pública.
4: Com as esposas de alguns. É, rolou.
6: Qual que é?
4: Rolou vídeo.
5: Os videozinhos na França, na França. Rolou.
2: A gente vai ter chance de entender esse movimento. Tem um cientista político que entende de marketing político. É o Celso Labonier. Vai participar conosco aqui na Janela. Entre muitas qualidades, ele tem duas maravilhosas. Mineiro de Belo Horizonte, Matheus. Participou de campanhas em vários lugares do Brasil e da América Latina também. E vai entender o que as urnas disseram. Em 88, as urnas disseram Macaco Tião. Lembra, Josias?
4: Loucura isso, né? Macaco Tião. Mas onde que aconteceu?
2: Depois, lá no Rio.
6: E Macaco Tião é melhor que muito político de hoje, né?
2: Pois é.
4: Mas muitos famosos.
2: Depois teve o fenômeno Tiririca. Pior que tá, não fica.
4: Tiririca tá fora.
2: É. Mas eu quero ir lá pra terra do Macaco Tião. Gente, o Macaco Tião teve 400 mil votos.
6: O Ceará vota bem.
2: O macaco do zoológico do Rio de Janeiro. Mas enfim, agora o tempo mudou, porque o voto nem mais impresso é. Mas a confusão por lá continua. É... E quem entende de Rio de Janeiro aqui? Quem entende?
1: Só ele.
2: Rodrigo, só ele mesmo. Vamos lá, porque Rio. O candidato Eduardo Paes pediu agora ao Tribunal Superior Eleitoral que o segundo turno seja mantido, mesmo depois de Antônio Garotinho desistir do recurso apresentado contra o indeferimento da sua candidatura. Então, vamos lá. Rodrigo Viga, bem alimentado, com certeza, porque senão não parava em pé, está lá para falar conosco. Já comeu um bom brioche? E fala agora com as informações. Vamos lá, Viga, bom dia.
8: Fala, meu querido Michelangelo, meu Leonardo da Vinci do Momento do Alívio. Bom dia para você, para a turma toda do sofá, para eleitos candidatos, para o nosso ouvinte espectador internauta da Jovem Pan. Vou tentar ser sucinto. Eu sei que você diz que eu sou faroeste caboclo, mas vou tentar ser sucinto. Amanhã, rigorosamente amanhã, o

0: confia na integridade, na probidade e principalmente no bom senso da justiça eleitoral. Então será a quinta-feira decisiva para saber se no dia 25 cariocas e fluminenses vão às urnas para escolher não só presidente, mas também para governador do estado. São duas correntes nesse momento aqui no Rio de Janeiro, meu caro Michelangelo do Alívio. A primeira corrente diz que o garotinho tem essa prerrogativa de desistir de um recurso em torno do seu registro de candidatura. Já uma outra corrente especialista dizendo o seguinte: não, ele poderia ter feito isso até antes de domingo, antes da votação, porque depois de domingo ele pode ser o balizador, o nome que vai determinar quem ganha, quem perde, se tem segundo turno ou se fica mesmo no primeiro turno. Por aqui, meu caro da 20 do descanso.
1: Valeu, Viga. Muito obrigado. O Matheus disse que você está muito alinhado hoje.
2: Muito
1: falou,
2: elegante
1: Matheus?
2: Hoje, Rodrigo.
1: Está muito elegante.
2: Parabéns, terno novo, tá no, nos trinques.
1: É começo de semana. Quando chega sexta-feira, já está mais amassado.
2: Sem
1: né?
2: croissant.
3: Tem que tomar cuidado se ele babar nesse terno aí, vai dar problema.
1: Valeu, Viga.
0: Fica tranquilo que vai desarrumar tudo agora que começou a chover. Vai bagunçar tudo, começou a chover
3: vai
0: aqui
3: tomar
0: no Rio.
3: Banho
0: obrigado
3: agora.
0: Pelos elogios, pela deferência. O corte é Brasil, que é nacional, mas é de muito bom grado, de muito bom gosto. E fico feliz quando vocês estão atentos também à minha vestimenta, porque eu estou sempre atento a tudo que você fala e que você faz nos seus momentos de lazer e de alívio, viu, meu caro Fernando?
1: Oh, meu Deus do céu. Deixa que meu filme eu queimo eu mesmo sozinho. Não precisa queimar. Tá bom? Falou, Viga. Abraço. Até mais. E aí agora a gente tenta entender o Rio de Janeiro, né? A campanha tá nas ruas. Aí, de repente, no meio da campanha, fala, atenção! Amanhã, né?
2: Eu acho que não vão derrubar. Eu acho que vão deixar o segundo turno. A confusão já foi feita, né? A
1: hora pobre do eleitor, né? Era... Como é que vai entender isso, gente?
3: Em tese, ter o segundo turno, eu vejo como necessário, porque o garotinho foi votado. Querendo ou não, ele teve lá seus quase 300 mil votos, ele foi votado. As pessoas saíram de casa e os votos delas foram anulados depois.
2: Mas é porque, assim, a questão, vamos lá, juridicamente falando, condição sub júdice é essa, ela permite que eles alterem e que se anule. Mas eu acho que...
3: Eu entendo, mas isso é muito ruim, porque o eleitor sai de casa fazendo uma coisa, se ele soubesse que o garotinho não poderia ser eleito, ou sei lá, ele poderia escolher outro candidato. Entendeu? Esses votos vão migrar para algum lugar.
1: A volta, né, gente? Se a gente falasse lá para abril, maio... Que o Ruas seria o cara, em
2: isso
1: primeiro
2: é
1: lugar,
2: surpresa.
1: Seria improvável, até qualquer análise com
2: as
1: relação a isso.
2: Inclusive, estava vendo aqui como se fosse um antes e depois das pesquisas, o Paes era disparado na maioria das pesquisas. É. O Ruas não aparecia.
4: Só acho curioso que todas as pesquisas sempre erram para um lado, né? Tô sempre para um lado. É muito curioso isso. Eu queria muito entender isso.
1: Guarda essa pergunta. Guarda essa pergunta que você vai refazê-la agora.
3: Dentro
1: que a gente
3: isso.
1: vai receber o consultor político. Tem muita atuação no marketing político eleitoral. Celso Lamonier disse que entre muitas qualidades, ele tem duas. Mineiro de Belo Horizonte. Ainda entende sobre política e sobre o que está acontecendo nesses dias. Está na janela aqui do Morning Show para falar conosco. Olá, meu caro. Tudo bem?
5: Bom dia a todos. Fernando, meu conterrâneo, como vão?
1: Maravilha. Só não falei da desqualidade que é ser atleticano, mas isso aí não conta. Nós não vamos falar sobre isso, não. Não sei por que põe esse sob-som aí, essa bobagem desse galo cantando. Celso, vamos aqui. Josias tem uma pergunta para você para começar a nossa conversa. Por favor, JT.
4: Pergunta queima-roupa. Por que todos os institutos de pesquisa só erram puxando para o lado da esquerda? Por que sempre favorecem a esquerda?
1: Bom, primeiro tem que saber se é isso mesmo, né,
3: isso
1: Josias?
3: Isso acontece de verdade.
1: Se ele concorda.
3: Isso não acontece,
1: aí depois
3: não.
1: Você põe um ponto de interrogação.
6: Vamos dados,
1: lá, Celso.
6: Né? Vamos aos dados.
5: Eu entendo que as pesquisas são um retrato do momento. Se a gente for analisar, por exemplo, esse ciclo eleitoral presidencial, as pesquisas foram mostrando tendências e a gente analisa também um antipetismo de chegada, ou seja, muitos analistas enxergam esse fenômeno de justamente na última hora o eleitor votar muito mais pela rejeição e acabar mudando um pouco seu voto. Mas, por exemplo, nas pesquisas para as eleições presidenciais deste ciclo, a gente percebeu uma tendência de aumento na votação do Flávio Bolsonaro e uma desidratação dos demais candidatos. Ou seja, nós estamos falando

0: do Cury, do Caiado, do Zema, do Renan. E isso foi até acentuado da última pesquisa ali da véspera da eleição, quando abriram as urnas. A gente percebeu claramente que essa tendência ela até se acentuou um pouco mais, mas ela já vinha sendo detectada pelas pesquisas. Então eu avalio que as pesquisas são um retrato do momento, não acertam sempre, e a gente percebe também que um eleitorado de direita, muitas vezes, ali no final, decide o seu voto ainda mais. Pela rejeição, trazendo também alguns votos do centro, e realmente, em alguns casos, a direita ela fica até um pouco subestimada em alguma pesquisa, mas eu não avalio que seja um erro necessariamente das pesquisas, e sim uma mudança de voto natural do eleitor ali nos últimos momentos.
1: Ô Celso, eu queria que você analisasse conosco um fenômeno que a gente falou desde o início aqui: os jovens com uma votação muito expressiva e também com uma agenda mais voltada para o viés da esquerda. Eu queria que você analisasse o que as urnas estão nos dizendo, fazendo até um paralelo com o que já foi dito antes, né? A gente falou do Macaco Simão, Macaco Tião, que teve 400 mil votos. Depois, aquele fenômeno Tiririca, pior que tá, não fica. Dessa vez, ele teve 5 mil, pífios 5 mil votos. Ou seja, a mudança do discurso, a mudança do que buscamos e do que queremos mostrar. São jovens. Você já também ficou famoso por eleger um jovem prefeito aí no interior de Minas, né? Por acaso, o Gleitinho, né? 29 anos, um fenômeno que fez sucesso, um case de sucesso no mundo todo. O que que essa juventude agora está mostrando para a gente que a gente não conseguiu entender direito ainda? Ou conseguimos entender?
0: É verdade, a juventude chegou forte aí na política. A gente tem visto isso no Brasil inteiro. Os nomes mais votados aí para a Câmara de Deputados em todo o Brasil realmente são jovens. Em Minas Gerais temos dois representantes, um da esquerda e um da direita. Tem o Nicolas Ferreira da direita, tem a Anelisa, que é uma revelação aí da juventude do PT, do Partido dos Trabalhadores, e os jovens vêm ocupando muito esses espaços, especialmente aqueles com posições muito firmes. A gente tem visto isso, inclusive, se refletir em todos os cargos, até desde eleições para governadores. A gente viu esse ano, inclusive, a direita tendo um desempenho muito contundente aí em todos os cargos, em todos os estados, mas a gente viu também um recado muito claro de uma redução ali do espaço que ocupa o centro. A direita, sem dúvida, nesse primeiro turno foi a grande vitoriosa aí, e eu não digo apenas no âmbito presidencial, mas até para os outros cargos também. E para os proporcionais, a gente vem vendo realmente os jovens ocupando bastante espaço, ganhando protagonismo, e assim será nos próximos ciclos.
1: Celso, a gente falou muito aqui também do voto envergonhado. Você falou um pouco aí também que a direita adia um pouco essa decisão. A gente teve uma eleição muito confusa, com seis nomes para serem escolhidos. Isso atrapalha um pouco a importância que o legislativo deve ter e precisa ter. Você acha que essa confusão de números e nomes prejudicou a escolha do eleitor de uma forma geral? E o voto envergonhado, ele é mais para a esquerda ou mais para a direita?
0: Olha, boa pergunta. Eu avalio que depende um pouco do ciclo. Nesse ciclo, especialmente, a gente está vivendo um pouco do que vivemos nos dois últimos ciclos, que é justamente um voto que ele é definido muito mais pela rejeição do que pela adesão. Ou seja, uma grande parte dos eleitores ele está indo à urna ou para o Flávio Bolsonaro não ganhar ou para o Lula não ganhar, e não exatamente por concordar com as pautas desses candidatos. E esse movimento ele será muito importante para a gente entender para onde vão os votos dos demais candidatos e até mesmo os votos de quem deixou de ir à urna no primeiro turno, mas que pode acabar participando dessa segunda etapa. Então, a gente vai ter que conseguir analisar muito bem esse índice de rejeição dos candidatos para compreender para onde vão esses votos.
1: Muito bem, agora a pergunta de US$ 1 milhão. Você já participou de campanhas de vários níveis no Brasil inteiro, em vários países da América Latina. Estamos a poucos dias da definição do segundo turno. E eu tenho uma pergunta muito rápida para te fazer. Quem vai ganhar? Quem vai ganhar?
2: 5.
1: Eu sei que você não pode responder, claro. Nem a gente pode também falar. Por isso, é a pergunta de $1 milhão.
2: É expectativa, é um bi, né? Atualmente, no Brasil, nada é menos que bi.
1: Mas deixa só ele sair. Ele não ia responder mesmo, né? Mas como é que você não responderia isso?
0: Não, olha, a minha resposta é muito clara, porque a direita tem uma vantagem. Agora, o Lula não é qualquer adversário. O PT ele teve em todas as eleições presidenciais aí, de segundo turno, desde a redemocratização. Então, não é uma tarefa fácil. Vai ganhar quem se mobilizar melhor. Então, é uma eleição que a direita tem vantagem, mas que sim, está aberta.
1: Oh, mineiramente respondeu, sabia. Que ali, mineiramente...
3: É uma vantagem pequena.
1: Tá bom, então.
4: Uma vantagem de
3: 1,8%, pô.
1: Muito obrigado, dois, Celso. Valeu, obrigado por nos atender aí no Morning Show. Quando tiver aqui, venha tomar um cafezinho conosco, cafezinho bom, de qualidade aqui também, tá bom? Grande abraço para você.
0: Um abraço.
1: Valeu. Então, gente.
5: Só não entendi uma coisa que ele falou. Ele disse que o PT chegou ao segundo turno em todas as eleições desde a redemocratização. Foi isso que ele falou?
3: Porque PT esteve presente em todos... É que teve eleições que não houveram
2: disputas,
3: segundo turno.
2: Né?
3: Não,
5: ah, sempre que o segundo turno
3: existiu, aconteceu, o PT estava lá.
5: É, porque o FHC ganhou no primeiro turno, nos dois mandatos.
2: Não, quando chegou
3: quando
2: o segundo
3: teve
2: turno.
1: Tá, te pergunto, e eu te pergunto, por que você não falou com o cara na hora? Ficou agora, ficou... Ficou de miauzinho, miau, não perguntou.
3: Miau.
2: Gatinho.
5: Sinto muito.
2: O Leão e Josias dormiu.
5: Essa conversa, eu vou de alguma forma... Conversa de voto envergonhado da direita de última hora é um papinho, é blá, blá, blá, blá, blá, que eu nunca vi na minha vida.
3: Miau, miau, miau.
2: Hoje o Josinho virou
4: miau. Deixa a convicção.
3: Homem das onomatopeias. Miau, miau, miau, blá, blá, blá.
1: Qual é o voto envergonhado?
5: Não existe... Então, existe voto envergonhado, mas é muito pouco. Isso não chega a ser uma coisa decisiva nas eleições. Estava na cara que Flávio Bolsonaro estava com vantagem. E a pesquisa sempre... E não é só no Brasil, não. Nos Estados Unidos também. No Brasil e nos Estados Unidos, as pesquisas eleitorais sempre favorecem a esquerda. Sempre, invariavelmente.
2: O Josias falou, peguei um levantamento aqui num perfil, depois eu passo, mas cerca de 15 pesquisas, só 3 apontavam o Flávio na frente. Realmente, as outras 12 apontavam a esquerda.
1: Verdade.
2: Então, de fato, tem alguma coisa tem que ser explicada, tem um enviesamento.
1: Mas,
2: seja onde ela é feita.
1: Mas quando a gente começou a falar de pesquisa, há muito tempo, lembrem comigo.
4: Eram as indecisas.
1: Aí, mostrava aí um crescimento da candidatura do Flávio. O que que o Henrique falava?
3: Calma. E eu continuo pedindo calma. Acho que tá tudo tranquilo.
4: Tá tudo tranquilo,
3: quanto
4: gente.
3: Ao que tava acontecendo, porque existe uma coisa na pesquisa chamada margem de erro. E as pesquisas, mesmo que apontassem o Lula um pouco à frente e tal, na margem de erro você tinha ali um empate técnico. E o que aconteceu no resultado é uma diferença de 1,8% com 33 milhões de pessoas que não foram votar.
2: Eu vi a casa pegando fogo atrás do Henrique e ele falando...
3: Não precisa ter nenhum tipo de preocupação nesse
2: Henrique,
3: momento.
2: Sabe aquele meme da menininha?
3: Não há necessidade
2: a casa
3: de desespero.
2: E ela rindo aqui, ó.
3: Eu sei que tem muita gente preocupada aí, mas não precisa ficar preocupado, porque é uma condição totalmente virável.
2: Mas eu não estou preocupado.
3: É uma condição totalmente que dá para passar, dá para resolver esse problema, porque nós temos dois projetos muito diferentes, um bom e o outro péssimo.
1: Eu tenho informação da nossa enquete hoje, Ellen Manager, com toda a sua competência, com toda a sua categoria, está me dizendo que a nossa pergunta é, né? Você acha que apoio de políticos e artistas influencia o seu voto? E a gente tem uma participação enorme do público dizendo que não, né, manager?
2: Oh, majoritariamente não, por enquanto, a parcial?
1: Até então, 85% dizendo que não, não muda não. Então, Josias, Caetano Veloso, Gilberto Gil, Gal Costa e Companhia Limitada, vamos ver.
2: E blá, blá, blá.
1: E o próprio Josias, né? E o próprio Josias. Tem outra informação da bancada de deputados evangélicos aqui na Alesp, Assembleia Legislativa de São Paulo, que deve perder força no próximo mandato, depois que uma expressiva parcela dos representantes sofreram derrotas agora nessas urnas. 31 parlamentares da Frente Parlamentar Evangélica na atual legislatura, desses todos aí, 10 dos 31, 10 não conquistaram a reeleição. Interessante esse fenômeno, que normalmente, né, a bancada evangélica se posiciona mais ao centro ali para ter posições mais... esperam a ação para tomar decisão. O centrão, de uma forma geral, enfraqueceu. A direita ganhou força, mas o centrão perdeu.
4: Mas eu vejo que é porque migrou. O que se representava um centrão, eles foram migrando para a direita.
1: Se determinou mais se determinou, direita, né? Se
4: acabou querendo ir para esse lado justamente por uma insatisfação do que acontece do outro lado. Então, existe ali uma insatisfação também. Por quê? Porque o cotidiano tem sido muito duro, da questão da crise institucional, dos preços dos alimentos, que, de acordo com o índice de inflação, o preço dos alimentos aumentou além do índice de inflação. Então, não adianta a gente só trazer ali o discurso do bonzinho, da assistência, se na prática pode trazer.
2: Se permite, eu acho que complementa muito com o perfil do artista, né? O pastor, ele é uma figura muitas vezes pública, e ele se utiliza daquele poder de influência que ele tem através da figura sou pastor para ser eleito. E as pessoas pensam, vai fazer muita coisa, porque é uma boa pessoa. Mas não quer dizer que o eleitor não está olhando e falando assim.
4: Quais são os bons projetos?
1: Sabe,
4: né?
1: Uma coisa que também faz sentido?
4: Esse é um ponto.
1: 6 nomes para a gente escolher. Então, é claro que é coerente tudo que aconteceu no Congresso acontecer também nas assembleias, ao longo do Brasil todo, em todo o Brasil. Essa pré-determinação da direita a diminuição do centro, uma migração do centro para
4: a
1: direita.
4: É porque a nova direita se renovou, diferente do que é a esquerda. Esse é o ponto que a gente começou.
3: A esquerda está se renovando também. Houveram nomes aí, a gente até citou, Anelisa... Sim, Cortez aqui do pessoal.
2: Também teve o
3: Thiago
2: fenômeno de influencers da esquerda, né?
4: Teve. Mas não foi tão representativo quanto o da direita.
3: Uma concentração de votos em algumas figuras.
1: Uma mulher de 21 anos, você está falando dessa Anelisa.
3: Anelisa.
1: Isso, é um uma mulher de 21 anos, uma mulher negra de 21 anos, votação expressiva no PT de Minas Gerais.
3: E vai, inclusive, agora se juntar à campanha presidencial para dar uma força nessa questão de redes. E é uma menina que sabe o que está fazendo. Poxa, é uma menina que é boa, conseguiu.
4: Não sei se ela sabe muito o que ela está fazendo.
2: Influenciadores de esquerda eleitos do que de direita. É que alguns de direita tiveram essas votações muito expressivas, aí chama atenção. Mas em número absoluto, mais influencers, ou seja, aquela pessoa que a gente nunca viu e que está só na internet.
1: Isso é um debate que a gente tem que colocar na mesa mesmo. Sim, tem que colocar esse debate, tem que falar.
4: É um cenário. E precisa olhar os planos de governo. O artista caiu, isso é verdade.
3: O Nicolas Ferreira com 3 milhões de votos faz a cadeira dele e mais 10 cadeiras. E essas 10 cadeiras não necessariamente são influencers.
2: Sim,
3: né?
2: Mas você vê, a Ana fez 4.
3: Sim,
2: falou.
3: Sim.
1: E é legal aqui no Morning Show, porque aqui no Morning Show você tem musculatura para colocar no seu debate pessoal. Dentro da sua opinião, você ganha mais fôlego, mais força, mais argumentos para defender o que você pensa. Porque aqui a gente tem todos os espectros da cultura política brasileira. Tem aqui, de um lado, Matheus, tem a elegância de Laura Pacheco, tem Josias com o seu bolo de rolo agridoce e suas opiniões
3: polêmicas, artísticas.
1: Então, e daqui a pouco tem o resultado da eleição nos presídios. Quem que você acha que ganhou?
2: Eu tenho minhas suspeitas.
1: Então, peraí, não vou falar agora.
3: Eu sei quem ganhou no presídio dos famosos.
1: Daqui a pouco eu vou te falar, saiu o resultado da votação nos presídios e a gente tem os números. Mas antes eu só quero te dizer o seguinte. Você já reparou como a dor no corpo vai roubando a sua liberdade, vai tirando a sua qualidade de vida? Isso acontece sem você perceber. Mas a gente não dá para aceitar viver com limitação, Manolo. A gente quer mais, a gente merece mais.
2: Hoje é quarta-feira,
1: hoje é dia 7 de outubro. Eu quero mais, você quer
2: mais, todo mundo merece mais. E tem dores que são, vai persistindo, né, Fernando? Aquela dor nas costas, aquela dor nas pernas, acaba paralisando, né? A pessoa acorda com dor, às vezes vai dormir com aquela dor, aquela tensão
1: muscular. Acha que é normal isso? Não é normal.
2: Não dá para normalizar. O papel do magnésio, ele é um excelente relaxante muscular, é uma fórmula exclusiva. Né? Uma fórmula única, que você tem o sulfato, por exemplo, de magnésio, que ajuda no relaxamento muscular, para aliviar sua dor, tratar sua inflamação. Muito poderoso também, porque nós temos nessa fórmula o óxido de magnésio. Essa molécula leva o magnésio, o cálcio para os ossos, evitando a osteoporose, que é muito importante para evitar com que os ossos fiquem mais porosos, mais enfraquecidos, né? E isso é muito importante a gente destacar. Agora, é claro, força força muscular. A musculatura, ela não tem idade, Fernando. Sim, o jovem quer ter músculo, o idoso precisa dos músculos. Então o magnésio, ele trabalha na molécula do ATP. Então ele fortalece essa musculatura, ele também ajuda a devolver elasticidade para esses músculos, evitando as câimbras, os espasmos musculares. Ele vai hidratar essa musculatura, fortalecendo também, principalmente, a saúde cardiovascular. 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
1: Muito bem.
2: A gente não concorda com isso,
1: Fernando. E eu tenho uma pergunta que muita gente me faz pelas ruas.
2: Claro.
1: Elas me perguntam, mas, Fernando, magnésio...
2: Continua andando de ônibus ainda? Continua andando de ônibus?
1: Ônibus.
2: Esses dias encontrei a Fernanda no ônibus.
1: A pé também. Meu principal meio de transporte é o bilhete único. É. Mas é que as pessoas perguntam, Fernando, te vi lá no Morning Show com o Manolo, ou então com o Daniel. E magnésio é tudo igual?
2: Não é igual. Na verdade, o mineral é. Você pega aquela tabela periódica, lembra da tabela periódica?
1: MG.
2: Professor de química, MG. O magnésio é único, só existe um mineral, né? Ele tá na água, ele tá no solo, né? O nosso solo aqui é muito empobrecido, a nossa água também não é uma água magnesiana. Porém, o que muda é a molécula que está com o magnésio. Então,
1: pois,
2: isso já
1: muito bem.
2: É um processo que você vai fazer, principalmente no laboratório, que você vai fazer com que esse magnésio tenha uma melhor absorção pelo seu corpo. Por exemplo, o sexto elemento, a treonina. A treonina melhora a saúde mental. Então, ela é muito importante para a questão cognitiva, memória, né? Você que está com dificuldade ali na memória. Às vezes, lembra das coisas do presente com facilidade, mas o passado, você não lembra nada. Então, use o magnésio, porque ele vai melhorar sua memória, foco, concentração. Fernando, ele estimula a produção da melatonina, que é o hormônio do sono. Você usando o nosso magnésio, você vai dormir melhor, é aquele sono reparador, aquele sono REM, aquele sono profundo. É onde, normalmente, as pessoas falam que quando você dorme bem, você melhora o quê? O teu aprendizado ao longo do dia.
1: Muito bom.
2: Se você não dorme bem, você sofre com a questão cognitiva.
1: Eu entendi. Minha família inteira entendeu. Mas eu quero que quem está vendo e ouvindo, a gente também entenda. Então, aquela promoção lacradora, aquela de coragem.
2: Lacradora.
1: É, vamos lá.
2: Vamos fazer o seguinte.
1: Tem coragem ou não?
2: Vamos fazer. Tenho coragem, então tenho coragem. Até porque você costuma me ameaçar aqui, né? 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
1: 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E seguimos aqui no nosso Morning Show com a informação, que eu tenho um break na rede de rádios agora.
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5: Então, já voltamos, manager? Estamos voltando agora, voltamos para a nossa rede de rádios. A gente está falando da expectativa da discussão da escala 6x1 logo agora, nesses próximos dias. E esse é um grande checkmate, não digo checkmate, mas é um jogado, uma sinuca de bico, talvez, para a oposição. Porque quem é que pode deliberadamente chegar e falar sou contra a escala 6x1, barra, contra a folga do trabalhador?
14: Então, o que o Flávio está tentando fazer é convencer as pessoas de que a proposta dele de você negociar com o patrão é a melhor ideia.
5: Mas eu digo os parlamentares que vão fazer. Os parlamentares da oposição, eles não vão...
15: A eleição deles já passou. Quem tinha para se reeleger ou para perder já foi reeleito ou já perdeu.
5: Mas não é uma coisa boa de falar.
15: Pauta eleitoreira é pré-eleição, Brasil. Passou a eleição, eles voltam a ser aquelas pessoas que, em geral, não estão nem aí para a população. Lembre-se disso.
16: E é interessante falar que é sem atropelos, mas está sendo aprovado a toque de caixa. Existem estudos que apontam os impactos disso, que, na minha opinião, não é o impacto real do que vai acontecer na vida da população. Que fala, vão ter mais tempo livre, vai injetar mais dinheiro na economia, vão aumentar os postos de trabalho. Não vai acontecer isso. O que vai acontecer é uma reorganização da massa trabalhadora aqui no Brasil, alteração do modelo de contrato, redução, sim, do quadro de pessoas trabalhando. Vai, sei lá, para um país desenvolvido em que o trabalhador custa muito caro. Às vezes você vê um restaurante inteiro e tem uma pessoa só trabalhando, na verdade duas, né? Uma que atende, serve, a outra que tá na cozinha, e a mesma pessoa que serve já fatura ali o valor para ser pagado na hora da conta. Então, assim, existe um otimismo excessivo em relação aos impactos que vão acontecer. E isso é uma questão que as pessoas precisam ficar atentas, porque uma coisa é quando a gente faz uma projeção de impactos, a outra é o que de fato vai acontecer, e em muitas decisões o tiro sai pela culatra.
17: Mais ou menos assim, Josias pediu para colocar para o Faroeste Caboclo.
18: Faroeste Caboclo aí.
5: Coloca aí, Faroeste.
16: É porque ele fala muito pouco, né, meu querido Josias?
5: Laura, deixa eu só dizer, a Laura tem direito a Faroeste Caboclo.
16: Muito obrigada, meu povo. Pelo meu lugar de fala. É que ele não fala nada.
14: Eu também tenho uma cota aí pra falar.
16: É que eu tenho que representar a classe empresarial.
15: Bota Faroeste Caboclo aí.
14: Tudo bem.
18: Rapidinho, eu tava na fila. Ó, seguinte... O negócio da... A esquerda está apostando tudo nesse negócio de escala 6x1.
16: Verdade.
18: E eu acho um exagero nesse tema, porque eu não acho que esse tema tenha essa capacidade de mobilização tão grande. E não só não tenha isso, como boa parte dos... Está na cara que boa parte dos trabalhadores nem são a favor dessas mudanças. E as pessoas já se acostumaram. Agora... Isso tudo. A esquerda deveria se preocupar em duas usinas nucleares vazando a radiação que afetam diretamente a campanha de Lula, que são Janja e Erika Hilton.
16: Entendeu? Nossa, essas são as usinas.
18: Erika Hilton,
16: que é o nome. Nenhuma é de Angra.
18: Duas Chernobyl do governo Lula, chama Janja e Erika Hilton. Erika Hilton é uma pessoa que perseguiu mulheres biológicas, porque elas disseram que Erika Hilton é um homem biológico, que é uma verdade. Na verdade, é um pleonasmo. Homem é um fato biológico. Mulher é um fato biológico.
5: Eu acredito que você esteja falando da espécie humana, não?
18: Não, o gênero e sexo. Sexo masculino, sexo feminino. Isso é um fato biológico. E aí, o que acontece? Ela está perseguindo... Isabela Seppa teve que sair do Brasil. Ela ficou exilada na Europa, porque ela poderia pegar 10 anos de prisão por causa da Erika Hilton. E Janja, por outro lado, é uma pessoa extremamente desagradável. Uma pessoa que une o Brasil contra ela. Todo mundo odeia Janja. E lembrei. E aí, o que é que acontece?
16: Ele fala muito pouco, né, gente?
17: Josias tá pedindo para o Escaboclo pra ele.
16: Ó, vamos falar o Escaboclo, por favor. Ele não fala nada, né, meu amor?
5: Toma um copo d'água.
17: O Josias tá inspirado.
5: O que quer falar, Henrique? Você tá.
14: Ah, não, o Josias aqui, você tem mais coisa pra dizer?
16: Tem mais alguma coisa, meu amor?
14: Podemos deixar
16: você. Represente o Nordeste do Brasil, por favor, meu anjo.
14: Qualquer trabalhador que trabalha na 6x1, se ele é a favor da redução da escala, ele vai dizer que sim. Não existe isso, que a pessoa costumou a trabalhar na
5: 6x1. É vendido um sábado de folga e a gente sempre imagina um sábado de sol, mas nem sempre faz sol no sábado.
15: Porque o CLT pode virar PJ, pode virar informal, pode virar um tanto de coisa que nesse cenário de aprovar toque de caixa...
5: A gente vai ter daqui a pouco um empreendedor que vai entender muito, que vai nos ajudar a entender muito sobre a vida na chuva.
15: Sim. Né?
5: Começou ali...
15: Cara que ralou pra caramba, saiu de baixo. Flávio Augusto daqui a pouco aqui com a gente. Um dos maiores nomes do
5: Começou a trabalhar com 19 anos, estudou em escola pública... trouxe toda essa bagagem
15: para
5: os grandes
15: assim,
5: empreendedores
15: vendeu
5: brasileiros.
15: Vendeu e vende muito,
5: hein, Fernando? É daqui a pouco aqui no Morning Show, mas antes eu tenho a notícia que eu tinha prometido. O presidente Lula, nos presídios, venceu no primeiro turno em 5 dos 6 presídios que tiveram autorização de votação no Vale do Paraíba e também no litoral norte aqui de São Paulo. Esse é o levantamento feito pela consultoria Stride, que usou dados do TSE e deve ser usada como base para a campanha de Flávio Bolsonaro, que vai usar isso como um fato político. Lula teve maioria nos presídios de Tremembé, na penitenciária masculina de Potim, nessa penitenciária, aí já foi Flávio que recebeu mais votos. Então, de acordo com o documento, Lula obteve, no total, 8.118 votos nas unidades prisionais. Flávio teve 2.605.
18: Quem trabalha no ramo de roubos e furtos, geralmente vota no PT, porque ele se identifica com
5: a liderança. Mas e os 2.600 votos?
14: Houveram muitos
18: mas
14: ali
18: aí que... galera muito louca aí, tudo bem. Mas o negócio é o seguinte, se você for ver, até a origem do crime organizado no Brasil tem a ver com a esquerda. Foi o seguinte, colocaram criminosos comuns junto com militantes terroristas, esquerdistas, comunistas, no mesmo presídio, no Rio de Janeiro. E aí um foi aprendendo com o outro, assim nasceu o PCC, o Comando Vermelho depois, tudo nessa linha de misturar essa linha ideológica.
5: O Comando Vermelho antes,
14: tem nada a ver com o negócio do comunismo aí que você tá falando. Isso aí é a conversa que você inventou, inclusive. Você pode usar isso aí para escrever roteiro de um filme, que talvez seja alguma coisa boa na fantasia que você possa vir a criar. Agora, quanto à questão dos presídios, é uma falsa equivalência bizarra, porque, beleza, o presidente Lula pode ter ganhado aí, só que os presos que votam são apenas os presos provisórios, e nessas votações dos presídios, os
15: mas
14: carcereiros
15: são presos,
14: votam.
15: Né, Henrique?
14: Deixa eu terminar,
15: mas são presos,
14: por favor.
15: Mas são presos.
14: Os carcereiros votam, os mesários votam e outras pessoas que não necessariamente sejam presidiárias votam. A pessoa que está como presa provisória não perde os seus direitos políticos, porque ainda não foi condenada. E essa falsa equivalência que é feita, na P2 de Potim, que é considerada o presídio dos famosos, o novo presídio dos famosos, o Flávio ganhou. Então a gente pode considerar que o Flávio é o candidato dos presos famosos? Eu acredito que vocês vão dizer que não. Então,
16: Tremembé também tem preso famoso.
15: Ele ganhou numa penitenciária Tremembé, que tem preso famoso, ele foi mais votado pelos presos famosos.
14: Ele é o candidato
15: agora,
14: dos presos famosos.
15: Nas últimas eleições, e mais uma vez, o presidente Lula repete um retrospecto de ser mais votado em penitenciárias. Isso é um fato.
14: Não, nem 10
15: cada
14: mil
15: um
14: votos
15: faça
14: no total,
15: a sua aí, livre associação.
14: 10 mil
15: se
14: votos,
15: os bandidos estão votando pelo candidato A ou B, imagine você quais são os motivos pelos quais um bandido que está preso votou por alguém. Aí você tem que perguntar pro bandido. Porque agora, a associação é inevitável. Isso é um fato.
16: É, até porque a gente entende que quem tá preso, aquilo que ela mais quer é a liberdade, né? Então, acho
5: gente,
16: que as motivações
5: verdade,
16: são claras.
5: Essa discussão, ela sempre pega, né? Ela sempre pega.
16: É polêmico,
5: mais
16: viu?
5: Voto, né?
14: Podia ser 100% aí pro Flávio Bolsonaro, não ia mudar nada. 10 mil votos numa eleição nacional não é algo que... Isso aí, pegam essa informação, fazer um sensacionalismo, deixar as pessoas em pânico. Não, não,
15: não
14: tem nada a ver.
15: Mas não é
14: os presos
15: pânico,
14: provisórios...
16: Não é isso, não. Não é pânico.
14: O PL antifacção prevê, falta só um entendimento do Supremo Tribunal Federal, mas o PL antifacção prevê que nenhum preso mais vote.
16: Só e agora eu queria saber essa opinião aí. Né? Até quem está nos assistindo à audiência, o que vocês acham em relação a essa questão de detentos poderem ou não votar? Isso é uma questão importante. Né? E aí, será? Pode ou não pode?
5: Mas
14: pela,
5: coloca
14: pela
5: também...
14: Constituição, pela legalidade, o preso que está provisório ainda não foi condenado. Ele pode ser, inclusive, absolvido.
5: Mas
14: então,
5: democracia
14: tirar os direitos
5: também está junto aí, né? Na mesma frase, né? Democracia, né?
14: Democracia.
5: Direito a voto, né?
14: Direito a voto, não está condenado. O Vorcaro votou.
5: O Vorcaro votou.
14: Ele está preso por
16: quem será que
5: Jair
16: ele
5: Bolsonaro
16: votou,
5: não poderia votar?
14: Não votou que está condenado.
5: É, então.
14: Pois e nessa lógica que
15: democracia tem isso, é um direito, é um direito.
14: Todo presidiário vota no Lula.
16: E a,
14: tá,
16: e a justiça,
14: lógica, se o Bolsonaro pudesse
16: regras,
14: votar, ele votaria
16: às
14: Lula.
16: Às vezes, uma pessoa que foi presa, ela pode ter sido presa injustamente também, tem isso, né?
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20: 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Bom, é o seguinte, daqui a pouco a gente vai falar sobre aquele golpe que bandidos usam quando a gente vai embarcar para o exterior, sabe qual? Troca a bagagem, troca a etiqueta da bagagem. E aí acontece ali um tráfico de drogas internacionais. Daqui a pouco a gente tem Flávio Augusto e toda a sua experiência no comércio, na vida, no empreendedorismo. Muito a aprender. É rapidinho, um rápido break no rádio e na TV, Matheus.
21: Bora, meu povo.
20: Tamo de volta daqui a pouco, te esperando.

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9: É um negócio. Então, pensando nisso, nós estamos voltando para a rede de rádios com Flávio Augusto, que vai. Eu vou seguir aqui finalizar minha pergunta para nos ajudar um pouco nessa questão do como você, pequeno e médio empreendedor, consegue começar um negócio, mesmo em meio, né, aos desafios que muda governo, volta governo, a gente sabe que eles acontecem. Flávio, se tivesse que falar, pô, uma dica importante para quem está começando, principalmente hoje, a gente perdendo tanto CLT para o mercado informal, qual seria?
10: Bom, em primeiro lugar, voltando ao início da sua pergunta, é importante a gente entender que empreender é difícil em qualquer lugar do mundo. Uhum. Empreender não é fácil. Senão, seria, não teria talvez o valor que tem. Tudo que é difícil tem mais valor. Mas eu diria para você que empreender é difícil em qualquer lugar do mundo. E eu sempre fiquei curioso com essa máxima de que no Brasil tem muita burocracia, tem muita corrupção, tem muitos impostos, tem muitas leis complicadas. A lei tributária, por exemplo, é um manicômio fiscal, é muito complicada. E eu sempre pensei, os juros são bem mais altos, aí é natural você pensar, poxa, no Brasil é mais difícil. Eu fui fazer uma pesquisa sobre esses dados, e percebi que a mortalidade das empresas, ela é muito parecida em todos os países. No Brasil, segundo o IBGE, 80% das empresas fecham antes de completarem 10 anos. E eu fiquei curioso em saber como é que se comportava essa taxa de mortalidade em outros países. E observei que na Inglaterra é 78%. Nos Estados Unidos é 76%.
9: É praticamente a mesma.
10: Está na margem de erro.
11: Então os erros são parecidos também?
10: Exatamente. É óbvio que lá você tem menos impostos, óbvio que lá você tem mais crédito, que o dinheiro é mais barato e que tudo isso ajuda. Mas no final das contas, o resultado final é muito parecido.
9: O retorno também é proporcional, né?
10: Que você exatamente. Falou, quanto mais risco, mas se o resultado é muito parecido, significa que existe outro ingrediente, que não sejam esses mais visíveis, que de fato determinam o sucesso ou o fracasso. É muito mais o fator humano, muito mais o preparo das pessoas para empreender. Você citou aí a questão educacional. O modelo educacional vigente nosso foi preparado na Revolução Industrial. Então, ele é preparado para formar trabalhadores. Ele é preparado para formar a mão de obra que vai atuar nas fábricas. Então, não existe uma mentalidade voltada para o empreendedorismo. Então, dificilmente um pai vai apoiar, por exemplo, um filho que vai dizer, olha, eu quero empreender. Mas se ele chegar lá e disser, olha, eu quero ser juiz, ele vai ficar orgulhoso. Ou seja, existe também uma mentalidade na nossa sociedade em que empreender, por exemplo, é para alguém que não deu certo. O cara deu errado...
9: O vender também, né?
10: Vender, muito menos, exatamente. Nenhum pai fica orgulhoso se o filho disser, ó, pai, eu quero ser vendedor.
11: Laura Pacheco.
12: Bom, eu gostaria de entender a sua percepção em relação ao Brasil. Por quê? Bom, empreender parece uma escolha, mas também é uma grande renúncia diante de todas as outras possibilidades que a gente tem na vida. A vida é, na vida física, uma existência finita. Então a gente tem que fazer escolhas que façam sentido para a vida. Além desse desafio de fazer com que o negócio ele cruze ali uma linha d'água para ser lucrativo e também fazer sentido frente a todas as outras possibilidades que eu teria de construir uma carreira, de buscar ali a minha prosperidade financeira, eu queria entender qual é esse principal pênalti que você vê no Brasil para que o brasileiro talvez tenha essa percepção de que no Brasil é mais difícil cruzar essa linha d'água e fazer valer a pena a decisão de ser um empreendedor. E, por outro lado, também, onde que esses desafios do Brasil apresentem oportunidades para o empreendedor? Porque eu penso que todo o lugar que tem seus desafios também tem janelas de oportunidade que não estão sendo vistas.
10: Vamos lá. Eu venho de uma família de funcionários públicos. Minha mãe era professora de escolas públicas em comunidades.
12: Eu também, por sinal.
10: É.
12: Meus pais são funcionários públicos.
10: Então, meu pai era militar de baixa patente. Então, a gente era uma família de classe média baixa da periferia do Rio de Janeiro. Então, eu fui criado numa família de funcionários públicos. Minha primeira meta foi ser funcionário público. Eu fui aprovado no concurso público e entrei na Marinha, na Escola de Oficiais da Marinha. Fiquei só 2 anos. Depois eu saí, porque eu não era muito disciplinado, eles me convidaram que eu me retirasse. Então, depois que eu saí, do serviço público, já por convite compulsório, digamos assim, para ser eufêmico, eu percebi que aquela máxima que a sociedade busca, que é a estabilidade, ela não existe. Ela não existe. Bom, conclusão. Quando eu comecei a aprender a vender, eu lembro que eu tinha um relógio calculadora que eu tinha ganhado de presente. Não sei se você lembra lá, os mais antigos.
9: Tinha um tecladinho.
10: Tinha um tecladinho. Eu vendi, peguei aquela grana, falei, nossa, legal. Foi minha primeira sensação de vender um produto. Não é? Vendi um relógio e tive uma sensação interessante. Eu comecei a questionar algumas coisas. Por que que alguém tem que levar 2 horas e meia para ir trabalhar, 2 horas e meia para voltar, porque quem mora na periferia gasta 5 horas só para ir e voltar de casa, para ganhar um salário mínimo, quando numa única venda de um relógio eu já fiz uma grana. Aí comprei mais 2 relógios, vendi, comprei mais 10 relógios. Acho que eu vendi uns 100 ou 200 relógios ali quando eu tinha ali 18 anos de idade, e comecei a ter o meu próprio dinheiro. Num determinado mês, eu comecei a ganhar mais do que os meus pais juntos estavam ganhando. E eu comecei a me questionar. Por que que as pessoas elas gastam 5 horas por dia para ir e voltar? Aí, eu comecei... Você foi bem filosófica na sua pergunta, eu sou meio filosófico também.
9: A vida é finita.
12: É uma verdade.
10: Não, bem filosófica. E eu comecei a me perguntar, mas peraí, por que que eu tenho... Porque filosofia é isso, você questiona. Por que que eu tenho que depender da CLT? Por que que eu tenho que depender de um trabalho? Se eu aqui estou ganhando mais do que meu pai e minha mãe juntos vendendo relógio enquanto eu fazia ensino médio. Esses foram os questionamentos que me levaram...
9: Embora não pareça tão glamouroso, às vezes, quanto um concurso público, né?
10: Mas não é nada glamouroso. Principalmente quando o cara decide iniciar nesse caminho, ele é criticado pelos amigos. Ah, eu tive muitas pessoas que comentaram, pô, o Flávio, quando eu comecei a trabalhar com curso de inglês, pô, o Flávio era um garoto tão inteligente, né? Agora virou vendedor.
11: Mas você nunca teve medo do risco, né? E a gente hoje tem...
10: Mas essa questão do risco, desculpa, Fernando, te interromper, essa questão do risco é assim. Pra mim, o risco era eu ficar onde eu tava.
11: Mas eu queria só colocar uma
10: questão. Então, risco.
11: Hoje o Brasil tem mais de 80% dos brasileiros com algum tipo de dívida. Tem uma parte da sua biografia muito interessante que você usou o cheque especial para abrir uma empresa e que fez o maior sucesso. Falo disso do risco e da forma pouco útil que a gente tem a forma de usar o cheque
9: especial. Do uso do crédito.
11: O crédito.
10: Olha, eu não recomendo que ninguém use cheque especial para abrir uma empresa.
11: Mas você usou.
10: E usaria de novo.
11: Então, mas
10: não recomendo.
9: Assim,
10: tecnicamente,
9: não pode recomendar porque o risco é alto.
10: Muito alto. Ó, mas o maior risco que eu tinha era ficar onde eu estava. Eu estava onde? Na periferia, andando de ônibus, não tinha perspectiva. Cruzava a favela a cavalo de aço para pegar um trem para ir trabalhar. Era uma região controlada por tráfico e milícia. Milícia, o Ou Estado. Seja, o Estado não controla, é um fracasso.
9: O risco de ficar ali era maior.
10: Ali era um risco maior. Entendeu? Aí, obviamente, quando eu tive a oportunidade de iniciar o meu negócio próprio, eu já tinha 4 anos de experiência vendendo. Fiquei bom em vendas. Fiquei bom em vendas. E aí, cara, o risco para mim, 20 mil reais no cheque especial, que eram 20 mil dólares na época, era alto, 12% de juros ao mês era alto. Mas para mim o risco maior era ficar onde eu estava.
11: E sabe o que está tão muito arriscado hoje em dia? A gente pegar assim, alguma mala trocada lá no aeroporto de Guarulhos. Você falou que não tem Discord aqui, eu quero discordar de você para não deixar você embora.
10: É, até tudo bem? Vamos lá.
11: Fica conosco.
10: Vamos pro pau, vamos pro ringue, então.
11: Então tá, vamos pro ringue.
9: Seis por um.
11: É porque é o seguinte, é uma operação que está acontecendo lá para combater essa quadrilha que usa a troca de etiquetas nas bagagens e faz parte de um esquema de tráfico internacional.
9: Tem vários escândalos nisso.
11: O David está lá e a gente vai rapidinho para lá, porque a gente está com o sofá agitado aqui. Aí, David, tudo bem? Conta para a gente qual é o que aconteceu aí em Guarulhos e qual é o modo de operação dessa quadrilha. Sem palavras para contar o que acontece também.
9: Emocionante mesmo.
11: A situação do Brasil é sem palavras.
9: Me lembrou aquele caso das brasileiras que foram para a Alemanha, que trocaram as malas, demorou meses para conseguir...
10: Foram presas.
9: Foram para conseguir esclarecer. E meses
11: foi
9: presas.
11: Foi um case então, assim, ali de trabalho, até de cuidado com relação a isso. Né? Imagina, você vai viajar, vai para o exterior, coloca sua bagagem lá, com a trilha fica de olho.
9: Posso perguntar para o Flávio uma coisa? Já que é o sofá da Discord.
10: Sobre a mala, você quer saber?
9: Voltou, David.
11: Voltou. Vamos lá, David, agora sim, por favor, vamos lá.
13: Exatamente, então são funcionários do Aeroporto Internacional de Guarulhos que estavam envolvidos, além dessa quadrilha, para o envio de cocaína ao exterior, principalmente em países europeus. Ao longo de 3 meses, eles notaram pelo menos 6 remessas que foram feitas. Por isso que a Polícia Federal fez essa operação, 21 mandados de prisão temporária, além de 29 de busca e apreensão. Por enquanto, nós temos 12 pessoas presas. Seguimos aqui na PF e vamos trazer as atualizações ao longo da nossa programação com o delegado responsável pelo Aeroporto Internacional de Guarulhos. Mas a gente já viu esse caso, né? Do casal, a Kátira e a Giane, que ficaram presas em território internacional depois que a etiqueta das bagagens dela, de uma delas, acabou sendo trocada. E é justamente isso que acontecia aqui no Aeroporto Internacional de Guarulhos, ainda depois dessa prisão do casal que foi detido em território internacional. Por isso que a Polícia Federal fez mais uma operação.
11: Valeu, David. Muito obrigado. Vira corrida aqui também. Obrigado pelas informações. Bom trabalho para você. Boa quarta-feira. Tem um recado importante para você que acompanha o nosso Morning Show diariamente. Eu quero que você preste atenção. Porque se você sofre quando levanta da cama ou levanta até de uma cadeira, isso é um pesadelo. É uma rotina de dor para você, então seu corpo está pedindo socorro, não é, Manolo?
14: 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Já tomou aquele banho nas banheiras, que o pessoal coloca os sais de fruta?
11: Eu sou mineiro, isso é São Lourenço, Araxá, pois é.
14: Então, ali tem o sulfato de magnésio.
11: Pois então.
14: Ele ajuda nesse relaxamento muscular. Então, quem tem muita... quem sofre muito com aquela dor muscular, aquela dor nas pernas, nas costas, use o nosso magnésio. Ele vai ajudar, ele vai colaborar. E o grande detalhe é que além do sulfato, quando você fala de dor, Fernando, ele ajuda também a prevenir, por exemplo, a osteoporose. Porque é o magnésio, o fio condutor, é ele que vai levar, por exemplo, o cálcio para os ossos. Então, normalmente, a pessoa está fazendo uma suplementação com cálcio. Ela não sabe, pode até calcificar as veias, as artérias.

0: auditiva. Então, pessoas que sofrem com insônia, têm dificuldade para dormir, rola para lá, rola para cá, não consegue pegar no sono. E às vezes acorda até irritado, estressado, porque a gente sabe, né? Alguns hormônios são produzidos durante a noite. Ocitocina, endorfina. Então, se você não dorme bem, isso acaba afetando o seu dia, o dia seguinte. Então, o magnésio, ele melhora a saúde mental. Estimula a produção da melatonina, melhora memória, foco, concentração. Ô Fernando, hoje as pessoas ficam praticamente horas e horas com o celular na mão. Então o que que acontece? Isso acaba afetando a questão muito cognitiva. Bem. Então você usa o magnésio, ele trabalha num neurotransmissor chamado GABA. Ele freia aqueles pensamentos acelerados para melhorar muito a sua saúde mental, controlar
1: eu
0: tudo
1: entendi.
0: Isso.
1: É muito bom. 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
1: 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A gente vai fazer agora um rápido break, mas olha quem continua conosco. Flávio Augusto. Muitas perguntas para serem respondidas. Ele já abriu uma empresa usando cheque especial. Diz que não é para ninguém fazer isso, mas ele faria de novo.
2: Você
1: olha
2: só. É o sofá da discórdia.
1: Que coisa. É o sofá da discórdia. Mas daqui a pouco a gente vai saber a opinião dele sobre a escala 6x1. Vai falar agora? É daqui a pouco. É depois do intervalo, a opinião de um dos grandes empresários do Brasil sobre a escala 6x1. Rápido intervalo no rádio e na TV. E a gente está de volta com o sofá da discórdia.
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10: Nesse cenário, o empreendedor tem oportunidade.
11: A gente está de volta à rede de rádio. Josias, desde anteontem, está querendo fazer uma pergunta.
12: A partir de uma coisa, tem um escritor americano, Henry Miller, dizia que adoecer é exigir garantias. Então, evidentemente, nada está garantido na vida. Você adoece quando você quer demais garantias. Então, a gente busca muito no Brasil estabilidade, como você falou, e é preciso arriscar. Por que que a gente tem essa cultura? O que é que acontece nas famílias brasileiras que todo mundo fica fazendo os filhos quererem ser funcionários públicos, essa coisa, e não empreender, tomar riscos, e como você fez, ficou devendo um cheque especial?
13: É uma questão cultural mesmo, e não é só no Brasil. Eu já empreendi em vários países do mundo, um dos maiores negócios que eu já realizei foi nos Estados Unidos, e o americano médio também tem medo.
11: Comprou um time de futebol nos Estados Unidos.
13: Pois é.
14: Queria elogiar, porque ele contratou o Kaká.
11: É.
14: Né? Ídolo do São Paulo.
13: Você tricolou, hein?
14: Sofrido.
13: Então, o americano médio também tem medo de empreender. As pessoas em geral são governadas.
11: Só preciso dar um tchau pro pessoal da rádio. Muito obrigado. Bora. Valeu pela companhia, pessoal.
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1: É isso aí, Bichovski. Olá, meus embebedados pelo amor. Tudo bem com vocês? Tudo bacana? Estamos de volta aqui, mais um volumoso programa Pânico pelas predestinadas plataformas da Jovem Pan. Bem-vindos ao programa que está adorando ver alguns leões virarem gatinhos mansos.
2: Boa noite.
1: Segundo turno vem aí. Bicho vai pegar. Para falar dessa nova fase, vem aí advogado Paloma e professor Olavito de Carvalho.
3: Alô, fala, prof. Pessoal.
4: Alô, pessoal.
3: Alô,
4: vocês cagam truco.
3: Alô, vocês estão com medo, né?
4: Isso, porra.
3: Estão com medo, né, seus burra?
5: Alô, pessoal.
3: Alô, pessoal. Olha o Alba aí, ó.
5: Vocês estão bem, seus bumbum de apertar salame? Tá certo? E agora bateu o desespero, né? Seus comunistas de boutique. Eu avisei, porra. Eu falo isso desde 1900 e Olavo Bilac. Tá certo? A esquerda é mais frouxa que as pregas do príncipe. Agora estão tudo com medinho, tudo com nabo ali enterrado na lomba, falando pra todo mundo ficar com medo que vai acabar isso e aquilo. Se perderam, vai pra onde, pô? Vai pra Cuba? Cambada de melatronco. E se preparem, que agora eles vão fazer até o diabo. E não se esqueça que até o diabo é vermelho, porra. Agora dá licença aqui que eu preciso me retirar, que eu vou numa festinha na casa do sicário. Agora é contigo, advogado Biruta.
4: Ai, cala a boca, fantasma cigarrento. Boa tarde, Emílio. Você tá bom?
1: Tudo bacana.
4: Nossa senhora, quem que pintou seu cabelo? Um sapateiro?
6: Que isso?
4: Se for pra demitir, que seja o Guilherme.
1: Não tá. Ele lá, gosta
6: não.
1: Lá.
6: Pode olhar que ele não tá lá, não.
4: Se for não, pra demitir não. Alguém, meu chapa, que seja não, a testa não, gigante não, que tá escrito no não, texto. Não, não. Ai, segundo turno, coisa chata. Que mongonga chata. Enfia um mesário no meu reto, mas não me chama pro segundo turno. Nossa senhora, eu tô mais cansado, sabe do quê? Do que o TP. Tô mais cansado que o TP que não corre junto com a gente. Bandindinho, tá correndo pra acabar, pra apagar as fotos do Vorcário. Eu só queria ser amigo da Betinha, sabe? Betinha, é tomar as bebidas, ganhar um jatinho. Eu gosto de jatinho. Não briga comigo, meu chapa. Eu sou o elefante santo dali. A canetada da justiça, eu sou o Ancelotti do fórum. Campanha política é bom. Não, mas eu não acho. Você acha bom? É igual marido gordo, tem que aguentar. Então vai votar e não enche meu saco. Senão eu te taco numa cela, seu bandindinho. Vocês dão licença que eu vou defender outro cliente que eu tenho, que é o Oruan, que tá esquecido. Advogado Paloma.
1: Muito bem, vamos pra agenda. É o stand-up comedy do Brasil. No meio ele é conhecido como ator da novela Avenida Barril. É o Rogério Morgado.
4: Quem é esse rocambole?
7: Quem é esse rocambole? Uma hora dessa. Rocambole.
4: Sou eu, rocambole. 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
2: 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Obrigado, Emílio, que alegria!
1: Muito bem, e o nosso querido Guerezito vai estar onde, meu querido Gueré?
6: 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E hoje, olha só que maravilha, começou o Oktoberfest. Esse final de semana, eu e Morgadão estaremos por lá, bebendo e fazendo atrocidades. Mas quero também convidar a galera para o Camarote Curte. Entra lá no @FábioGueré, tem o link pra você participar desse camarote bonitaço, que olha, vai bombar durante a festa. E mandar um abraço também pro Felipe Rangel, do Camarote Dati. E é isso aí, Emílio, muito obrigado.
1: Muito bem, dito isso, deixa eu ver aqui nossa audiência. Oba, fantástica. Vitor Lima, de Pilar, em Alagoas. Ó, muito obrigado, legal, pela sua audiência. Carlos Leite também acompanhando, legal, a gente. O Antélio, de Orlândia, no programa Pânico. E o Renê Madrona, de Utah, nos Estados Unidos, terra dos Mormons. Seria ali Salt Lake City. Que olha que gente bacana. Muito obrigado aí pela sua audiência em todo o Brasil e na internet aí acompanhando muita gente. Ó, Curitiba aqui com a gente, Araçatuba. Muito obrigado. Chegou a hora de homenagear quem adoraria reviver as atrocidades do pânico de papai. É hora de nossa audiência, a Majestade.
8: A majestade de hoje vem de Sampa. O cara é fotógrafo de arquitetura e um belo solteirão na pista. O mano ainda curte esportes, políticas e nosso queridíssimo programete.
1: Palmas para Marcelo Estevão!
6: Marcelo!
1: Fala, Marcelão! Tá aqui o Marcelo, fotógrafo, é isso, Marcelo?
9: Isso aí, Clube
1: Brasil. É isso?
9: Obrigado, exatamente. Obrigado pela oportunidade, por esse espaço.
1: Boa.
9: É uma alegria estar aqui e ver de perto essa aula de comunicação.
2: Isso mesmo.
1: Aula de comunicação.
4: É isso, professor Emílio.
2: Eu sei que eu tô todo dia aqui.
6: Só se foi
2: comunicólogo, compadre.
4: Sou comunicólogo.
1: Não fala assim, não fala assim.
9: Você é.
1: Não fala assim. Isso aí eu encaro isso como uma ironia.
4: Mas isso, tá louco?
1: Não. Eu só posso considerar por esse lado.
9: Não,
1: tá? Isso aí, Marcelo. Muito obrigado pela sua audiência.
9: Eu que agradeço a oportunidade de estar aqui junto com vocês. É um privilégio.
1: Boa, quer mandar um abraço para alguém? Ele é o Estevão Fotógrafo. Isso. @Estevão Fotógrafo, coloca as redes sociais. É. Fotógrafo profissional mesmo.
9: Fotógrafo profissional, fotógrafo de arquitetura. Minha formação é arquitetura e urbanismo. Trabalho atendendo arquitetos, construtoras, decoradores.
1: Você faz a foto do AP?
9: Do ambiente.
1: Entendi. Né? Do ambiente. Que é o grande segredo, né?
4: Então, valorizar.
1: Lógico, para venda é o grande segredo.
9: O site, né? É. E também sou fotojornalista. Então eu tenho uma agência de fotojornalismo.
2: Da hora.
9: Onde a gente abastece o banco de imagem dos grandes veículos de comunicação.
2: Legal.
9: Que não sei se posso falar, mas é Estadão,
1: pode falar.
9: Globo e Folha. A
1: Boa.
9: Gente abastece.
1: Boa.
9: Nós temos 11 fotógrafos na agência, espalhados, fazendo todas as editorias, tanto de política e esporte. Atendemos assessorias de imprensa também, empresas que precisam fazer sua comunicação interna. Então,
6: Futebol também.
9: Fico ali no, na beira do gramado.
1: Olha, as fotos. São fotos suas.
6: Olha, é bom, hein? Olha que incrível.
1: Claro, o cara é profissional.
2: Sim.
1: Profissional tem que ser bom.
6: Eu não sabia que era tão bom.
1: Você quer o quê?
6: Não, o cara é muito bom.
4: Ele veio aqui, você achou que era bom?
1: Não. É a foto que tá no jornal, que tá no site.
6: Se ele fosse ruim, ele tava na bancada com a gente.
1: Estão vendo?
9: Ó. Inclusive,
1: parabéns. Vocês estão vendo a nossa audiência?
6: Outro não.
1: Só que temos muita audiência desqualificada.
6: Isso que eu tô falando.
1: Deus. Você Deus sabe, Estevão, você sabe que a vida é assim. É. Tem gente com essa categoria, mas também tem muitas pessoas muito desqualificadas que não tem a elegância sua. Pô, obrigado pela sua audiência.
9: Obrigado pela elegância.
1: A gente fica muito honrado em ter ouvinte tão bacana como você. Muito obrigado.
9: Muito obrigado.
1: Ó, se você quiser participar também da nossa audiência Majestade, mande o seu e-mail audienciamajestade@jovempan.com.br. Dito isso, agora falaremos de filmes,
5: oba,
1: de séries e fofocas da web. Com eles, os homens que metem o pau na política, mas ficam sensíveis para falar de heróis sem camisa.
10: Ai, gostei.
1: Linhagem Geek com o Homem-Aranha com um corpinho de velha do bingo, André Alba.
11: Ele gosta.
5: Velha do bingo, né?
12: Linhagem Geek, linhagem Geek, linhagem Geek. Da manga, pa, pa, pa.
5: Peitinho de manga.
12: Zé da manga. Manga.
5: Eu tô mal, né? Esse corpinho de senhora, eu tô mal.
12: Grande momento.
5: Lá, no canal. Isso aí, o predestinado. Gostei do predestinado no texto. Se inscreva lá no canal da Linhagem Geek. Opa, e quinta-feira é nós. Ligaram o ventilador? Bom. Ah.
1: Já desligou.
5: Agora desligou o ventilador. É o Delari.
13: É a economia.
5: Bom, é, vamos lá. É, vai ser um giro aqui dos
2: giro,
5: nossos.
2: Giro.
5: O giro dos, giro. Giro dos artistas. Vocês conhecem muito bem o nosso queridíssimo Pedro Pascal.
2: Opa, lá vem.
5: Pedro Pascal é um cara que transita muito bem ali entre o artístico e o político. Ele tem opiniões contundentes de tudo. E ele apareceu nas redes sociais segurando uma camiseta, né, que vocês vão reconhecer. Aí, ó. Olha aí, ó. O Pedro Pascal, lá dos Estados Unidos, ele tá ali já fazendo uma espécie de propaganda, né? Ele disse o seguinte, né? O Pedro Pascal é sempre aquele assunto vitimista, né? Ele se manifestou, né, publicamente sobre questões políticas do Chile. Ele diz: eu sou filho de pais que deixaram o país durante a ditadura de Augusto Pinochet e posteriormente, fomos para os Estados Unidos tentar a vida. Ele postou essa imagem,
14: triste,
5: que
14: né?
5: Obviamente repercutiu na internet. O que chama atenção é o timing, né? Do momento, né? Que ele tirou essa foto. Mas você tem todo um apoio aí dos artistas às causas progressistas. Isso não é mais surpreendente. Tá vendo, Emílio? Ele se veste muito. Ele é um cara.
2: Que o Mandalorian era contra o Império.
5: Ele é
14: a
5: muito.
14: Tempestade da melhor idade do lado dele.
5: Ele é. Então, é uma produtora, se eu não me engano, é uma produtora de filmes, mas o Pedro Pascal, ele é esse cara que gosta muito do woke e gosta muito de aparecer na parte política. Agora, indo de um lado para o outro, a cantora, isso aqui é interessante, a cantora MC Mirella, ela teve um show cancelado em casa LGBT, sabe por quê, Zuzu?
2: Porra, por quê?
5: Porque ela apoiou o Flávio Bolsonaro. Aí ela teve um show.
2: Banqueiras com Bolsonaro?
5: Exatamente. Ela teve um show cancelado por apoiar o candidato Flávio Bolsonaro.
2: Não pode.
5: Então, aí a gente entra naquela discussão, né? Da liberdade.
2: Liberdade.
5: A liberdade artística. E é uma pauta que a gente gosta muito de falar aqui, Morgadinho, do lado do artista.
2: A nova diva da direita.
5: Por que o artista ele cai para a esquerda? Porque, possivelmente, supostamente, no lado da esquerda você tem belos contratos. E você provavelmente, possivelmente, não tem shows cancelados, né? Então, ela teve um show cancelado e tornou alvo de críticas após demonstrar um alinhamento com o candidato. E aí?
2: Não conseguiu nada na esquerda, agora ela vai vir pra direita, vai ter contrato pra caramba. Quer apostar comigo?
5: Será que vai ter contrato?
2: Quer apostar ou não?
5: Eu tô procurando até hoje o contrato da direita.
2: Mas... Não, mas é que a gente já é nativo. Quando tem a conversão que a turma se empolga.
5: E ela fez...
2: Eu tô mentindo?
5: Não, você tá correto. Ela fez uma denúncia que está sendo atacada por gays de esquerda. Agora essa...
1: Gays com Bolsonaro.
5: Tem os gays com Bolsonaro.
1: Gays com Bolsonaro.
2: Isso aí.
14: Gay de esquerda. Gay.
13: É isso aí.
14: Que turma. Gays de esquerda.
1: Oh, lembra? Cara. Lembra?
13: Eu não sei se é
1: isso. Isso aí é muito 2018,
14: sim,
1: né?
14: É a turma lembra? Que vinha. O Instagram, o Twitter. É. Gays com Bolsonaro.
1: Gente, eu vou dizer um negócio pra você. Os caras não sabem mais o que fazer pra estar tá na onda. É, né?
14: Pra participar.
1: Tá
14: na onda. É. Mas eu ainda gosto da galera que assume o sobrenome. O
1: que mais, Albertia?
13: Não, só pra a casa, né? A casa do jogo, porém, não quis informar se a decisão da relação foi de acordo com a manifestação política da artista. E acabou, Emílio, acabou a novela. A Warner finalmente aconteceu a fusão. Finalmente aconteceu.
1: Puta merda, de novo.
13: Não, essa é a última vez. Tá concluído. Tá concluído. A compra foi de 110 bilhões. E aqui é interessante que é...
2: Ponto.
13: Como é que vai ficar? É, a fusão reúne estúdios, canais de TV e plataformas de streaming como HBO Max, CNN, a CNN, a CBS e a Paramount Plus. Agora vai ficar tudo no mesmo lugar. Então, foi concluído. Eles fizeram até um vídeo promocional, né? Quando a colocando todos os filmes, todos os grandes sucessos, né, que estão dentro da fusão. Aí você pode colocar o vídeo, Bernardinho, que eles reuniram aí o compilado de vários filmes que estarão, né, que estavam em determinados projetos, determinados estúdios diferentes, e agora eles estão todos na mesma casa. Você tem o Senhor dos Anéis, você tem o Superman, você tem Batman, você tem o Titanic, você tem outras obras, fora que você tem da Paramount também, que você tem o Poderoso Chefão e grandes títulos. Então, tudo foi para um só, e aí fica ficamos aguardando como ficará os respectivos filmes, porque parece que o próprio Batman 2, Delari, do Robert Pattinson, parece que teve a produção paralisada. Alguns dizem que foi por questão saúde do diretor, outros falam que já tem a ver com alguma interferência dessa fusão. E o próprio Senhor dos Anéis, o Senhor dos Anéis do Stephen Colbert, se eu não me engano, também já paralisou. E aí vai ficar tudo nesse saldo aí dessa fusão, que muitos atores foram contras, como Mark Ruffalo, falando que vai ter um império e tudo mais. Quem ficou satisfeito com tudo isso aí?
14: Quem?
13: Foi o Donald Trump. Oh. Donald Trump deu uma entrevista, falou que está muito feliz com a empresa, porque quem está realizando essa grande fusão são pessoas fantásticas. Fantastic people. Ele adora falar isso.
14: Como é que ele fala?
13: Fantastic people. Pessoas fantásticas. E aí é assim que será a nova fusão aí que já aconteceu. Bom, a Sydney Sweeney volta a fazer muito sucesso. Só que aí é o seguinte, aí eu vou...
1: Aí sim, hein?
13: Então, agora aí eu vou...
1: Aí melhorou, hein?
14: Melhorou o papo.
1: Aí o quadro melhora.
2: Acabou pra cima.
1: Aí melhora o quadro,
14: ele,
1: né?
14: Ele sabe jogar pro final, que é bom também.
1: Claro. Aí já é outra linhagem.
13: Aí eu lembrei do Sammy pelo seguinte.
2: Por quê?
13: Vou acionar o Sammy. Por
14: ela
13: quê, Sammy?
14: Foto de pé.
13: Porque ela quadruplicou a empresa deste comercial. Eita. O valor da empresa deste comercial. E aí tem uma virada, Sammy, que é o seguinte: os investidores, eles estão apostando muito nesse modelo de mercado de previsão, né? Os investidores estão se atentando bastante nesse tipo de mercado. É lógico que a estratégia dela e da marca foi atrair o público masculino, que o público, majoritariamente o público masculino, que joga, né, que aposta, que faz todas essas...
14: É o preditivo, né?
13: Exatamente.
14: Mas tem uma mulherada que ama ela também, que
13: tem,
14: adora.
13: Mas acho que... dentro do contexto do mercado esportivo, acho que é mais para os homens. E a Novig, que é essa marca aí, o Sammy, é menor das plataformas de polymarketing,
2: sim,
13: mas seus investidores agora apostam no mercado que cresce rapidamente,
14: é lógico,
13: que é esse mercado, Sammy, de polymarketing, de previsão, está crescendo bastante.
2: Sim, porque você tem os eventos esportivos, mas você tem eventos lá nos Estados Unidos, aqui no Brasil é proibido, os eventos políticos. Então, por exemplo, vai o candidato Trump contra, sei lá...
13: Biden.
2: Aí, você é empresário, amigo, você imagina assim, ó, se o Biden ganhar, vai ser muito ruim pra minha empresa, porque ele defende uma política que vai atrapalhar os negócios. O cara pode apostar no Biden lá como um seguro. Ou seja, se o Biden ganhar, ele vai perder dinheiro na empresa, mas ele ganha como um seguro. Então, esses mercados preditivos, principalmente para questões políticas, eles servem de como seguro. Não é necessariamente o cara que está lá está querendo especular.
15: Claro que o mercado esportivo é mais ligado à especulação, mas você tem eventos políticos. Inclusive, eu vou pedir para o Bernardo pôr, você sabe que aqui no Brasil está proibido, mas lá eles negociam ações políticas, inclusive sobre o Brasil. Então, lá no mercado da Polymarket, o Bernardo vai colocar na tela.
1: É, o Constantino fica publicando.
15: Você tem. Você,
1: o Constantino.
15: Você,
1: Constantino.
15: Você tem a chance.
1: Velho, Consta brigou com os baianos, hein, Consta? Porra, vai brigar com os
14: baianos. Ah,
1: não, acho que nem pode pôr isso, né?
15: Não, acho que pode.
1: Pode pôr? Não, não sei
15: a gente,
1: se pode pôr.
15: Isso é um dado público
1: não sei
15: do mercado.
1: Se pode pôr. Você que está inventando essa
15: coisa. Aí, qualquer coisa. Pôr,
1: não sei não.
15: Pode pôr de lá e deu positivo.
1: Posso falar o que é isso? Posso falar o que é isso? É muito dinheiro ocioso.
14: É.
1: O mundo, as pessoas estão com muito dinheiro. Por isso que joga. Então, tem muito dinheiro, aí fica, joga no tigrinho, joga no coisa. É muito dinheiro,
14: mas sobra dinheiro, professor.
1: Está sobrando dinheiro no mundo.
15: Olha, o volume ali mostra que o volume. Lá a gente está falando do Bolsonaro contra o Lula, a chance de vitória, não é o percentual de votos. É a chance de vitória.
1: Sim, sim.
15: Para você ter uma ideia, se a gente pegar em julho, o Lula tinha 61% de chance, o Bolsonaro tinha 22%. Agora, a chance de vitória dado pelo mercado é 85% de chance contra 15% do Lula. Em movimentação de dinheiro, já foram investidos 17, quase 18 milhões de dólares no Bolsonaro e quase 19 milhões no Lula.
1: Mas se eu tiver um dinheirinho para botar no seu...
15: Não, não pode.
1: Se eu juntar a turma do Petoca, nós ganhamos isso aí agora.
15: Não pode.
1: Eu vou juntar a turma do Petoca lá, aí você vai ver aí você...
15: Isso é uma espécie de bolsa americana.
1: Quebra na hora isso aí, ó. Só juntar a turma. Juntou a turminha, professor, 17 milhões.
14: Aí eu mando um zap pro Vorcaro, eu derrubo isso aí na hora.
1: Vorcarinho, liga pro Vorcaro lá na papuda. Vorcaro, mete aí um. Aí inverte.
14: O cara tá
1: aí a população enlouquece.
15: Mas eu confio mais nesses mercados preditivos do que nas casas de pesquisa. Por quê? Porque o cara tá pondo dinheiro aí.
1: E o Datafolha?
15: O Datafolha?
1: Bolsonaro perde para todos.
14: Para ele mesmo.
1: Inclusive para ele mesmo.
15: Sim, se ele estiver sozinho, ele perde.
1: Se ele concorrer com ele mesmo, ele perde.
14: Ele perde para o
1: Datafolha. Hã? Lembra? Sensacional. Uma salva de palmas. Eles só acertam. O que mais, Albeta?
16: Ah, só pra gente finalizar, vai ter o Tom Cruise, grande momento. Tom Cruise apareceu ali pra falar que o Top Gun 3 vai acontecer, tá em desenvolvimento. Claro, o último ele deu bilhão e isso é uma chancela pra negociação. Então ele disse que o Maverick vai estar nele, vai ter caça, vai ser legal, vai ter música boa e é mais ou menos tudo o que ele disse em relação ao Top Gun 3, Emílio.
15: Eu gostava do Top Gun no Nintendo.
1: É isso aí, Bichovski. Muito bem, vocês viram o que aconteceu com o Neymar Jr. essa semana?
14: Opa!
1: Vocês viram o que aconteceu ou não?
14: O
1: Zuzu viu?
14: Eu vi.
1: Vídeo rodou o Brasil inteiro. Tem um vídeo aí? Vocês viram o que aconteceu?
14: Tem, ó. Com o Neymar? Tá passando.
1: Tem um vídeo aí? Tem um vídeo. Tá passando aí?
14: Tá passando.
1: Pois bem, ele foi a uma gravação e o pneu do carro furou. Não é isso?
14: É isso.
1: Aí ele postou um vídeo mostrando a situação, chamando a empresa de seguro, que é a Love, e por incrível que pareça, a gravação que ele estava indo era da própria Love. Aí eu convidei Zuzu Zuzu esteve lá.
14: Estive lá.
1: Quem que você convidou para estar aqui?
14: O homem chama Kese de que bolou tudo isso, né? O CEO da Love. E aí essa história, Emílio, viralizou demais, que furou o pneu realmente do carro do Neymar. Saiu em vários sites. Só que eu queria convidar a nossa audiência, inclusive todos que estão aqui, para mostrar os bastidores dessa gravação.
1: Ah, você tem isso?
14: Eu estive lá para mostrar o que aconteceu com todos os influenciadores da Love. E eu vou te falar, é hollywoodiano, cinematográfico, a estrutura da gravação.
1: Tudo o Kese de que?
14: Ele banca.
1: Ele que
14: ele
1: banca?
14: Ele investe.
1: Ah, então eu quero ver.
14: Vocês vão ver o tamanho da gravação.
1: São os influencers. Roda vamos lá, vamos lá.
17: Estamos aqui na gravação da Love, aqui diretamente de Santos.
18: Olha o carro do Seguro Grátis!
17: Presta atenção, que daqui a pouco o Neymar Júnior estará aqui nesse estúdio. Vocês vão andar comigo agora e vão entender exatamente o que é a gravação da Love. 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São praticamente 6 sets de gravação. Parece que é um Reels da vida real. Você faz assim, aparece meu TK.
19: nessa loja, tá seguro, bebê.
17: Tá ligado aquele carro do Batman? Olha aqui. Uma sacada de uma empresa de empreendedores brasileiros, hoje a Love chegou nesse patamar, que é democratizar. Eu tô mostrando os bastidores, mas lá no fundo tá o Cassidy, que é o dono da Love. Vamos tentar aqui um grande desconto. 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Hã?
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1: Muito bem, e aqui está o Cassidy.
14: Opa!
1: Muito bacana juntar os influenciadores, eles que estão usando os serviços da Love. Mas o que o Brasil e a gente quer saber agora é qual o motivo da Love juntar o Neymar e esses influenciadores. Qual é a intenção? É uma campanha? O que é isso, Cassidy? Obrigado, conta pra pessoal. Gente.
20: Boa. Legal, obrigado, Emílio. Obrigado a todos da bancada. Boa tarde, a audiência. Para anunciar um grande feito que a Love tinha há muito tempo como um plano, que é anunciar o seguro alto para todos. Agora a gente criou um programa Love Brasil, onde todos que têm acima de 25 anos não teve seguro no último mês e tem um carro até 150 mil, vai ganhar um desconto de 20% em todas as mensalidades.
1: Aí sim, opa. Hein? Aí eu já gostei.
14: Bom, hein?
1: O meu negócio aqui é tomar uma grana sua e que você transfira para a nossa audiência. Show. Que está sem seguro, porque nós temos a informação que 70% das pessoas não tem seguro. Por quê? Ou o seguro é muito caro, é não cabe no bolso, ou a seguradora não faz o seguro,
14: burocracia.
1: Porque o cara é Uber, tá,
15: não sei
1: o
15: que. Tem
1: muita
15: acesso.
1: Burocracia para você ter o seguro. Como é que vai funcionar isso? Explica agora. Bonitinho.
20: Olha, é um seguro contra furto, roubo, colisão, 624 horas, porque o pessoal fala assim, poxa, mas agora eu vou poder fazer parte do Love Brasil, que é um programa seguro alto para todos, mas o seguro, será que cabe no meu bolso? Primeira coisa, você vai pagar sem tomar o limite do seu cartão de crédito. Isso é muito importante.
14: Tá.
20: Igual os streams da vida.
1: Tá.
20: Você não toma o seu limite. Então você pode ter o seguro até 50% mais barato já normalmente.
14: Tá bom.
20: Só que com este programa, a gente vai incluir, como o Sam disse, dar acesso, acessibilizar a todos os brasileiros. Tem que cumprir a regra. 25
1: anos de idade mais.
20: Isso. Carros até 150 mil e não pode ter tido seguro no último mês.
1: Tá.
20: Para ser elegível, para ganhar mais 20% de desconto ad eterno. Enquanto esse cliente estiver na nossa base, ele vai fazer parte do programa Love Brasil.
1: Show. E 20% é um belo desconto.
20: É um desconto. Belo desconto. Um seguro que já é barato, né?
1: Claro, claro. 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
20: 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Porque o pessoal, mas esse programa, será que vai ser um seguro completo? É um seguro completo para furto, roubo, colisão, assistência 24 horas, seguro contra terceiro. Então é um seguro que você pode ter a plenitude de todos os serviços.
1: Vale para Uber?
20: Vale para Uber. A regra é simples, para todo mundo, acima de 25 anos, pode ser Uber, pode ser carro de leilão, pode ser para todos aqueles que sonhavam em ter seguro, era caro e agora pode acessar.
1: E é o mesmo esquema, pela internet.
20: Simples. Dessa vez...
1: Olha que bacana,
14: olha,
1: gente.
14: Que legal.
1: Ele trouxe esse seguro, porque normalmente, você sabe, quando você vai fazer seguro, tem o cara, o corretor, você liga pro corretor, sim, aí tem que mandar coisa, tem que não sei o quê, não sei o quê, aí você quer casar, solteiro, aí o cara vai ficar na garagem, não vai, não sei o quê, demora pra caramba e vem aquela conta alta. Ele bolou um seguro que você vai fazer pelo aplicativo. É tipo esses bancos novos que surgiram. Tipo
14: tecnologia.
1: Tecnologia.
14: Né?
1: É pelo celular. Então você vai baixar o aplicativo.
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1: Não precisa nem baixar o aplicativo.
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1: 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Bom. Você que está por dentro.
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1: Fechou. Fechou.
14: Show de bola.
1: E vou dizer uma coisa, Kesdy. Com você aqui nem precisa Neymar, nem precisa esses caras. Porque o que a nossa audiência quer é um bom produto. Boa. 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
14: Isso é bem legal, cara.
1: Você é o Kesdy. O cara show manja homem, muito.
14: Empreendedor.
1: É. E o cara tem nome bíblico, hein?
14: Tem. Já vendeu muita Bíblia aí pelo Brasil.
1: Você sabe quem foi o Kesdy na Bíblia?
14: Não sei.
1: Você sabe quem foi, não sabe?
14: O Kesdy da Love, da Bíblia, não sei.
1: Você não sabe?
14: Não.
1: Depois eu vou contar para você.
14: Depois
1: você
14: me conta.
1: O Kesdy.
14: É um homem importante, acredito.
1: Exatamente. Ele não é muito, não tem muita importância, né?
14: Não.
1: Não tem muita importância. O Kesdy. Porque ele sabia que ele via para cá e ia revolucionar o seguro no Brasil.
14: Boa.
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15: Preço, Rafa, acesso e qualidade.
1: É isso aí. É, vai fazer o quê?
14: Olha
1: o
14: que
1: é
14: a tecnologia faz, bonitão.
1: É assim que.
15: Tirou o intermediário da parada, pô.
1: Muito bem. Dito muito isso, bom. Eu vou para fazer um break agora. Para o Reginaldo.
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34: Ah, que é...
1: Vamos conhecer lá?
34: Polícia, então, para proteger esse serviço.
1: Tem
34: cada...
1: como entrar lá, fuzil? Tá,
34: lógico. Só aqui não é manda. Aqui. Lógico, Emílio.
1: Ó,
34: é
1: vendo...
34: mais fácil eu mandar o cabo embora. Aqui eles dão água gelada.
1: Tá vendo? Ó, esse aí licença, é uma... Isso aí é uma base, é uma base fixa agora da Polícia Militar na Paulista. Olha aí, ó.
34: Deixa eu ver, eu conhecer aqui.
1: É isso aí, ó.
34: Tá vendo a simpatia do polícia? Aqui a gente fica aqui, ó. Aqui ele tem, o vidro é muito blindado, tem a visão de tudo. Aqui a gente tem aqui, vamos entrar aqui. Tudo bom, seu polícia?
1: É uma base nova, né, fuzil?
34: Eles, ó, televisão muito bem equipada. Nós inauguramos no dia que o Derrite esteve aí, lembra? Sim. Aqui tem o vestiário, aqui outro vestiário. Ar-condicionado, do jeito
14: entra
34: que a polícia merece, ali o fardamento ali,
14: coisa.
34: Um banheiro muito limpo. Deixa eu ver se o banheiro de vocês é... Ó, que banheiro bonito,
1: rapaz. Vigilância sanitária agora.
14: Boquinha de privada.
1: É o boquinha de privada, ele vai ver. Então,
34: parabéns, seu polícia.
15: Boquinha de caixa acoplada.
14: O caça-rato de trás.
34: Obrigado, viu, cabo?
1: É isso
14: você
1: aí.
14: Quer ver se tem um presente.
1: Boa, o nosso abraço aqui para a polícia.
34: Fundamento. Nosso imposto sendo bem pago.
1: É, isso aí. Agora temos aí, esse é uma base da Polícia Militar na Avenida Paulista.
14: Reforça, né?
1: Isso, que fica lá uma segurança fixa lá.
15: Extensiva.
1: É isso aí.
14: Melhorou muito, né?
1: É isso aí, Fufu.
34: Exatamente.
1: Então aí está o nosso herói do Brasil, diretamente da Avenida Paulista.
14: Muito bom. Muito bem. No programa de hoje teremos aí mais uma pauta política. No caso, uma recordista de votos. Ela é a deputada estadual por São Paulo, Eduarda Campopiano.
1: Eduarda Campo Piano e ela já está arrumando brigas.
14: Olha, Emílio, ela coleciona polêmicas lá no X, que é a rede social, e tem uma que eu acho o jeito de falar que eu não acho muito masculino, que é o Threads.
1: O que, que é isso?
14: Você threads. Não sabe o que é o Threads?
1: Não tenho o que é Threads.
14: Threads. Threads. Nós temos o X.
1: Tá muito moderno. Eu vi você com
14: Threads. Os...
1: Eu vi você com os...
14: Eu sou um esforçado. Eu tento não me diminuir.
1: Os influencers.
14: Eu sou um influencer.
15: Aí ele fala, é, eu sou um esforçado. Programa tóxico amanhã.
1: É, isso aí. É. Daqui a pouco você tá chamando o programa nosso de tóxico. É uma questão
14: difícil.
1: De tempo isso.
14: Né? De se adaptar. É ídolo, eu acho vocês macho tóxico.
1: É, exatamente.
14: Hétero top.
15: Ultrapassado.
14: Não, ultrapassar não, conservadores, mas eu também sou. Então, né?
15: Só de dia.
14: Mas o Threads, que é o X, acontece o seguinte.
1: O que é Threads?
14: Threads é o Instagram que tentou copiar o Twitter e não pegou muito.
15: É o Twitter que não deu certo.
1: É o Twitter vagabundo.
14: Exato. O Alba sabe que quando você está nos holofotes, a turma tenta te derrubar.
0: Claro.
14: Ela é polêmica?
0: Sim.
14: Sem dúvida. Agora ela tem algumas brigas relacionadas com alguns políticos, porque saiu que ela é a mais votada, a mulher mais votada, correto?
0: Sim, senhor.
14: Nisso deve ter alguma treta em algum outro político ou uma outra política, chame da forma mais correta.
0: Exatamente.
14: Vocês vão descobrir aqui. Agora, o legal é que ela é jovem, da Praia Grande, e a gente está agora...
1: Sim, tem 23 anos.
14: Apenas 23 anos e foi a mais votada, é um recorde, cara.
0: Para deputada estadual.
14: Exato.
0: A mulher mais votada para federal foi a Erika Hilton.
14: Que essa é polêmica.
1: Que já deu treta.
14: Deu
1: também.
14: Treta, era esse. Obrigado, esse é a treta. Não quis chamar, mas é isso. Agora, o que eu acho interessante é que aí tem uma nova vertente, uma nova leva de políticos jovens. Acredito numa renovação importantíssima, né, Albeta?
0: Sim.
14: Você vê o Nicolas, o Pavanato, a própria Eduarda. Então, daqui a pouco, a gente vai entender um pouco quais são as propostas, porque agora ela foi bem votada. E agora o jogo muda, né, Sami?
0: Opa!
14: Agora o papel é cobrado político.
15: Não, até porque muita gente falava que a oposição, e eu concordo, não conseguia fazer as coisas porque era uma minoria.
14: Certo.
15: Agora, eles têm a faca e o queijo na mão. Inclusive,
14: você falou queijo?
15: Mesmo independentemente de quem ganhe no segundo turno, o Congresso já é um Congresso de direita, então as pautas devem andar, porque o presidente, obviamente, ajuda, mas ele não resolve, o Congresso tem muita força.
14: Perfeitamente, Samidana. É isso aí. Bom programa, daqui a pouco ela está com a gente aqui.
1: Pode soltar a vinheta?
14: Por favor.
1: Então solte a vinheta, porque começa agora...
2: Resenha!
14: Vamos lá, Morgadão. O Fuzil estava na banca e a matéria que ele pegou, a manchete é: Flávio diz que vai mudar a Constituição para redemocratizar o país e uma reforma até do STF. E aí eu te falo as pautas. A destrinchada que eu dei...
1: O Lula está falando a mesma coisa.
14: Não, todos os políticos agora vão falar o que eles querem. Mas o ponto essencial do Flávio, que eu acho interessante, é o seguinte. Redução da maioridade penal, como vocês falaram aqui, menor de 18 anos. A gente sabe que tem uma dificuldade na segurança pública.
0: Certo.
14: Pega aí o marginal, que tem menos de 18 anos, comete um delito ou um homicídio.
0: Certo.
14: E aí o pior de tudo, que a lei é frouxa, a polícia prende e a turma solta. Qual é a outra mudança do STF? Tem uma intenção política,
0: opa,
14: novos limites. A gente está falando agora da relação do Senado. Temos uma maioria do PL no Senado.
1: Não sei, mas exatamente o que ele quer mudar?
14: Três pontos. Tá. Redução de maioridade penal... Ponto 2, esse é um. Ponto 2, mudança envolvendo o STF. E número 3, que é a mais discutida dele, que ele já disse aqui nesse programa, é fim da reeleição. Promessa? Saberemos. Vamos acreditar.
1: É, também não sei se isso aí... O negócio é o seguinte.
14: Me diga.
1: O negócio é o seguinte. O problema, vocês não acham que é a impunidade? Porque não adianta nada. Não adianta nada você mudar de 18 para 16 e continuar impune.
14: Perfeito,
1: não,
14: a lei frouxa.
1: Aí o cara pega o de 14. É isso. O problema, não adianta ser assim. Os caras da Lava Jato, tudo isso, solto.
14: Concordo.
1: Não adianta
15: ser. É a chance de ser pego e ficar na cadeia.
1: É isso aí.
15: Isso é bem estabelecido pelo Gary Becker na literatura sobre a economia do crime.
1: Sim.
15: O Derrite sabe disso, ele já conversou aqui sobre isso.
1: Então
15: não adianta nada mudar a maioridade, não adianta nada aumentar a pena se o cara não vai cumprir.
1: Isso aí, que é a impunidade. Que é a impunidade.
15: A chance do cara
1: cometer o crime. É a lei funcionar.
14: Perfeito.
1: Outra coisa, que eu discuto é esse negócio da...
14: Do quê?
1: Da reeleição.
14: Reeleição.
1: Você lembra o que o Lula fez para Dilma?
14: Lembro.
1: Você lembra do Celso Pitti e do Maluf?
14: Oh, você lembra
1: do lugar?
14: Sim.
1: O cara, ele vai fazer de tudo pro sucessor também.
14: O Putin já fez isso, Emilhão. Então. Né? Agora, eu acho interessante porque tem uma alternância de poder, e quando fala isso, lógico que pode ser um discurso político, tem gente que tem uma vertente e fala o seguinte, que não dá tempo do cara trabalhar. Para mim, não.
1: Então, mas vai ser 5 anos?
14: Então, eu acho interessante.
1: Mas aí como é que muda?
14: Aí tem que mudar para todos.
1: E governador?
14: É, então.
1: E prefeito?
14: É. Não é
1: simples. E Senado?
14: Não é simples dessa forma. Paróquia.
1: Então,
14: a vida não é simples assim.
1: É isso.
14: Agora,
1: aí.
14: Agora, o que os políticos fazem, o Sami trabalha com a economia, durante 3 anos eles tentam fazer alguma coisa que acho que
15: quando
14: são
15: muito,
14: só promessas. No último ano, o cara vai lá e faz assistencialismo para se reeleger.
15: Quando não é só o primeiro ano...
1: Como é que está o Rogério Marinho? Isso que eu quero saber.
14: O Rogério Marinho, o Sami trouxe a informação.
10: Ele vai ter alta hoje, acho.
1: Tá bem?
10: Vai estar bem.
1: Liga lá para ele.
10: Ele vai ter alta hoje.
1: Marinho.
14: Eu não tenho contato.
1: Traz notícia boa, pô.
14: Não, mas por que notícia boa?
1: Se ele está bem, eu estou preocupado.
14: Ah, pois não.
15: Um
14: a informação é muito tranquila, porque segundo o Samidana, parece que ele teve um mal-estar, foi atendido.
1: Teve um piripaque.
14: Não, piripaque já é outra coisa.
15: Ele se sentiu...
14: Dá mais pro piriri
10: ou um piriri?
14: Piriri não, pororó.
1: Teve um piriri?
10: Foi um piriri.
14: É. Agora, o Rogério
10: piriri
14: Marinho...
1: Piripaque é mais sério.
10: É, piripaque é em cima.
15: Ó, segundo o G1, não, ele G1. Se sentiu mal no voo.
1: G1, eles vão mudar o G1, a Globo vai mudar tudo o que,
15: vai.
1: Que a gente tá ganhando. Eles vão mudar, hein? Nós vamos perder, hein?
15: Não. Quadro de
1: pedra. Vocês ficam aí se achando?
14: Não. Exato.
10: Não, não, o G1 não. O G1 vai falar.
1: A Globo vai mudar.
14: Tá mudando já.
1: A Globo tá mudando.
14: Você sabe que
1: tá
14: a Globo...
1: Que vai tirar todos os canhoteiros e vai só levar a gente.
14: É isso aí.
1: De extrema direita.
14: Não, okay. Não.
10: Magra.
14: A informação é a seguinte. A Globo tá mudando a redação dela para um lado mais da direita, menos bolsonarista. É. Então eu queria saber se é, né, se é ultra, semi, mas aí vamos saber. Bom, Rogério Marinho, só que você tocou no assunto...
1: Vocês querem uma direita sem Bolsonaro. Bicho, tentaram com o Moro, tentaram com o Luciano Huck.
14: Importante.
1: Tentaram com importante. Calcinha apertada. Tentaram. Agora teve esse aí que apareceu agora aí.
14: Quem?
1: Cury.
14: O Cury, amigo do Sami.

0: soro. Vamos ver.
1: Ó, o cara tem o telefone no ali.
2: O Rogério, ele é muito, né?
3: Bem relacionado.
2: É. É de iFood pra cima.
4: Já mandou o Krispy Kreme.
5: Terceiro toque.
1: Ele manda o Krispy Kreme. Pra...
2: Ele é o embaixador.
1: É,
2: ele
1: é o embaixador do Krispy Kreme.
3: Manda um bolo.
5: No Brasil.
1: Vai atender.
4: Terceiro toque.
0: É, hoje ele teria...
1: Tá valendo a pipoqueira da Nativa. Terceiro toque. Não diga alô, diga Nativa FM. O amor do seu Paulo. Quarto toque.
5: Vamos ver.
1: São 7 horas. Solta o reloginho. Tempo no placar.
0: Valeu. O senador aqui não tá ligando. Não vai ter. Acho que ele não tem o meu.
1: Não atendeu.
0: Mas não, olha, atendeu. Não deu.
1: Mano, não atendeu. Tá, termina agora o Rocambole News.
0: Tentamos.
1: Muito bem. Bom, mas a gente espera que esteja, sim, tudo bem com o senador, que, pô, certeza, nosso
2: torceremos,
1: nosso parceiro aqui, está sempre aqui no Pânico, trocando uma ideia. Boa sorte aí, que espero que esteja tudo bem com a saúde do nosso querido Rogério Marinho.
5: Isso aí.
1: Boa. Aliás, falou muito bem. Vocês viram ele falando do...
4: Vi. O Rogério Marinho, ele é uma grande aposta para o Senado, né? Você sabe que o Alcolumbre está buscando, né, o apoio para 2027, onde ele não seria, teria mais o cargo. Por quê? Sempre muda a liderança do Senado. E ele tem um alinhamento, obviamente, mais com a turma do
1: Senado.
5: Inclusive, o Alcolumbre já declarou apoio ao Lula.
4: Exato. Então... O Davi Alcolumbre, ele deu, teve um jantar, teve toda aquela
1: coisa. Você viu que ele falou sobre anistia? Eu mandei pro Dedê. Quer dizer, o Dedê, ele vai embora.
4: Na hora que mais precisa.
1: Ele vai embora, ele levanta e vai embora. Ele fica todo Xuxa Menegão. Como é que chama? Marlene Matos.
0: Marlene.
1: Tudo Marlene Matos. Aí, a hora que você precisa do cara, ele vai embora.
5: Ele abre o escritório,
2: a mulher dele fala a mesma coisa.
1: É. Olha, pode seguir. Depois eu passo.
4: Você tá falando e o indulto é uma das discussões maiores que a gente tem.
1: Sim, mas eu vou passar.
4: Depois a gente vai falar o que ele quis dizer. Mas, tá, falando sobre todo esse apoio político, temos notícias agora que você vê que tem uma movimentação, Emílio. A turma começa a mudar o discurso, Albeta. Lá no passado, existia, eu acho que, mais uma soberba, uma pompa, principalmente dos nossos ministros do STF. Está tendo uma movimentação.
1: Do quê?
4: O Alexandre de Moraes se encontrou fora da agenda.
3: É isso.
4: Essa é de última hora, hein, Emiliano?
3: É isso aí mesmo.
4: Me parece que... Você sabe que tem na agenda, quando você marca lá, tem Google agenda, e tem fora da agenda. E me pergunte, com quem que Moraes se reuniu de uma forma secreta, opa, segundo a reportagem, que não é minha, obviamente.
5: Tá com medo, né?
1: Tá com medo.
4: É da CNN.
1: Olha lá, tá vendo? Ele já tá tirando dele.
4: Parabéns, CNN.
3: Até quando é trabalho dele, ele fantástico. Fala que é dos outros.
4: Essa eu faço questão de falar que não é minha mesmo.
5: Sim,
4: mas,
5: atenção.
4: Uma investigação da CNN mostra que Moraes se reuniu de uma forma secreta com a cúpula da... Polícia Federal.
2: É isso aí.
4: Quem é da Polícia Federal que está todo na polêmica? Andrei Rodrigues. Vamos recordar a viver, Daniel Vorcaro, os uísques, a turma que foi para Londres, tem foto e tudo mais. Esse encontro não estava na agenda oficial do Moraes e nem do Supremo. E aí a Polícia Federal também estão tratando de uma reunião. O que teria nesse encontro que todo mundo gostaria de saber? Emílio, quando vai para um jantar e é fora da agenda... Possivelmente a gente fala de acordos. Segundo a CNN, a PF havia produzido um relatório de inteligência sobre a atuação do Mendonça. Olha como o negócio vai escalando. Do atrito em direção à corporação. Por quê? O Mendonça foi o relator do caso do Banco Master. Pediu informações.
1: Sim, mas o Fachin já tirou.
4: Tudo bem, mas a notícia é reunião fora da agenda. Por quê? Queremos saber por que não está na agenda. Só isso. Por que Andrei Rodrigues e o Alexandre foram se reunir, Polícia Federal e o STF, para falar sobre o quê no momento tão tenso que a gente está aguardando informações do passado? Ainda não explicaram para a gente o que aconteceu. E quando eu falo que está tendo uma movimentação do STF, e eu acho que as pautas estão indo para um outro lugar, você pode ver. E o Bolsonaro nessa história? O que você acha que vai acontecer?
1: Mãe de Iná?
4: Não.
1: Mãe de Iná, News.
4: Eu te explico.
1: Põe o nosso
4: Rogério,
1: querido.
4: Rogério Marinho.
1: O Marinho aí, ó.
4: Deixa eu ver
1: o que ele falou. Rapidinho, é um compiladinho.
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0: vota?
1: Bom, nós vamos fazer a nossa parte. Se eles não quiserem colocar para votar, eles arquem com as consequências, inclusive do ponto de vista político, né, de questões pessoais. Eles sabem de que maneira vão se comportar. Aqui não há nenhuma ameaça. Eu estou falando só o seguinte, que todo homem público, quando toma determinadas posições, tem ônus e tem bônus. Né? O que nós vamos pedir na legitimidade do mandato outorgado pela população brasileira, dizer, olha, nossa pauta nesse período que antecede é essa. Nós queremos rever o orçamento e as questões fiscais para entrarmos minimamente confortáveis na próxima legislatura. Nós gostaríamos de pedir aos senhores, presidente da Câmara e do Senado, que pautem, né, a anistia, e gostaríamos que os senhores pautassem também o fim da reeleição.
2: Você sentiu?
3: Senti.
2: Nesse ano ainda.
3: Exato.
2: Então é essa, nesse ano.
4: E ele devolveu o que os caras fizeram, a reuniãozinha lá, o jantarzinho.
2: Por quê? Porque o que acontece? Isso aí era para ser... Isso aí já tinha maioria.
4: Perfeito.
2: A anistia. Já existia a maioria. Sim. Só que eles seguraram, o Columbre segurou e... Mas é isso aí.
4: E essa é a política.
2: Vamos ver o que vai acontecer. Vamos. Daqui a pouquinho, show, a nossa querida Campopiano aqui, a Eduarda Campopiano... Parece que teve quase 2 milhões de votos. Caramba, a mulher mais votada da história, da história do Brasil. E eita, tem alguns problemas já com o Ministério Público, sei lá o que que é. É, parece que tem problemas. Ó, vamos falar sério agora aqui com quem tem pressão alta.
4: Oba.
2: Pressão arterial, certo?
5: Certo. Você tem pressão arterial elevada.
2: Eu tenho, mas eu controlo e fica sempre no... Mas eu tomo meus remédios.
5: Claro,
2: tomo
5: os remédios que eu uso contínuo, né, Emílio?
2: O remédio pode parar contínuo, de tomar. E eu comecei a tomar o magnésio e eu percebi que ajuda. Melhor. Ajuda muito.
5: Ajuda muito, Emílio, porque o magnésio, ele é um mineral vasodilatador. Então ele melhora esse fluxo sanguíneo. Então, para pressão arterial elevada, ele é fantástico. Para cuidar do coração de um modo geral, né? A gente não fala que o magnésio é excelente para os músculos, devolve elasticidade, evita as câimbras, os espasmos musculares. Então, você começa a usar o magnésio, ele te devolve essa elasticidade dos músculos e cuida do coração. Evita o inchaço, o formigamento, má circulação. Excelente também para o diabético. É, ajudar a regular os níveis de açúcar no sangue, né? Claro que ele toma remédio de uso contínuo, mas o magnésio colabora para ajudar no controle, porque às vezes quando o paciente perde um pouquinho o controle da doença, afeta a visão, a circulação.
2: É, precisa cuidar do diabético também, precisa cuidar
4: controle,
2: bem.
4: Controle,
2: né? Controle. E quem tem pressão alta também.
5: Quem tem pressão alta e vive muito, né? A pessoa que tem uma doença crônica assim, vive muito, mas tem que controlar. O magnésio ajuda, é um mineral muito importante. A gente sempre fala aqui da função que ele tem para a saúde mental, a saúde física. Emílio, ansiedade, cansaço, fadiga. Pessoa que tem dificuldade de memorização. Às vezes está com dificuldade até no trabalho. A questão da memorização é muita informação. A gente consome muita informação ao longo do dia.
3: Distração com rede social, né?
5: Claro,
3: problema, notícia, né? Muita notícia ruim.
5: Notícia ruim, isso já afeta o cortisol. Então, o magnésio ele vai melhorar a questão cognitiva, melhora a saúde mental. Ele tem o sexto elemento, que é a treonina.
3: Muito bom.
5: Que é a molécula que leva o magnésio para o cérebro. Então, ela melhora o quê? Controla a ansiedade, o estresse, o cansaço.
2: Que foi incluído agora, isso, nesse 6.0.
5: É o sexto elemento.
2: Então isso. Você que estava no 5.0, agora já tem o 6.0, que tem a treonina. Eles incluíram a treonina aí, que é para a sua saúde mental.
5: A saúde mental, isso. Eles
3: calma, né, meu? É muito bom, estou tomando, viu?
5: É, ele trabalha no neurotransmissor, que é o GABA, né? Que é o freio de mão do cérebro. Então, quando você está com os pensamentos acelerados...
3: O GABA é para acalmar.
5: É, o pensamento acelerado gera ansiedade, gera insônia, gera irritabilidade. Então, o magnésio, ele vai frear o cérebro. Então, ele vai controlar essa ansiedade, esse estresse, muito importante também para a energia, para a disposição, porque ele trabalha no núcleo das mitocôndrias. As mitocôndrias é onde tem a renovação celular e onde dá energia também. Nós temos o magnésio taurato para isso. É um magnésio fantástico. É uma molécula que age diretamente nessa renovação celular. Então, Emílio, aqui é uma fórmula, como o Emílio fala, é uma fórmula completa. Gente, não é qualquer magnésio, né? 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
2: É uma fórmula.
5: É uma isso fórmula aí completa.
2: 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Essa é única. E quem bolou foi a Lírios. Como é que chama lá o que fez essa fórmula?
5: O Diego.
2: O Diego, quando esteve aqui, já algum tempo atrás, ele falou, Emílio, eu vou lançar um magnésio muito legal. Por quê? Porque ele tem 5 tipos de molécula, ele isso tem essa formulação e ele é...
4: Quelatado.
2: quelatado.
5: Quelatado, isso.
2: Eu não sabia o que era quelatado. Aí ele explicou o que é o magnésio quelatado.
5: Isso, quelatado é, só para as pessoas poderem entender, quem não sabe, é a garra, né? Ele, você aproveita melhor o mineral, porque o seu corpo, a tendência é jogar fora o magnésio.
2: O nosso corpo, a tendência é não aproveitar o mineral. Então, o que acontece? O quelato faz com que a gente absorva.
5: Tem uma
2: fórmula muito bacana.
4: É o melhor, cara.
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2: Muito bem, então liga lá, vou fazer o break do Reginaldo. Vai lá, Reginaldinho, daqui a pouquinho nossa convidada, hein? Vai lá, Reginaldo.
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6: programa de hoje, a mulher recordista de votos para a Câmara Estadual de São Paulo. Com apenas 23 anos, a moça da Praia Grande bomba nas redes sociais em debates acalorados.
7: Essa lei foi, esse crime de feminicídio foi tipificado há 16 anos. Desde que ele foi tipificado, os casos só aumentaram. Portanto,
8: lógico,
7: essa lei é completamente ineficiente.
8: Ela não está ineficiente.
6: Ela tem opiniões contundentes e muita personalidade.
7: Manda parar essa p...
6: Muitos aplausos para Eduarda Campopiano.
9: Olha ela aí, a Campopiano. Uma salva de palmas.
10: Mais votada.
9: Muito bem.
10: Mais votada.
9: Campopiano teve quase 2 milhões de votos.
11: 1.956.238.
9: E você foi votada em praticamente todas as cidades. Você e o nosso querido
12: Pavanato,
9: Pavanato foram votar em todas as cidades do estado de São Paulo.
10: Impressionante.
9: É impressionante o que você... E agora, o que você vai fazer, por exemplo, para Andradina, que está lá tão longe?
11: O primeiro passo é a gente entrar em contato com os prefeitos de todas essas cidades, a gente entrar em contato com os vereadores. Tem muitas cidades que a gente já tem amizade com alguns vereadores. Conversar com os secretários, o que vocês precisam, o que tem de demanda, qual o recurso que vocês querem. A gente tem muitas pessoas de muitas organizações diferentes que também precisam dessa verba para continuar fazendo trabalho, organizações que mexem com criança, com esporte, tudo mais. Agora é questão de começar a fazer contato com as frentes, porque o poder ele tem que vir de baixo para cima, né?
9: Sim, mas eu acho que isso aí tinha que mudar, porque é o seguinte, né? Imagina você, eu fico imaginando se eu fosse você ou se eu fosse o Pavanato, que teve 3 milhões de votos e você teve 2 milhões de votos. É muito voto.
11: É muito poder. Gente.
9: Só que são pessoas que foram lá acreditar em você. E você nem sabe quem são essas pessoas.
11: É,
9: não sabe nem onde essas pessoas estão e nem o que elas querem. Então é meio maluco isso, né?
10: Não tem contato.
9: É meio loucura, porque você fala, eu tive 2 milhões de votos.
11: O que a gente escuta
9: é voto para governador de alguns estados.
11: O que a gente escuta dessas pessoas é, vocês falam que a gente não tem coragem de falar e vocês representam valores que a gente defende. Então a gente confia que colocando vocês lá, todos esses absurdos que a gente vê tentando ser aprovados por bancadas de esquerda vão ser contidos. É, o voto que vem pra gente, ele nem é tanto aquele voto regionalizado. Sabe?
9: Você acha que é esperança?
11: Eu acho que sim. Eu acho que as pessoas estão saindo da desesperança que elas estavam na última eleição e elas estão voltando a entender que a gente precisa se mobilizar. Porque se a gente não se mobilizar, cara, o Brasil não aguenta mais 4 anos de PT. O Brasil não aguenta que o Lula indique mais 4, 5 ministros do STF. As pessoas colocaram a mão na consciência. E esse foi o resultado.
9: E você vê, né? É, que nem essa eleição, ela teve várias coisas, né? Renovou muita gente jovem, mas muita gente ligada à política. o brasileiro, ele sempre votava na zoeira, nos tiririca, porque protesto, ele não acreditava. Né? Era o voto de protesto, era assim. E agora ele votou em quem propôs alguma coisa. Tanto é que os Datena, os famosos...
0: Não entraram. Não só os gracinhas.
3: Entrei porque eu não quis, então, viu?
9: Não, então, você vê que as pessoas, elas estão preocupadas com...
0: Estão procurando...
9: Agora conta. Depende de vocês, né? Eduarda.
0: Mas eu acredito, Emília Eduardo, que a Eduarda tem uma pauta que todo mundo deve concordar. Segurança pública. Sim. Todo mundo. Você fez uma proposta de segurança pública para o seu eleitor. Qual foi ela?
11: Bom, como vereadora, na medida, o Poder Legislativo não consegue fazer muitas coisas, infelizmente, mas como vereadora, a gente trouxe verba federal para a cidade para a gente conseguir fortalecer o armamento da polícia, por exemplo. Sabe um absurdo que acontece e que precisa de verba para resolver? E a gente se propõe a mandar essa verba? Os coletes. Hoje, em cidades por todo o estado de São Paulo, tem policial usando colete à prova de bala vencido. Eles fazem rodízio. Hoje eu uso vencido, amanhã você usa e torce para não levar uma bala. Torce para não levar uma bala no dia que você deu o azar de estar com o colete vencido. Então, tudo isso são formas de a gente ajudar as forças policiais. Poxa, quantas ideias passam pela nossa cabeça, né? Um policial, ele não tem apoio jurídico quase nenhum se ele se envolve numa ocorrência onde ele acaba matando um vagabundo que estava tentando matar ele. Ele tem muito pouco apoio jurídico por parte da própria corporação ou do Estado. Isso é um absurdo, isso precisa ser providenciado. Então a gente tem também todas essas propostas, além da parte mais ideológica.
9: Sim, mas a parte ideológica... É
11: a mais forte, com certeza.
9: Então, mas essa aí é que pegou, né? Diz que o Ministério Público tem... O que você andou aprontando aí com o Ministério
11: Público? Eu não aprontei nada.
9: Ministério Público.
11: Tranquila. Eu tô tranquila.
9: Do que é das feministas, dessa pauta? Porque elas...
11: Eu não fui notificada ainda. Eu não fui notificada, não sei dizer qual que é o teor dos processos. Eu fiquei sabendo pela mídia. A mídia tá falando que... Teoricamente, a deputada trans da Erika Hilton, aqui em São Paulo, está movendo um processo de transfobia. Está movendo um processo? Não. Enviou uma denúncia ao Ministério Público de São Paulo contra mim. E aí tem, acho que a Guajajara.
9: A Guajajara?
11: Disse que vai Guajajara. Mover.
9: É deputada? É a Guajajara é lá do. A Guajajara, né? Do pessoal. Pessoal.
11: Mas eu ainda não fui notificada de nada. Eu ainda não fui. Mas seria por conta que... Eu falei que Erika Hilton é um homem biológico. Eu segui o posicionamento do Gilmar Mendes.
9: Gilmar Mendes definiu,
11: já
9: tem, né?
11: Ele já definiu que a gente pode dizer isso. E eu disse, porque alguns veículos de mídia estavam dizendo que Erika Hilton foi a mulher mais votada do Brasil. E é mentira. Eu tive 400 mil votos a mais do que Erika Hilton. Então, eu, nesse momento, nessa legislatura, sou a deputada mais votada do Brasil. Fiz esse tweet... E aí, teoricamente, há essa denúncia que vai ser encaminhada para o Ministério Público. Não sei se o Ministério Público vai acatar ou não. Não fui notificado, o processo sequer começou. Mas está todo mundo
9: falando sobre. Que bafafá que você bolou, hein? Hã? Não é? Que bafafá. E tem também as feministas.
11: Sim.
9: Porque o que acontece? Tem um pensamento. O cara, quando ele é canhoteiro... Eu já fui muito canhoteiro. Eu era do Grêmio.
0: Jogava sinuca.
9: E na época, se você não fosse canhoteiro, você não...
0: Usava bandana.
9: Você não dava um beijinho.
0: Não comia ninguém. Você
9: não dava um beijinho.
0: Tinha violão.
9: Aí o que acontece? Os caras são coletivistas. E... Qual é a diferença? Por exemplo, você por você mesmo não conquista nada. Por exemplo, a Eduarda. A Eduarda... Se ela for eleita, é um prêmio que ela tem que dar às mulheres.
11: Exatamente.
9: O esforço que ela fez pessoal não vale nada. Isso vale para você também, que está nos acompanhando, para nós aqui também.
0: Opa.
9: Que é o coletivismo, é o princípio do sindicato.
0: Claro.
9: É uma coisa canhoteira, é uma coisa socialista, onde deixa todo mundo na mesma miséria. Então todo mundo tem que ser igual.
11: Igualmente pobres.
9: Igualmente pobres. Quem pode se dar bem é quem? É o partido.
11: É o grande irmão.
0: Partidão.
9: O partidão está
0: partidão!
9: Tudo bem.
0: Partidão!
9: O partidão viaja. O partidão compra bolsas em Paris.
0: Isso.
9: O partidão, ele curte.
0: Viaja.
11: Uma comitiva de 90 pessoas.
9: Porém, nós mesmos não podemos ter absolutamente nada por nós.
3: Só uma TV. Mais que uma TV é muito.
11: E um cartão de crédito. O Lula também disse que tem que acabar com isso aí.
9: Então, eu acredito que esse negócio do feminismo foi mais ou menos aí que entrou a turma, não é isso?
11: Exatamente. Exatamente. Você colocou da forma perfeita, Emílio. Eu tenho falado sobre isso. O principal problema do movimento feminista é exatamente esse. Todas as mulheres que alcançam os seus lugares, que vêm do nada, do mais absoluto nada, cavam o seu espaço, constroem o seu lugar e se impõem como uma figura de liderança, aquilo ali não é mérito delas, não. Aquilo ali é mérito do movimento feminista. Agradeça-nos, coloque sua coleira e nos agradeça. Ajoelhe-se perante nós. É assim que elas pensam. Com a gente isso não funciona. A direita nessa eleição foi quem mais elegeu mulheres. Eu cito algumas aqui agora com o risco de esquecer alguma. Aqui em São Paulo, a gente teve Marina Helena. Em Santa Catarina, Júlia Zanatta, Ana Campagnolo. Em Brasília, Michele Bolsonaro, Bia Kicis. Foram muitas, muitas mulheres grandes ocupando votações históricas. Ana Campagnolo dobrou o próprio recorde em Santa Catarina. Se tornou a mais votada da história do estado também. Júlia Zanatta, proporcionalmente, também quebrou todos os recordes de votação. Michele Bolsonaro é a primeira-dama que passa a ocupar um cargo público, assim, um cargo eletivo. Então, foram muitas vitórias de mulheres que cavaram o seu caminho por conta própria, que têm o seu mérito. E nenhuma de nós deve nada disso a esse bando de feministas que quer roubar os méritos de tudo, não só das mulheres, mas de toda a civilização, num geral. Todos os avanços da comunidade, não foi a comunidade em comum acordo que pensou, galera, tal coisa está errado, vamos melhorar que vai ser bom para todo mundo? Não, foram as feministas, as iluminadas. Como se antes do feminismo, todo homem fosse um crápula que saísse matando mulheres por aí, todo homem fosse ruim, toda mulher fosse uma coitada, e isso é uma mentira.
9: Então, mas você acha que isso não é pauta do PSOL? Porque eu acho que é o seguinte, não é nem do cara ser de esquerda, nem dele ser um cara mais do PT do trabalhador lá de São Bernardo, nem do cara ter menos grana e querer ter mais grana. Isso eu acho que é uma coisa de elite. Isso aí é um negócio que o cara que quer ascender na vida, ele não está nem pensando nisso aí.
11: Não,
9: isso é só... Não é o Alba. O que você acha, Alba? O Alba é da guerra social, da guerra cultural. Guerra cultural.
11: É uma bolha, né?
0: Eu acho que a Eduarda, principalmente, agora você é a deputada mais comentada, porque agora estão atacando a Eduarda de todos os jeitos possíveis. E para mim é muito simples. É porque a Eduarda foi a mais votada e ela não é feminista.
3: Sim.
0: Quando você tem esse resultado de que a mulher mais votada não adere ao feminismo, para eles é um golpe brutal. Porque, peraí, se a gente tem que falar que todas as mulheres têm que ser feministas porque é o melhor caminho, por que é a mais votada? O que aconteceu? E a atenção, porque você tem todos os perfis de fofoca, porque assim a gente tem eu elaborei um estudo que é o seguinte: perfil de fofoca, universidade, jornalistas, depois você tem os artistas e depois os políticos. Quando tudo junta para atacar uma pessoa, é que essa pessoa está incomodando. E a Eduarda é essa pessoa, porque ela foi agredida na universidade, ela está sendo atacada por políticos, né? Erika Hilton e outros também. Os artistas já estão falando da Eduarda. Você tem os portais e os perfis de fofoca. Então, ela completou toda a pirâmide. Quando completa toda essa pirâmide, é porque essa pessoa realmente está incomodando. E aí eu até tento te direcionar essa pergunta, Eduarda. Você acredita que é isso? Você está sendo atacada porque você está batendo, você bate de frente com o feminismo, que tem uma hegemonia cultural muito forte nesses aglomerados de mídia.
11: Com toda certeza, eu acho que o resultado dessas eleições possibilita que a gente fique cada vez mais próximo de quebrar essa hegemonia. Exatamente isso. Quantas mulheres com votações expressivas são feministas e quantas mulheres que quebraram recorde não são? A maioria delas não é nessas eleições. E é justamente por isso, se o movimento feminista pinta que o feminismo é o único caminho para que uma mulher tenha a própria liberdade, para que ela conquiste as suas próprias conquistas, e aí chega um monte de mulher, porque não sou só eu, várias outras candidatas, e conquistam tudo isso sem baixar a cabeça para elas, significa que tem alguma coisa faltando nessa história. Elas erraram em algo crítico no meio do caminho. E aí parte pro que a gente tá vendo agora. É processo, estão inventando mentiras de todos os tipos, me associando com situações que não sou eu. Então é terrível, faz parte.
3: Agora, essa questão aí, o pessoal costuma cria a narrativa em cima, né, disso aí que você defende o antifeminismo, né? Tem gente que fala feminazi e tudo mais, né? O que, de política pública você traz em benefício das mulheres, contrariando essa narrativa que você é contra as mulheres, que a gente vê muita gente falando? Porque quando você fala assim, antifeminista, você vai acabar com qualquer tipo de política pública, algo que defenda a mulher. O que de fato você faz em defesa da mulher, para ficar claro para aquelas pessoas ainda que caem nessas narrativas?
11: Eu acho que a principal forma, para começo de conversa, se a gente realmente quer falar sobre mulheres vítimas de violência, a gente precisa falar sobre como a gente vai punir esses violentadores. E isso é algo que a esquerda costuma evitar falar sobre. Não pergunte jamais a um parlamentar do PT ou do PSOL como ela votou no PL que aumenta a pena para crimes hediondos. Não pergunte. Elas não gostam que toque nesse assunto, porque todas elas votaram contra o aumento dessa pena. Enquanto a nossa bancada todinha votou a favor. De nada adianta você ter projeto de lei para a mulher fazer assim e pedir socorro, se o cara que está agredindo ela, que está ameaçando ela, vai, e se ele for preso, ele vai ter visita íntima, ele vai ter saidinha, ele vai ter
3: refeição,
11: ele vai ter banho de sol, tudo certinho. Existem N medidas que a gente pode tomar, principalmente começar a fortalecer as forças policiais, transformar o nosso sistema de segurança em algo um pouco mais eficiente, expandir o que a gente tem como o Smart Sampa aqui, que na minha cidade a gente tem câmeras da Muralha Paulista funcionando na minha cidade, que já foram usadas para solucionar esse tipo de crime, parar de tratar os policiais que resolvem esse tipo de problema, que prendem esse tipo de vagabundo como se eles fossem os vilões, começa por aí. Aí quando a gente fala de mulher, existem muitas outras questões. Muitos hospitais que fazem quimioterapia com pacientes oncológicas não têm a touca gelada, por exemplo, que é o que ajuda a impedir a queda de cabelo dessas mulheres. Por que a gente não providencia esse equipamento que é tão simples? Por que isso não existe? Por que não existem programas de conscientização sobre a entrega legal para adoção, por exemplo, caso uma mulher não queira ter aquele bebê, para evitar que aquele aborto seja realizado? Por que que isso não existe? UTIs neonatais. Por que que tantas cidades não têm UTIs neonatais? A mãe que teve um filho que nasceu prematuro ou com algum tipo de problema de saúde tem que se deslocar muitas vezes até outra cidade. A vida dela para. Ela não consegue trabalhar. Ela não consegue nem sair do hospital. Porque ela tem que ir para outra cidade para acompanhar o bebê, porque na cidade dela não tem. Então, tudo isso são problemáticas que envolvem as mulheres e que o discursinho feminista da esquerda de tornozeleira cor-de-rosa para agressor de mulher não soluciona. O PL da misoginia não soluciona nenhuma dessas problemáticas. O que soluciona isso de verdade é tratar o bandido como ele é.
3: Exato.
11: É pensar em medidas de saúde, tudo isso.
9: Boa. Então, mas isso aí não é uma disputa interna entre as feministas? Porque, por exemplo...
3: Ué, o que eu... vira hipocrisia.
9: Não, não.
3: O que resolve, elas não querem resolver.
9: Não, não, mas não é isso, não é isso. É assim. Por exemplo, se você tem... hoje em dia você tem a feminista que é conservadora, você tem a socialista, você tem a que defende trans, a que não defende trans, a que quer... Então, dentro das mulheres que tiveram... Pô, porque a mulher teve um monte de avanço. Hoje elas votam, elas são... A nossa diretora é feminina, é mulher, tem um monte de... Né? Hoje em dia você tem direito à propriedade e tal. Sim. Teve muitos avanços.
11: E são avanços que são da sociedade num todo.
9: Sim, certo? Mas agora eu acho que existe essa confusão. Porque são tanta...
0: Qual é a luta, né?
9: Se você pegar, lá, LGBTQI,
11: APN2+,
0: categorias.
9: Então chegou a esse monte da categoria que a pessoa, que ela é mulher, ela fala, onde é que eu tenho que me encaixar?
0: Quem vai me defender?
9: Porque eu sou mulher e eu quero ser mulher. Eu gosto das mulheres, eu acho bacana, eu acho isso importante, mas onde é que eu vou me encaixar? Eu tenho que aceitar o cara que fala que é homem, que não sei o quê, isso aqui e tal. Então, a pessoa não consegue se identificar no meio de tanta fragmentação.
11: Experimenta perguntar para uma feminista, Emílio, o que é uma mulher, se elas sabem definir. Não sabem. Não, elas falam que elas defendem as mulheres, mas elas perderam até a capacidade de definir o que é uma mulher.
9: Então, mas isso tem que ser uma discussão pública. Isso que a gente vota para os 530 em Brasília para sentar e falar...
11: Mas como quando eu tento sentar para discutir, eu sou representado no Ministério Público. Esse que é o grande problema.
0: E aí rotulam
11: você. E é o movimento feminista que está representando, porque não quer que esses parâmetros sejam estabelecidos. Mas como a gente vai defender uma mulher se a gente não consegue nem estabelecer o que é uma mulher, porque aí a gente é processado por transfobia?
0: Nos Estados Unidos, as feministas, o Alba sabe disso, entraram justamente nessa treta, né?
3: Sim.
0: Com LGBT, porque eles também querem os direitos, e aí fica sem causa, né?
5: E acabou proibindo
9: o esporte. Não, é porque você não sabe mais onde você está.
0: Quem vai, né?
9: É.
11: as coisas precisam ser categorizadas. A gente tem até uma questão que eu acho que a gente pode abordar. Não sei se vocês já separaram isso. Eu estou passando o carro na frente.
9: Do quê? Não, não abordamos
0: temos nada.
9: Nada.
0: Aqui não tem. Separou nada.
9: Estamos aqui mais perdidos.
11: Eu estava conversando.
5: Perguntar, mas não.
11: Pode perguntar, Sammy. Pergunta.
0: É que às vezes ele dorme, coitadinho.
11: Pergunta.
5: Não, eu ia perguntar um pouco de economia.
9: Olha lá, economia.
0: Quanto você gasta por mês? Desenvolver...
9: Ministério Público aqui.
0: Ele vai fazer. Ele quer ser imposto de renda.
5: Eu entendo essa pauta.
0: Mas é o que o cara manja.
5: Essa
0: pô,
5: pauta sobre aborto, essa pauta sobre identidade de gênero. Eu entendo. E eu acho que você foi eleita também por conta disso e beleza. Só que eu não acho que é isso que vai desenvolver o país. Eu acho que isso mexe em valores, mas no curto prazo a gente tem um problema econômico. Tudo que você citou... São coisas que têm um gasto de verba e não que não seja válido. Mas assim, economia. Basicamente, Estado tem ICMS Sim. e IPVA. É isso. Você tem alguma proposta sobre impostos ou sobre a economia em si? Ou ainda não deu tempo de pensar sobre isso?
11: Sammy, vamos lá. Eu, sendo 100% honesta com você, eu não sou economista. E todas as questões da Câmara Municipal da minha cidade, por exemplo, que envolvem economia, a gente tem quem me aconselhe para a gente entender o que de fato está acontecendo. E eu sempre fui, sempre serei a favor do máximo de redução de impostos possível. A minha cidade, Praia Grande, tem um dos maiores, se não o maior IPTU do Brasil. Isso é um absurdo. E eu votei contra todas as vezes que o aumento do IPTU foi pautado. Eu vou seguir com esse mesmo perfil como deputado estadual. Mas óbvio que a gente não é especialista em tudo. Com certeza a gente tem galera da economia, da sua área, no time, para nos aconselhar, para a gente averiguar o que é importante ou não. Mas no que depender de mim e o que cair de votação no meu colo, envolvendo mais encargo no bolso da população paulista, não vai contar com o meu voto. Porque o Estado já arrecada em absolutamente tudo. Ninguém sonega imposto hoje em dia. Se você vai comprar uma caixa de leite, metade do valor dela, você está pagando imposto. Você não consegue fugir. Não tem para onde fugir. Então, tudo que a gente puder trabalhar, o que cair de votação no meu colo, que seja para desonerar o trabalhador, o cidadão comum, vai contar com o meu voto a favor. Tudo que for para criar mais gasto, mais tributo em cima das pessoas, eu serei oposição ferrenha. Tudo que for para cortar gastos da própria Assembleia Legislativa, eu também vou votar a favor.
9: Tá vendo?
0: Aí, Sammy.
9: Aí, ó.
0: Aí, não, tá vendo? Você pode se prontificar.
9: Eu já podia ter ficado quieto.
11: Com certeza.
9: Vai aparecer aquela faquinha. Aquela faquinha.
11: Com certeza.
9: Ele levou uma faca.
0: Olha a cara dele agora. Olha a cara que ele fez. Ó, vamos passar a faca no cabelo dele.
11: Não, mas o Sammy tá certo. Inclusive, ele entende muito mais de economia do que eu.
0: Ele vai te ajudar.
11: Se qualquer coisa ele quiser me ajudar com isso,
0: vai ele pro gabinete.
11: Vai ser ótimo pra mim.
0: Ô, Eduardo.
10: Sammy é feminista.
0: Essa questão da votação, ontem eu falei com o Pavanato, perguntei, é a questão de furar a bolha. Você acha que você sentiu que furou essa bolha, que você estava acostumada nas redes sociais, que já te seguia, acompanhava seu trabalho, você acha que aconteceu isso com você e como que você conseguiu furar essa bolha sua?
11: Com certeza, Morgado, porque vamos lá, eu no meu Instagram, por exemplo, que é a minha principal rede, eu bati 2 milhões e 600 mil agora, mas até o dia da eleição eu estava com 2 milhões e 300 mil, até 3 dias atrás. A gente está, graças a Deus, subindo bastante. Mas eu tinha 2 milhões e 300, dos quais cerca de 10 a 12% são daqui de São Paulo, da capital, okay. Até 20% no máximo do estado. O resto é distribuído pelo Brasil e para fora dele. Então, a gente conseguiu alcançar muitas pessoas de fora. Muitas pessoas que não me seguem Sim. no Instagram. Pode ser que me sigam em outras redes sociais, pode até ser. Mas foram quase 2 milhões de votos. Então, com certeza, em algum momento a gente furou a bolha, a gente alcançou pessoas que não me conheciam por mim. Me conheceram, por exemplo, a última vez que eu vim aqui no Pânico, eu saí pra almoçar no shopping ali na frente, o que veio de gente pra falar comigo, que eu tava te ouvindo agora, não te conheci e passei a conhecer. Eu tava agora no Redcast conversando com o Júnior, dando umas entrevistas também. O que tem de gente que me conhece só por causa das participações no Redcast, o próprio Pavanato também transferiu muito voto, ele foi minha dobrada, ele foi meu federal, então ele tava caminhando comigo, ele foi o mais votado da minha cidade,
0: Sim.
11: em Praia Grande, porque levei ele pra lá, a gente caminhou junto, as pessoas viram, a gente aqui na Paulista, todo domingo juntos, isso transfere muito voto também. Então a gente com certeza conseguiu furar muito a bolha, e o que me surpreendeu cada vez mais, para o terror das feministas, com certeza, é o tanto de eleitoras femininas que eu conquistei nessa eleição. Me surpreendeu.
9: Então, mais uma coisa que eles dizem, que eu ouvi também feminista falando... Eu sou amigo das feministas.
0: É? Sim, sim. É o grupo, Emília as Feministas.
9: Ah, eu sou.
0: Emílio e as Minas.
9: Eu sou.
0: Eu sou também.
10: As Minas.
11: Feministas pelo Pânico.
0: As meninas
9: do Emílio. Eu ouço. Não, eu sou muito maltratado, porque você sabe que a mulher é canhoteira. ela gosta de humilhar o seu parceiro em público.
0: No restaurante, com os amigos.
9: Você senta com ela e fala... esse
0: olha
9: aí,
0: o Sami com esse cabelão.
9: Olha esse Sami, esse cabelo.
12: Ele acordou
9: em então, nós sabemos muito bem...
5: Ainda com esse Meirelles.
9: Nós sabemos muito bem, nesse momento, abaixar as orelhas e ouvir o que elas falam. Então, uma das coisas que elas falaram, que eu não concordei... Eu não concordei. Eles falam que é o seguinte, que o homem vota em você para corroborar o machismo que ele sente pelas mulheres. Ou seja, eu... Não faz muito sentido, mas isso que elas falam para ela. Falam muito. Então, mas isso elas falam. Elas falam. Não, você vai votar nela para corroborar o seu machismo, seu tóxico.
12: Para manter o machismo.
9: Em público. É. Aí você abaixa a orelha, você ouve, mas você não concorda. É. Porque você fala, eu vou votar em alguém que vai melhorar a minha vida.
12: Sim.
9: É assim que você vai votar.
12: Isso aí, porra. Emílio, é o machismo internalizado.
9: É mesmo? Então.
12: Que ela tem.
13: O que a gente ouviu muito, inclusive quem falou muito sobre isso foi a Sâmia Bonfim. A Sâmia Bonfim foi dar uma entrevista pro Estadão e ao invés de falar dela e do desempenho dela, ela só falou de mim a entrevista inteira e nem deputada federal eu sou. Então ela pegou todo o tempo de entrevista dela e ao invés de falar das propostas dela, ela quis falar mal de mim. E ela fala exatamente isso, que essas 2 milhões de pessoas com certeza são homens machistas que querem corroborar esse machismo. Poxa, que machismo gostoso esse, né? Que machismo gostoso esse que transforma uma mulher na terceira parlamentar mais votada do Brasil nessas eleições. Que machismo delicioso que transforma uma mulher na deputada estadual mais votada de São Paulo. Mais votada do que todos os outros homens somados. Certo? Que machismo delicioso esse. Você entende como não faz sentido nenhum?
9: É porque não faz sentido, porque só um imbecil. É só se a pessoa for muito imbecil, ela vai votar. Se ele é machista, ele não vai. Ele vai colocar.
13: Ele não vai votar em mulher, ele vai votar em homem.
9: É, claro, ele vai rotular a mulher e falar, ó, isso aqui não, hein?
12: Mulher não serve na política,
13: claro.
12: Seria.
13: Elas não dizem que os machistas querem acabar com o direito de voto das mulheres? Então por que eles votariam em uma se isso fosse verdade? Não faz sentido nenhum. Por que o machistão do Flávio Bolsonaro abraçou a gente, botou a gente pra dar junto com ele na campanha? Por que o Derrite, o machista horroroso, apoiou a nossa candidatura? Por que isso aconteceu, se eles não tão machistas? Não faz sentido nenhum.
9: É
12: porque você tá do lado opressor.
3: É, mas você tem que agradecer o Fábio Porchat que pediu pra votar nas mulheres, cara. Que ele fez a campanha, votem nas mulheres.
12: O Tais também.
13: Mais um camisa 10, mais um camisa 10 pra lista.
12: O cara é bom.
9: Ô, nossa querida Eduarda, você acha que isso... Porque você acha que vai chegar um momento que as pessoas vão se entender ou isso vai ser para sempre? Essa confusão que a sociedade está vivendo.
13: Olha, eu acho que tudo é cíclico, Emílio. O que a gente está vendo por parte da extrema esquerda nesse momento é uma esquizofrenia ideológica sem freio, certo? São pautas absurdas, são pautas escabrosas que desconversam completamente com a realidade. Certo? Basta você olhar os supostos processos, de novo, ainda não fui indiciada, não fui acionada nem nada, mas os supostos processos que eu tô levando é por eu falar verdades biológicas, verdades históricas, verdades culturais. Então, existe uma estratégia de negação de tudo que é fatídico em prol de fortalecer uma ideologia que não se baseia em nada, onde tudo é relativo. A gente está vendo essa movimentação, só que essa é uma relativização que ela é autofágica. Ela é um fim nela mesma. Isso não é impossível ir para frente. Porque se for para frente, a civilização acaba. Então, existe... Quando você estica demais a corda, você solta ela, ela volta radicalmente para o outro lado. A gente está nesse momento. Só que em algum período ela se estabiliza de novo. E eu tenho certeza de que talvez demore. Mas em algum momento, as divergências sempre vão continuar existindo. Mas as pessoas vão, pelo menos, parar de querer se matar umas às outras. De verdade, eu espero que isso aconteça. Porque o que a gente está vendo e o que eu estou vendo nessa eleição, toda essa canalice que está sendo feita, essa movimentação extremamente orquestrada por parte da esquerda, principalmente comigo, mostra exatamente isso.
9: Mas você teve muito problema na época de pedir voto, essa coisa toda?
13: Não, graças a Deus a adesão das pessoas é muito boa. O que a gente está vendo foi o resultado depois da eleição. É. Porque a esquerda tinha muita certeza de que o mérito da mulher mais votada do Brasil ia ser deles. E eles perderam esse mérito pra nós, eles perderam esse mérito pra direita. Eu sou a mulher mais votada e isso surpreendeu todos eles. Eles ficaram desesperados e estão apelando pra tudo quanto é coisa. Pra você ter noção, Emília, eu não sei se você viu, porque se você for uma pessoa minimamente feliz, você não usa Twitter. Mas tá rolando no Twitter, chegou no Instagram.
9: Eu uso com outro nome.
3: Tonhão da Granja.
14: Tonhão da Granja. Arroba Tonhão da Granja.
12: Antônio 20.
9: É.
13: Chegou.
9: Tonhão da Granja.
13: Tá rolando por lá um vídeo que não sou eu, mas todas as feministas estão se esforçando pra dizer que sou eu. É um vídeo de uma menina igualmente nariguda, com uma napa igual a minha, usando óculos, assim como eu, beijando um rapaz numa balada. A matéria diz que é uma balada nos Estados Unidos.
5: Qual o problema?
13: Primeiramente, qual seria o problema se fosse eu? Segundo, não sou eu. Primeiramente, sou. Porque eu tenho infinitas tatuagens desde que eu tenho 16, 17 anos. E quando eu era adolescente, meu cabelo era colorido, então não tem nem como dizer que é antigo. Era azul. Era azul. Você eu tinha... já tava aqui na Jovem Pan. Esse aí.
12: Ah, é você sim.
13: Esse aí.
12: É você e o Fiuk.
13: Você é o Fiuk.
12: É você e o Fiuk.
3: Eu abri o X.
12: Sabia.
3: Primeira coisa que
13: entendeu?
3: Apareceu.
13: Entendeu? Então, eles estão circulando isso daí. E a única coisa que tem de parecido é a napa e o óculos. Porque de resto, gente, eu nunca fui nem pro Paraguai. Como é que eu vou estar numa balada nos Estados Unidos? Eu não tenho passaporte. Eu sou entupida de tatuagem desde que eu tenho 17 anos. Ai, mas é mais antigo. Eu tinha cabelo azul, gente. Como que sou eu? Essa menina é uma menina indiana. A gente achou o perfil dela. Eu não sei se ela vende conteúdo adulto ou algo do tipo, mas eu acho que sim. É uma menina indiana que postou esse vídeo no próprio perfil. E aí a galera do Twitter começou a falar que era eu, pra você ver o nível de baixeza. Agora...
9: Mas
13: não
9: isso,
13: são
9: prejudicou?
13: Essas...
9: isso prejudicou?
13: Não me prejudica com o meu público, mas é de uma canalice muito grande tentar minar a reputação de uma pessoa. É o que o pessoal chama de slut shaming. Isso é um termo tipo, vamos pegar uma mulher que ela teoricamente é promíscua e vamos usar isso pra envergonhar ela.
3: A mulher não quer.
13: Não é o caso. Só que não são as feministas que dizem que isso é um direito?
12: Não é a mulher que pode fazer o que quiser.
13: Exatamente. Que quiser. Não, então, qual que seria o sentido de as feministas atacarem isso se aquilo sequer fosse eu? Não sou eu, que fique claro. A gente está indo até, estamos tomando todas as medidas cabíveis com todos os jornais que estão dizendo que sou eu naquele vídeo, porque não sou. E a própria menina do vídeo já disse, não é ela, sou eu. Sou eu, não é. Estão dizendo que eu sou outra pessoa. Não sou brasileira e tudo mais. Então, a gente está indo atrás de todas as medidas cabíveis contra todos os portais que divulgaram isso como se isso fosse verdade. Mas essa é uma amostra de o quão baixo um esquerdista pode chegar para tentar denegrir a imagem de uma mulher só porque essa mulher não concorda politicamente
0: mas
13: com ele.
0: Mas isso a internet já fez com o Nicolas lá, falava que ele fez um vídeo lá. Que ele
13: fez.
0: Mas eu acho muito interessante porque a pauta que eles defendem é a pauta que eles estão acusando, né? Que é muito louco.
13: Exatamente.
0: Você não pode ter a vida
9: posso da fazer pessoa. Um break.
0: Passa.
9: Posso fazer um
0: por
9: breakzinho?
0: Favor,
9: eu vou tá fazer um breakzinho bom. Agora. O papo tá muito bom, hein?
3: Sim.
9: Ela é brava, essa moça, hein?
3: É brava.
0: Personalidade.
9: Ela é brava, já teve cabelo azul.
12: Cabelo azul. Cabelo azul.
5: Da esquerda.
13: Aqui na Jovem Pan, inclusive.
9: Ó, o Instagram dela, você que votou, cobre dela. Agora
13: cobre.
9: Ela vai estar aqui.
13: Cobre mesmo.
9: Vai estar aqui na Lesp. E a Lesp não trabalha muito, não.
0: Não. Sexta-feira
9: pode
0: sair mais
9: da Lesp.
3: Turma fica mais no banheiro.
9: Vamos cobrar a turma da Lesp esse ano.
13: Isso aí, todos os deputados.
9: É Eduarda Campo Piano, essa simpatia que está aqui lá de Praia Grande, foi a mulher mais votada do Brasil. Sim. 1 milhão.
13: 1.956.238. Ainda vou tatuar esse número.
9: Quase 2 milhões de votos teve essa menina aqui. Vamos torcer para que ela faça.
13: Por muito pouco, não fui a mais votada da história, inclusive. Tá. Esse mérito ainda é da Janaína Pascoal, difícil de superar.
9: E a Janaína não entrou.
5: Não,
9: pra você ver. Para você ver a renovação. A renovação sim.
13: Ela é uma boa vereadora. Ela é vereadora aqui em São Paulo nesse momento. Ela é uma boa vereadora. Ela, inclusive, ajudou o Lucas Pavanato a avançar muitas pautas. Mas como ela tem essa mudança de opinião muito súbita, de repente, com relação ao governo e tudo mais, isso acabou manchando ela um pouco com o eleitorado. Mas é uma pena. Se ela tivesse entrado, ela com certeza seria uma força muito grande lá no Congresso.
9: Sim.
13: Ela é uma pessoa muito
9: boa. Ela é boa.
5: Ela é técnica.
9: O break agora para você, meu querido Reginaldinho. Manda bala.
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6: Pra você.
7: Pois é, mas, peraí, deixa eu só.
6: O importante é estar bonito na foto,
7: tá bonito,
6: gordão.
7: Tá boa. E essa é a questão, porque.
6: O gordão tá bravo.
7: Não, tô nada. Porque a questão do rock é ser sempre oposição ao establishment. E o Emílio falou. Que a galera tá cansada disso daí. Então, hoje vocês veem. É contra um sistema que está há anos e nada melhora. Eu queria saber sua opinião sobre isso, não só dessa questão do rock, mas sobre a juventude estar de saco cheio, e tá, porque isso é uma atitude rock and roll. Isso aí contra o que é o sistema. Porque hoje tem muitas bandas que lá atrás era contra o rock e hoje eles levantam uma bandeira de um determinado político que seja. Qual que é a sua opinião nessa questão toda aí?
8: Interrogação. Eu acho que hoje em dia você ser conservador, você ser de direita virou contra a cultura.
7: Pois é, exato.
8: Foi isso que virou contra a cultura. Exatamente. E é engraçado porque são vários roqueiros, né? O pessoal, quando descobriram que eu tenho uma tatuagem de System of a Down no pulso,
7: sim,
8: é uma banda. Outra banda de nu metal. E aí descobriram que eu, junto com o meu noivo, a gente tem essa tatuagem de par. E aí, nossa, todo mundo caiu de par em cima de mim. Porque o vocalista iria te odiar.
7: Mas o bateria ia te adorar.
8: Resultado, papo de uns 2-3 meses depois, o vocalista do System lançou um featuring com o Ronnie Redick, que é um cantor de extrema direita lá nos Estados Unidos. Então, a mesma coisa aconteceu com o Angra. Vê aquele fulano leão lá, que eu não lembro o primeiro nome, que era baterista, alguma coisa.
7: Não conseguia
8: tocar. Ele foi expulso da banda.
7: Não conseguia tocar.
8: E, enfim, esse cara veio falar que eu tô excomungada da comunidade. Que comunidade, cara? Eu só escuto música. Eu boto meu fone e eu escuto.
7: Você comprou seu CD,
8: eu comprei a camiseta, eu comprei o CD, eu escuto na minha casa. Que comunidade? Eu não tô fazendo piquenique com os fãs.
9: Ô Eduardo, só pra adicionar uma questão, que dentro dessa notícia que o Morgado trouxe, ainda fizeram um fake do comentário do Kiko Loureiro.
7: Isso, que não
9: fizeram
7: teve nada a ver
9: também. Ele teria digitado credo. Depois ele veio, ó, nunca comentei nada disso, isso aí é um fake.
7: Agora.
9: Aí, ó.
8: Disseram, o que acontece? Disseminaram que ele comentou.
9: É isso aí.
8: Algumas pessoas estão dizendo que até agora que ele comentou mesmo, mas ele disse que não.
7: Mas que
8: não sei se ele apagou porque se arrependeu ou se ele realmente não fez.
9: Ó, esse tem o post dele, ó lá. Falou que nunca comentou, que não conhecia você e... Paz nos estádios. Então,
8: ótimo. Cara,
7: a banda
9: é
7: mesmo, a banda, o perfil oficial falou sobre isso. Falou que o que eles estão para fazer é música e que respeita a pluralidade. E é isso que tem que ser. E é isso que tem que ser. Agora vem falar, o rock não é de direita. O rock não é de lado nenhum. Rock tem que ser anticultura.
8: Mas pra você ver como que a esquerda, ela realmente é podre. Se isso realmente foi falso, que tá certo, ele nunca comentou nem nada, e foi um fake que a esquerda criou, olha como eles são baixos. Pegaram um cara que, inclusive, pelo que eu saiba, tá do lado deles.
7: Sim.
8: E criaram uma fake news usando o nome do cara pra tentar me prejudicar. E prejudicaram o cara. E a banda teve que fazer nota oficial se explicando. Então, olha como são malucos. Como estão dispostos a prejudicar até quem está do lado deles.
7: Exato.
6: Mas isso não é rede social? Porque a rede social é o seguinte, eles tentam me jogar cascas de banana aqui.
9: É verdade.
6: Porque o que que acontece? O Sami faz muito.
10: O Sami pinteiro.
6: Ele gosta.
10: Agora fazendo.
6: Joga a casquinha de banana. O velho vai cair, Assim, eu vou explicar.
11: O sonho da granja.
6: Vamos ver se você...
7: Eu tô quieto, é do grande.
6: Vamos ver se vocês...
7: Cabelo do cu.
6: Não, vamos ver se vocês concordam.
7: Que isso?
11: Agora juntou.
6: Vê se vocês concordam. Se vocês quiserem discordar também, beleza.
7: Mas
6: o que eu sinto é o seguinte... Às vezes, você fala alguma coisa e a rede, ou uma turma da rede, interpreta da maneira como ela quer. Tipo a camiseta do Angra.
10: Sim, tira do contexto.
6: Não, ela interpreta daquele jeito. Ela joga na rede e a rede tem essa expansão grande.
7: Sim.
6: Todo mundo recebe isso. Quem corrobora com aquela ideia,
9: isso,
6: fica,
9: abraça,
6: fica mandando aquilo para frente. Então você não tem controle do que a rede fala de você.
9: É isso aí.
6: Porque ela tem o controle daquilo lá.
9: É.
6: Então, esse,

0: Ela coloca a foto do outro cara e antigamente era só as grandes mídias que faziam isso. Por isso que incomoda também.
1: Por isso que tem tantos projetos, principalmente partindo da esquerda, para regulamentar as redes sociais. Porque essa democratização do acesso à informação, essa democratização da autodefesa, inclusive, é algo que frustra muito todos eles. Imagina se eu não tivesse um perfil de rede social tão grande quanto eu tenho hoje, com esse poder de comunicação. Como eu ia me explicar, por exemplo, os caras estão falando por aí que eu quero acabar com o direito de voto feminino? Eu
2: Nossa, essa ideia.
1: nunca falei sobre isso. Eu nunca toquei nesse
2: Mas isso é
1: assunto.
2: fake news.
1: É lógico que é fake news.
2: Então.
1: Então, assim,
0: É a ferramenta que você tem,
1: a
0: cara.
1: ferramenta que eu tenho é, por exemplo, é o próprio pânico. A gente vem aqui, a gente fala, ó, isso é tudo falso. E assim, eu não posso perder a oportunidade de deixar um agradecimento para as feministas, porque é exatamente esse
2: Elas
1: tipo
2: engajam.
1: de comportamento, é esse tipo de comportamento canalha, mentiroso, de ficar inventando historinhas sobre os outros, que faz com que a gente tenha o tamanho que a gente tem, que faz com que a gente cresça tanto assim, que faz com que as pessoas olhem pra gente e pensem, tá todo mundo mentindo. A gente
2: Sim.
1: precisa de um grupo de pessoas que estejam dispostas a desmentir essas mentiras que a própria grande mídia conta. Eu agradeço às feministas, vocês são tudo camisa 10 minhas, porque é por causa de vocês que eu tô aqui, é por causa do comportamento de vocês que quase 2 milhões de pessoas pensaram, nós não queremos essas mulheres ocupando esse posto, nós queremos outro tipo de mulher. Então, valeu, feministas, por toda a hipocrisia, por todas as mentiras e por toda a militância insuportável. Vocês fazem parte disso aqui.
2: Mas você não acha que tem feminista que gosta de
3: Provocador, né?
2: você também? Tipo uma feminista conservadora.
1: É que aí é meio complicado, né?
2: Sim, mas não existe?
1: Acaba
2: Claro que
1: existindo.
2: existe.
1: Acaba existindo. Eu
2: Porque
1: acho que elas não votam.
2: Não,
1: Eu acho que elas
2: não
1: não
2: é.
1: votam.
2: A raiz? É, não. Porque é o seguinte, a gente está vivendo... É aquilo que a gente falou. Está tudo muito
0: Sim,
2: fragmentado. Por quê?
0: exatamente.
2: Porque a política tomou conta desse movimento.
1: Nossa, você me lembrou de um caso maravilhoso. Teve
2: É.
1: uma menina que a Erika Hilton processou. Ela é uma feminista radical, que a galera chama de radfem, de TERF. E ela teve que sair do Brasil. Ela tá, tipo,
2: Sim.
1: exilada. Acho que é Isabela Sepa o nome dela. Essa menina, ela ficou tão nervosa com a Erika Hilton, com razão. Tipo, ela ficou tão indignada com esse absurdo que aconteceu, que no fim das contas ela declarou apoio ao Pavanato. Então, realmente,
2: Que
1: eu
2: foi
1: acho que isso acontece.
2: que o Gilmar
0: Foi o
2: Mendes.
0: lance do Gilmar.
2: Foi o lance
0: com
2: do
0: ela,
2: Gilmar
0: né?
2: Mendes. Foi com
1: Então,
2: ela
1: eu tenho
2: mesmo.
1: certeza que isso realmente pode ter acontecido, porque existe um grupo de feministas, geralmente essas TERFs, né, que o pessoal chama, a Radfem, elas discordam muito dessa questão de não haver mais nem sequer o conceito de mulher, sabe? Eu discordo de muitas coisas com elas, mas pelo menos nisso a gente
2: Então, porque tem a
1: concorda.
2: turma do Me Too, que é essa nova,
1: É,
2: que entrou as trans, é tudo que confundiu,
3: isso aí mesmo.
2: que
1: Eu acho que
2: confundiu
1: pode ser
2: mais
1: que isso
2: ainda.
1: exista. De
2: Claro que
1: verdade, é
2: existe.
1: verdade. Parando para pensar, eu acho que pode ter sido. Não sei se elas chegam a votar. Mas eu acho que tem muitas que também não concordam com essa loucura esquizofrênica de
2: Então,
1: gênero que está
2: mas não
1: acontecendo.
2: é, porque hoje em dia a gente rotula muito as coisas. Por exemplo, vamos pegar fascista. Vamos pegar a turma que foi votar domingo na eleição.
0: Certo.
2: 6 milhões. Quantos votos teve aí, Flávio? 6 milhões?
3: É 6 milhões e 800.
2: 6 milhões e 800, quase 7 milhões de votos. Você acha que existe 7 milhões de fascistas?
0: 7 milhões?
2: 7 milhões de fascistas.
4: Todos. Alguns candidatos chamam
2: Chama
4: todo
2: todo
4: mundo
2: mundo
4: de
2: de
4: fascista.
2: fascista.
0: Aí.
2: Você acha que tem 7 milhões de fascistas que
0: foi
2: lá,
0: fascista.
2: acordou de manhã,
3: Opa.
2: foi lá votar?
1: Isso é inimaginável.
2: Sim.
1: É
2: Então,
1: inimaginável.
2: e porque é
3: Com a
2: tudo
3: camisa do
2: rotulado.
3: Mussolini.
2: Porque...
1: Eu vi uma matéria, eu não lembro qual veículo que foi, dizendo, falando sobre o fascismo da geração Z.
4: 56
1: por causa da
4: milhões.
1: nossa eleição. Olha que loucura, o fascismo da geração Z, o que que é isso?
2: É isso aí.
4: Quantas
2: 56
4: milhões.
2: 56 milhões de
4: de
2: fascistas.
4: fascistas no
2: Deixa eu
4: Brasil?
2: só adivinhar agora. Muito bem. 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

0: 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Tem pergunta, Albeta? Tem. Você que Albeta é o nosso, nosso homem woke, da guerra woke, cultural. Trans, nosso homem woke,
1: Rambo de Santos.
0: É o nosso homem que luta contra o woke. O woke saiu da moda, né? Eu já falei pra você.
2: Vencemos.
0: Já falei pra você. Não é que vencemos, saiu de moda.
2: Saiu de moda.
0: Saiu da pauta.
2: Tá na Paramount
0: agora. Saiu da pauta.
3: Eduardo, outra polêmica é a tipificação do feminicídio. Que tem isso também que a turma tá pegando no seu pé. Você poderia explicar, por favor?
4: Com certeza, o que o pessoal desmente, teve jornalista quase chorando, falando que eu defendo que matem mulher por aí, isso é um absurdo, vamos lá. A minha questão com o feminicídio é, eu discordo da tipificação, eu acho que ela faz uma tentativa de ler a mente da pessoa e saber quais são os motivos e na maior parte das vezes ela erra. Recentemente, vamos fazer um exercício mental. Recentemente teve um caso, eu acho que foi, talvez tenha sido até aqui em São Paulo, inclusive, de uma mulher que ela brigou com o marido por, não lembro que motivo, acho que foi por causa de Wi-Fi, alguma coisa assim. Ela saiu correndo atrás dele no meio da rua e ela ateou fogo no marido, certo?
2: Celo.
4: É uma maluca tentando matar o marido, ok, beleza. Agora, se um cara faz a mesma coisa, ele está fazendo isso com ela porque ela é mulher. Não porque eles tiveram alguma discussão, porque ele teve uma crise de ciúmes, etc. O que a gente mais tem por aí, faça um exercício, jogue no Google. Mulher mata namorado por ciúmes. Aí eles falam, beleza, foi por ciúmes, ela era desequilibrada, ela matou por ciúmes. Quando a mesma coisa acontece ao contrário, não é porque ele estava com ciúmes e aí ele é um desequilibrado que não aguentou e essa foi a motivação. Não, é especificamente porque ela é mulher. O que não faz muito sentido, porque se esse homem estivesse matando aquela mulher apenas pelo fato de ela ser uma mulher, provavelmente a mãe, a irmã, a filha desse cara também estariam correndo risco, afinal elas são mulheres também. Certo? Então eu acho que quando você faz isso, você tira a culpa do agressor. A categorização de feminicídio, ela tira a culpa do agressor, ó, esse cara, este homem, o Joãozinho da Silva, matou tal mulher por tal motivo. Não, é um homem, por causa da estrutura machista, matou uma mulher porque ela é mulher. E aí tudo fica vago. E a gente não consegue, isso atrapalha a gente, inclusive, para traçar perfil de criminosos. Para entender como que um crime, que essa tipificação não existe mais, mas eu sou a favor que ela volte. Como que um crime passional funciona? Qual que é a anatomia por trás desse tipo de crime? Você categorizar tudo como morreu porque é mulher, matou porque é mulher, dificulta você traçar perfis de criminosos de forma mais aprofundada, porque transforma a motivação em algo extremamente raso, genérico, e a culpa sequer é daquele assassino. A culpa é do machismo estrutural que permeia na sociedade.
0: É o oprimido e o opressor.
4: Você tira daquele cara a verdadeira culpa e bota essa culpa no sistema. E se o problema é o sistema, é difícil de combater. E aí as próprias feministas lavam as mãos com relação a medidas públicas para de fato combater tudo isso.
3: E é a mesma lógica da lei da misoginia. Se a gente está num ambiente de trabalho, eu discuto com uma mulher, não, a gente tem que fazer desse jeito. Aí eu posso ser tipificado como misoginia.
4: Exatamente, você tira a culpa, ainda que nesse caso isso nem crime é. Mas quando a gente começa a olhar as coisas por essa ótica, você tira a culpa de cima do agressor e bota a culpa no machismo estrutural. A culpa não é daquele cara específico e ele tem que ser punido. A culpa é da sociedade, ela é machista. E como é que o governo vai resolver algo se a culpa é da sociedade e não da ineficiência das medidas públicas do governo para conter esse crime? Então, essa tipificação, ela atrapalha na investigação. Ela atrapalha no combate a esses crimes. E é engraçado, porque as mesmas pessoas que me criticam por causa desse posicionamento são as pessoas que defendem parlamentares que votaram contra o aumento da pena para crimes hediondos, que envolve o próprio feminicídio, que envolve estupro, que envolve tudo isso.
0: É.
4: Certo?
0: Olha, eu vou dizer uma coisa para você. Eu não sei como é que vocês lidam com isso. Eu sei que é uma briga de poder, uma briga política. Mas eu acho inconcebível esse negócio, porque quando você é homem, você tem a figura da tua mãe, é uma figura feminina, e você não sabe como a gente né, como a gente gosta daquela figura que é a mãe da gente. Né? E é uma figura feminina. Então, eu não consigo entender esse negócio. O cara fala, não, misoginia é ódio que você tem às mulheres. É. Eu não consigo imaginar uma pessoa que sinta ódio de uma mulher porque você foi gerado... Porra, minha mãe é, acho que é a pessoa mais importante vida de todas as pessoas, é a mãe, né? Aquilo que te gerou, que te deu, né? Que te deu a vida, né? Então eu não consigo entender como é que as pessoas vendem essa ideia e a gente acaba comprando essas ideias.
4: É porque é uma mentira.
0: Eu não consigo entender
4: isso. Verdade,
0: eu não entendo, eu não entendo isso. Eu acho mulher um ser muito bacana, acho ser humano que a gente tem defeito, tem qualidade, mas eu não consigo entender essa.
4: Exato, mas aí eu te digo, você acha tudo isso, você tem esse amor pelas mulheres da sua vida, pelas mulheres da sua família, mas aí se um dia alguma feminista te ver fazendo uma piadinha de ah, mulher no volante, perigo constante, você é um machista, você é um misógino, você é um perigo para as mulheres, o seu discurso fomenta o feminicídio, você tem que ser preso, que é o que perde da misoginia fomenta. Você entende como não faz sentido? Eu concordo em tudo com você. Porque essa guerra de sexos, ela afasta a gente uns dos outros, ela transforma mulheres e homens em inimigos. Tanto que o que você vê, por exemplo, o próprio discurso da Samia Bonfim. Isso aí, quem vota nessa menina é homem. Tá aí se for. Eles não são metade da população? Eles não podem escolher um representante também? Eles não fazem parte do processo democrático? Por que o voto do homem tem menos valor? Sabe? Então, é esse que é o ponto. Por que rivalizar tanto um com o outro? O que a gente vê, inclusive, de parlamentares que defendem a população e que, inclusive, recebem voto de homens também, é esse discurso de ódio, de ah, mas isso aí é por causa que ela puxa saco de homem, isso aí é porque é homem que gosta. Então tá bom, então pare de pedir voto pra homens, por exemplo. É. Dispense todo o seu eleitorado masculino, já que você tem tanto asco dele. Mas não vai dispensar, porque sabe que se dispensar também não entra.
0: Muito bem. Olha, parabéns pela sua excelente votação. Muita gente confiou em você. Espero que você não decepcione esses quase 2 milhões de votos. Você está começando agora aqui na Lesp. Que faça uma boa...
1: Gestão.
0: Não seria gestão, né? Que traga leis boas.
4: Um bom mandato.
0: É isso aí, um bom mandato. Obrigado por você ter vindo.
4: Muito obrigada, Emílio.
0: Boa sorte.
4: É um prazer.
0: Você.
4: E contem comigo. Sempre que quiserem que eu venha palpitar ou polemizar alguma coisa,
0: é isso,
4: só chamar.
0: Aí. Quiser vir aqui pra gente discutir, sempre é bom. Obrigado.
4: Muito obrigada.
0: A nossa querida Eduarda Campopiano tá aí nas redes sociais. Ó, se você quiser seguir, é Eduarda, aí tem um underline. Você que tá no rádio, Eduarda _Campopiano. Vai lá, Reginaldinho!

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4: 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Vamos, galera!
5: Amanhã voltaremos?
4: Vamos,
5: amanhã voltaremos. Meio-dia, horário de Brasólia.

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0: miserável.
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2: Quero que você venha colocar umas miséria de vidro no meu quarto. Ixi. Você vem quando? Opa, nas prateleiras, leira, de vidro. Vem quando colocar?
3: Oi, amor, vamos sair amanhã?
1: Pode ser.

0: Aí ficou chato, hein?
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2: Fala, Mangaba, você tá bom?
0: Belezinha.
2: Toca uma música boa aí pra nós aí, manda um alô aqui pra galera aqui da Bahia aqui.
0: Oh. Tamo
2: aqui num sol aqui de 50 graus aqui.
0: Rapaz, é muito calor em vários lugares do Brasil, frio em alguns outros lugares e você com a gente contando. Manda aí como é que tá a sua região. Esse é o Planeta DJ, vamos tentar mandar abraço pra uma galera aí que o povo fica chateado. O povo fica irritado, é muita gente.
3: A classe média me odeia, os ricos me odeiam, os pobres me odeiam, as minorias me odeiam, a maioria me odeia, a classe artística me odeia, tá tudo certo.
0: Tá tudo certo, caramba.
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0: Ai, Mangaba! Eita,
5: olha só, vamos aproveitar a música que o Mangabinha mandou de começo e vamos cantar.
0: Vai.
5: Mangabinha, ixi. Vai, vai, vai, manda aí, a boa!
0: Meu
5: Mangaba!
0: Jesus amado, não dá. Eu tento botar o povo aqui, mas olha a qualidade. Isso se chama audiência qualificada.

0: Rapaz, o Pazinha viajou com essa música aí, velho.
1: Ai, vagabundo!
0: É, ele tá danado. Eu não sei o que, que ele tá frequentando aí, mas ele tá com outras pegadas, o Pazinha, né? Ele já foi de tocar umas coisas mais pesadas
2: é,
0: aí.
2: É, é bonita. É. Bonita, mas não é minha praia, não.
0: Também não.
2: Mais do, é. De uma coisa moderna, é. Uma coisa mais nervosa, moro?
0: Olha aí, tá vendo? É.
3: Fala, Mangaba, miserei. Faz o programa pegar fogo, igual a temperatura de Salvador.
0: É.
3: Aqui é Anderson Avatar, meu irmão, de Salvador. Forte abraço.
0: Forte abraço pra você, meu amigo Anderson de Salvador. Que isso?
3: Mangaba e Pazinha, dupla miserei, panhando quente. Igual a temperatura aqui em Salvador.
0: Mas já falou, rapaz. Pelo amor de Deus. Deixa eu mandar um abraço lá pro Maciel Moraes. Tamo junto, meu chapa. E você é de onde? Uma da cidade. Paulo Roberto de Sorocaba tá com a gente também. Edgar de Jacareí. Luciano de São José dos Campos. Obrigado pela sua sintonia. Alex Ribas. Tem, é, não sei o seu nome. Vamos ver o que, que você mandou. Vamos lá.
4: Boa tarde, Mangaba. Oi. Fábio de Araçatuba. Curtindo a Jovem Pan. A melhor do Brasil.
0: Obrigado, abraço. Meu querido. Tamo junto. Aristeu também com a gente. JC de Joinville, Silvão Ribeiro. É uma galera que tá com nós aqui. Quem que é? O Silvão Ribeiro mandou. Manda um alô pra Santos. O Alex, ele tá por aqui. Ele tá na emissora. Ele só não tá fazendo horário aqui da rede porque nós estamos ajudando o Gilson Dutra que saiu de férias. Então um ajuda o outro aqui. O lance é esse, tá bom? Mangaba Mangabinha mandou, perguntou se pode tocar Mojo com Lady. Legal, boa pedida. Quem tá pedindo é a minha amiga lá direto de... É, Indonésia, é isso? Obrigado pela sua sintonia, minha amiguinha. O Jimmy de São José dos Campos, eu tô tentando mandar um abraço pra um povo aqui. Vamos lá.
5: Mangaba. Aqui é o professor Vladimir de Aracaju, Sergipe. Pô, primeira vez aqui com você, viu, meu velho?
0: É.
5: É, manda um abraço aí pro pessoal aqui de Aracaju. Ah, cara, toca uma música aí, você é show de bola, cara. Você é show de bola, gostei, viu? Toca uma música aí. Se der pra tocar, não, toca uma música aí. Você escolhe aí por mim, viu? Valeu.
0: Tá certo, então esse é o Planeta DJ, ótima tarde pra você.
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0: Isso aqui é uma porcaria! 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

0: Ô, gente, então confirmado, eu vou.
1: Não, você não vai não.
0: Eu vou mais não. É, mas eu ia, viu?
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3: Que falar. Ótima tarde pra você, então, quarta-feira, 7 de outubro. Pra você que ligou agora o seu rádio, não se assuste. É o Planeta DJ, programa que abre as portas, né? Abre as portas daí do hospício, do manicômio. Aí vem, o povo participando, a gente adora, né? Fica à vontade. Pega a sua senha, entra na consulta que a gente te recebe aqui na hora e te passa algum remedinho. 11-99411-8221.
4: Alô, Boca! Jesus amado. Muito boa noite pra você, todos os ouvintes da Rádio Número 1 do Brasil.
3: Deus,
4: Paulinho Valentim falando diretamente do Distrito Federal. Grande abraço e se puder tocar qualquer uma, qualquer uma do Jimmy Trompete, quase não sai. É contigo, juízo.
5: É o eu interior. Esse é o mercado. Esse é o que esse mercado quer. O desenvolvimento da glândula pineal, da célula epífise, que está no íntimo do mesencéfalo, na base do cérebro.
6: Boa tarde.
3: Vamos lá.
6: Boa tarde. Bora conversar aqui nós dois.
7: Boa tarde, Mangaba. Bora interagir com esses áudios loucos seus aí. Bora apertar play nessa quarta-feira,
3: nessa tocar bagaça.
7: Fogo nessa loucura que tu faz aí, que a gente adora. É Regiane aqui de Belo Horizonte. Beijão pra vocês do planeta.
3: Beijão, garoto. O barulho do busão passou aí, hein? Chegou perto, hein? Boa tarde, Mangaba. Natan Maia de Fortaleza curtindo o Planeta DJ com o meu brother Jonas. Toca pra gente aí, Labão. Be my lover, be my lover. Tá bom, tamo junto. Vou mandar um abraço pro Alecão aqui, quartou, estamos como? Ouvindo a melhor rádio do Brasil. Tá difícil, mas ainda tenho certeza que você vai tocar de DJ, o DJ Tururu. Ah, eu fiquei sabendo quem que é o DJ Tururu, eu fui atrás, o Reginaldo. Ah, vamos tentar colocar hoje pra você? Vamos lá. Manda áudio, meu querido, vamos lá.
8: Tarde, Alex. Aqui é Humberto Soares de BH. Eu queria ouvir pela Jovem Pan qualquer música da Dance Music.
3: E acabou assim hoje, tá bom.
9: Fala, Mangaba. Boa tarde, meu querido. Aqui é Jorge Manaus, beleza? Região Norte aí. Aqui tá dando 41 graus com sensação térmica de 50.
3: Jesus.
9: Mas não dá nada, não. Isso aqui é manteiga pra nós.
3: Meu
9: mano, você poderia tocar qualquer uma de 2004 ou 2005.
3: Não.
9: Qualquer uma que você toca dessa época é pedrada. Valeu, meu mano. Um forte abraço. É nóis.
3: Tamo junto então, meu querido. Legal, interessante, né? Como marcou 2005, 2004 pra uma galera aí. Tem gente que não gosta tanto de ficar ouvindo músicas 2005, 2006, mas é que marcou tanto até a história da Pan. O pessoal pede, a gente toca, tá bom? A gente tenta tocar os lançamentos também. Agora eu vou tocar uma aqui que... Ah, não vou nem falar o nome dessa música, você já vai saber quem que é. Tamo junto, esse é o Planeta DJ, 11-99-411-8221. Tamo junto, esse é o Planeta DJ. Ótima tarde pra você.

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0: Peipazinha aqui na número 1 do Brasil. Essa daí toca direto na programação da Pan. Você ouve em alto e bom som. É Sabrina Carpenter.
1: Pepino!
0: Para, que graça!
1: Pepino!
0: Rapaz,
1: pepino! Sobe!
0: Para de
1: pepino!
0: Graça!
1: Pepino! 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
0: Para de ser bobo, menino tonto, rapaz.
2: Mandou um pique de 50 reais aí pra sua morena. Não. Quero ver se você tá apaixonado.
0: É, meio difícil. Fala, Ricardinho, o que tá acontecendo aqui, rapaz? Ah, você veio pegar o cabo emprestado, né? Danado mesmo você. O que que tá procurando? Pode falar. Ao vivo, rapaz. Procura que tá por aí. Eu tô usando o cabo, tá aqui, ó. Tá aí dentro. Isso. Um abraço lá pro Valdemir de Caruaru. Que foto legal, rapaz. Que solzão aí, hein? Ele é taxista lá em Pernambuco. Obrigado pela sua sintonia. O Gabriel Neiva de Ribeirão das Neves tá com a gente. Olha, muita gente mandando mensagem. Eu peço até desculpas de não conseguir tocar o seu áudio, de não atender o seu pedido. Pedem pra eu tocar o set do Pazinha e a gente tem que tocar. O Pazinha domina toda essa bagaça aqui e aí fica um pouco difícil de atender todo mundo. Mas uns últimos abraços aqui, vamos lá.
3: Fala, Mangaba! Mangabinha!
0: Menino!
3: Aqui é Marcelo de Sabará, Minas Gerais, beleza?
0: Opa!
3: Ô, oh, aqui em Sabará tá um sol pra cada um, viu?
0: Ei.
3: Putz! Tá quente pra danar, viu, velho?
0: Pra dedéu.
3: Mangaba, se possível, manda um Tecnotronics pra nós aí, fechou?
0: Tecno quê?
3: Valeu, um abraço, até mais.
0: Tecnotronics.
3: Ótima quarta-feira, abençoada.
0: Tamo junto. Opa, menino.
4: Tu não tem vergonha na cara não de estar reagindo a essas histórias
0: é
4: dessa mulher bonita?
0: Aí, olá,
4: não
0: você...
4: é pra tu não.
0: É.
4: Tu não tem nem diálogo. Tá feio, cara, para com isso.
0: Tome cuidado, rapaz. Fica aí no seu Instagram toda hora curtindo essas fotos aí. Tome vergonha na sua cara. Faz o seguinte, fica à vontade e manda sua mensagem pra gente tocar amanhã, tá bom? Ó, marca aí, 11 99411 8221. Amanhã tamo de volta com mais um Planetinha DJ. Ótima tarde pra você. Porcaria de encerramento.
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anos 2000, direto pra você aqui na Pan, Elton Monson, quartamos, 7 de outubro, uma ótima tarde pra você, obrigado por escolher a Pan, pra fazer a trilha sonora do seu rolê, do seu caminho pra algum lugar, do seu trabalho, você motorista de aplicativo, obrigado por estar com a gente, tá? Olivia Jean, Nice Each Other, aqui na sua Jovem Pan.

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música assim, alta qualidade, músicas boas, você ouve aqui na Pan. Ótima tarde pra você, obrigado por escolher a gente, hein? The Weeknd. Ah, esse menino, te falar, hein? Blinding Lights. Pra você acompanhar notícias deles e tudo mais, jovempan.com.br/entretenimento. Tamo junto.

0: Sensacional, né? Vocais de Miley Cyrus aqui na Pan. Wrecking Ball, fechando bem a hora aqui na Jovem Pan. Quartamos, 7 de outubro, o final de semana já chegando pra você. E a gente tenta te fazer companhia pra deixar isso tudo ainda melhor, né não? Músicas boas em alto e bom som na rádio certa e pronto. Fim de tarde fica show de bola. Vem Jurassic Pan pra deixar seu fim de tarde melhor ainda em algumas praças. Outras, segue com as 7 melhores da número 1 do Brasil. Segura aí, tamo junto na Pan.
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1: Ok, Ella Langan com Choosing Texas, aqui na Jovem Pan. Sensacional, primeira posição nas sete melhores de hoje, então.
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1: É o pop and country dominando e a gente toca pra você. Sensacional, né? BTS Swan chegou na segunda posição das sete melhores. Taylor Swift, Taylor Swift, Sam Fender junto com Olivia Dean. Rainy Ann, Sabrina Carpenter, Madoninha com Danceteria. São as sete melhores bombando pra você em alto e bom som na número 1 do Brasa. E você sempre por dentro das novidades ouvindo aqui a gente ou em jovempan.com.br/entretenimento, tá bom? A música volta já, rápido intervalo comercial e segura aí, Rapidex.
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Pan, Karol G e Bruno Mars na melhor da semana, Still. Sensacional, parceria boa. Você ouve aqui na Pan em alto e bom som nessa quarta-feira. Falando em parceria boa, tem novidade na programação da número 1 do Brasil. É parceria nacional, hein? É Jota Quest com Negra Lee, descobridor dos sete mares, chegando pra você em alto e bom som aqui na sua Jovem Pan. Ótimo fim de tarde pra você.

0: Som Alex Aaron aqui na Fan Ordinary. Sensacional, fechando a sequência aqui da número 1 do Brasil. Mas a sequência dessa hora, né? Chegando aí, Missão Impossível para deixar o seu relacionamento daquele jeito. Você que tá pensando aí em coisas, o que que eu faço e tudo mais. Se liga, Missão Impossível chegando agora em outras praças. Tem Jurassic Pan também chegando com sonzeiras legais. Tamo junto? Essa é a número 1 do Brasil.
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5: Quarta-feira, quarta-feira, quarta-feira, tenho missão, amor e brincadeira, tchá, tchá, tchá. Oh. Olha, hoje o bicho vai pegar, essa Jovem Pan, meu querido, tá mais caos do que o STF, entendeu? Aqui come André Mendonça. Você vai ser o Fux. Oh. Você tá Fux. O Vlamir é o Faquin. Não, Vlamir não, é Faquinha. E é assim que a vida que segue, vambora.
6: Vambora, hoje, gente, quarta-feira, essa quarta maravilhosa.
5: Dia de quê?
6: Hoje é dia do compositor brasileiro, Lígia.
5: Ai, amo, tem algum que é o seu favorito? Eu tenho vários.
6: Qual que você é favorito?
5: Ah, Vinícius de Moraes, né, gente? Amo. Mas eu gosto de Chico Buarque também, mas Vinícius de Moraes, pra mim, mais de todos. Mas amo vários, amo tanta gente.
6: E hoje também, Lígia, é dia mundial do algodão.
5: Chico Buarque, do algodão?
6: É.
5: Do Pina, né, que é melhor. O Pina. Toque dele é maravilhoso. Ela é do Bob, do tempo do Bob, lá do Pina de Copacabana. Ó, gente, é isso. Viva o algodão. Um salve, algodão.
6: Um salve, bora lá.
5: 11 2870 9750. Se você não quer...

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2: Estamos de volta com Missão Impossível. Eu amo os áudios de vocês, porque a voz entrega muita coisa, né? O carisma, o nível do ódio. Você tá muito bravo, você não tá. O nível da felicidade, a dúvida, a sinceridade. Enfim, manda o áudio pra mim. 11-2870-9750. É muito importante pra mim a sua história. Eu adoraria, inclusive, que você me contasse no áudio, tipo, oi, eu sou fulano de tal cidade, tenho tantos anos, meu signo é esse, minha profissão é aquela. Porque já dá pra gente, né? Imagina. Um cara que é o corredor do parque é diferente de um cara que trabalha de segurança de madrugada ou trabalha numa montadora de carro na madruga. Perfis, entendeu? Faz a ficha técnica. Nome, signo, idade, cidade, profissão. E se puder, já conta um sonho. Um calça quanto? Tem play aí, Rogerinho?
3: Olá, Lígia. Olá, Otavinho. Tudo bom? Meu nome é Wellington. Eu tenho 29 anos. Sou do signo de peixes e sou de Portugal. Na verdade, eu sou do Espírito Santo. Porém, eu vivo aqui na terra do bacalhau. Ei, Maria. Deixa eu cheirar do bacalhau. Eu vivo aqui na terra do bacalhau já tem 4 anos. Terra não só do bacalhau, né, gente? Terra do bacalhau, do vinho, de muita comida boa. Enfim, há um mês atrás eu mandei mensagem pra vocês leram e era sobre um rapaz que eu conheci desde lá do Espírito Santo, que tava querendo vir tentar a vida também aqui em Portugal e ia ficar na minha casa e todo aquele rolê, e a Lígia pegou e me aconselhou, foi bem dura assim nas palavras, assim, eu até fiquei meio assustado pela forma que ela falou, porque eu achava que conhecia a pessoa. Enfim, o tempo passou, meu amor, e eu sofri calado, né? Afinal, a Lígia estava coberta de razão.
2: Por isso que eu não
3: As
2: tenho
3: leis
2: frio.
3: De Portugal mudaram e ficou um bocado mais rígida para controlar a imigração. E ele decidiu vir só no verão que vem, que é no caso no meio do mês.
2: Já livre,
3: no meio do ano. E ele não vai vir mais em janeiro. E ele sumiu. Simplesmente, a partir do momento que ele decidiu que não vai vir mais em janeiro, que é
2: possivelmente
3: já não
2: vai
3: precisar mais de mim até lá, ele sumiu, já não manda mais bom dia, não manda mais boa tarde, não pergunta como é que eu tô, e todo aquele encanto que parecia estar acontecendo não está acontecendo mais, porque ele não precisa mais de mim, e a Lígia estava certa a todo momento. Gente, não ignore os sinais, não ignore a Lígia, não ignore o Otávio, e por favor...
2: Ah, o Otávio pode ignorar, sim.
3: No pior cenário possível, Jovem Pan, no mais... No pior cenário da vida de vocês, não acabe com a Missão Impossível. Não mande a Lígia embora. Não mande o Otávio embora.
2: Ai, te amo,
3: eles
2: já.
3: São uma ajuda humanitária. Tem gente que não tem dinheiro pra pagar psicólogo. Tem gente que não tem dinheiro pra fazer acompanhamento. E só tem vocês. Gente, vocês têm noção do trabalho que vocês fazem? De ouvir, de aconselhar, entendeu? De incentivar. E muito obrigado, Lígia. Por mais que eu tenha ficado assustado quando eu ouvi as suas palavras, falei, ela tá errada, gente. Ele não é assim. Não, ele era assim. Ele era. E é isso, gente. A gente tem que ouvir aquilo que a gente precisa ouvir. É uma coisa que eu tenho aprendido muito com vocês. E é isso, gente. Eu amo vocês. Beijo. Mua!
2: Mua! Adorei você, Wellington. Que graças a Deus, né? Sem o peso morto, você gastando no inverno seus eurinhos, sabe? Pra servir chouriço e bacalhau pra essa desabrigada aí, que ainda pra baixar uma como é que chama, Poli? Eu ia falar o CET do imigrante, né? Lá, e ainda te dá trabalho. Tenha dó. Já prepara o seu dinheirinho pro verão pra você me encontrar na comporta? Com certeza, verão que vem, eu estarei aí. E eu prometo e cumpro. Não sou igual essa marmota desse horroroso, não. E, pelo amor de Deus, você sai daqui, do Espírito Santo, aliás, é tudo que eu queria, uma moqueca capixaba. Vai pra aí ganhar a vida. Não tá se fazendo ainda. Vai trazer peso morto? Vai levar pra mãe capixaba pra terra portuguesa? Não vai, não, fia. A senhora vai se dar muito bem aí, tá? E vai arrumar um namorado europeu? Diferente desses que toma pouco banho, mas é bem gostosão, pra te levar pra falar outras línguas, conhecer outros lugares. Sabe onde que dá pra ver? Dá pra você ver que você é mais ingênuo, tipo apaixonado, desde a primeira frase. Oi, Lígia, oi, Tatazinho. Que Tatazinho? O cara é praticamente um vagabundo, sabe? Um sem noção. E você aí, Tatazinho, que chegou ontem na fila do pão, pra ser chamado de Tatazinho, tem que comer um saco de sal, já ouviu isso? Não pode dar brecha assim pros outros. A gente fala assim, não, e sai andando. Não pode dar muita trela. Pra mim, você pode, que eu já sou uma senhora. De qualquer maneira, tudo de melhor pra você. E sabe onde você pode paquerar? Com certeza vai ter uns gatos. Tava doida pra ir, mas não vou poder. Acho que é final de novembro, né? Tem aí em Portugal, do lado do Oceio, o campeonato de surf, as ondas gigantes de Nazaré. Que de cara é maravilhoso de assistir. Você imaginou o tanto de bofe? O bofe que busca a prancha, o que traz a parafina. Você acha que não tem alguém do babado? É óbvio que tem. Muito melhor do que ficar aqui dando pinta na mosca morta, que nem pra mandar mais uma mensagem não serve. É a senhora ir pra Nazaré arrumar o seu Pedro Scooby português, tá? Um beijo, não vai engravidar, hein?

0: possível.
1: 11-2870-9750. Tem mais áudio, Rogerinho?
2: Lígia, I love you. Caraca, tô com 37 anos hoje. E, meu, é o mesmo pensamento, entendeu? É muita mulher dramática, muita mulher, sabe, tola. Oh, meu Deus. E você me dando mais força ainda pro nosso empoderamento, sabe? Entendeu? Ser mulher, ficar falando, lutando, sofrendo por causa de homem. Não quer te obrigado, vida que segue, meu bem.
1: Ai, te adorei. Nervosona, minha amiga. Imagina nós duas tomando uma caipirinha e fazendo surras. Meu amor, em meia hora tem tapa na mesa. É isso aí, pô! Esses caras! Sabe o que eu acho? Na verdade, não é nem pra não sofrer. Nós não temos tempo pra perder. A vida passa muito rápido. Então, o melhor namorado é o próximo. Não tá bom. Não é que eu vou ficar pensando em resolver. Ai, eu quero só ser sozinha, não. Eu adoro namorar, tá? Tô falando, acho que serve pra todo mundo. Mas já tô focando no próximo. Esse sim é o FGV, que interessa. O Fundo Garantidor de Crédito Emocional. Mas enfim, mimimi a gente só faz a hora que é conveniente, pra ter vantagem. Se for pra ficar passando raiva ou alguém tendo dó da gente, melhor não. Quer contar mais alguém a história? 11-2870-9750, uma bitoquinha.

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1: O Gabriel mandou pra nós aqui e o título tá o seguinte, Lígia. Ex-gay.
2: Você acredita em ex-gay?
1: Ah, eu não.
2: Vocês acreditam, audiência? Vocês acreditam em ex-gay?
1: Vamos lá, vamos ver.
2: Pra mim é igual aquela... Não, pensei uma coisa, tem que falar que tem aquela piada, que tem dois tipos de mulher, né? Ah. As que molham o biscoito e as que voam. Você já viu alguma van? É, não acho que existe não, mas vai.
1: Vamos lá. Durante muito tempo eu tentei entender quem eu era. Já tinha me relacionado com homens e por algum tempo achei que aquela seria a única direção possível pra mim. Mas comecei a perceber algo que me deixava profundamente confuso. Eu também senti uma atração por mulheres. No começo tentei ignorar aquilo. Tinha medo de estar apenas me enganando ou de não conseguir explicar meus próprios sentimentos. Quanto mais eu procurava uma resposta definitiva, mais perdido ficava. Então percebi que talvez eu não precisasse escolher uma palavra imediatamente. Minha história não precisava seguir um roteiro pronto. Eu podia recolher tudo o que eu já tinha vivido com homens e, ao mesmo tempo, aceitar a atração que sentia por mulheres. Pela primeira vez, parei de lutar contra mim mesmo. Em vez de tentar sair de algum lugar, comecei simplesmente a descobrir para onde meu coração queria ir. Lígia, você acha que ainda existe ex-gay? É possível sair do vale e viver uma vida amorosa com uma mulher? Estou com muita vontade.
2: Você fez isso de sacanagem, né? Você que escreveu essa mensagem. Você não é que você é bi, é bichona! Ó, tem detalhes, entrelinha fala tudo. Esse negócio de bissexualidade é óbvio que existe, né? Não vamos discutir isso aqui. Eu sempre acho que é um pouco de sofrimento, porque na minha cabeça, o homem que sai com um homem, ele pode até sair com uma mulher de vez em quando, mas ele gosta de homem.
1: Também.
2: Na minha opinião, é. E a mulher a gente já lida com isso com mais naturalidade, porque acho que a mulher faz carinho. Se eu falar que eu vou tomar um banho no chuveiro com uma amiga minha, ninguém vai achar estranho. Se tiver, eu tô com pressa pra sair, eu falar pra sua mulher, Nicole, toma aqui comigo. Você vai achar estranho?
1: Não.
2: Agora imagina você falando isso pro meu marido. Entendeu? Não é, então já tem um negócio de homem e de mulher ali diferente. Ó, na hora que você fala que você saiu com vários homens, eu acho que você deve gostar de homem. Você gosta da mulher? Pra quê? Você já pensou o que é que você vai fazer tudo ali com ela mesmo?
1: Então, mas, por exemplo,
2: você quer a roupa dela?
1: Você pode...
2: Não, falando sério, porque às vezes ele gosta do negócio feminino, do universo feminino, a maquiagem, isso e aquilo, se deslumbra com aquela história ali. Ou você quer, ou vamos ver, beijar ali, entendeu? É isso que tem que pensar, que nós estamos falando de relação. E essa CT foi com homem. Eu acho que se eu perguntar se eu acredito em ex-gay, não acredito. Pode ter, ué, mas eu não foi pra mim que você perguntou. E eu acho que o que você pode fazer? Quando você for sair com uma mulher, primeiro você pode contar pra ela que você é bissexual. Mas faça o que você tem vontade, sem magoar ninguém. Não seja desonesto, não brinque, porque ninguém tem controle sobre a sua vida nisso aí, não. Se você quiser, você experimenta uma coisa, experimenta outra. Minha opinião sexual. Minha opinião pessoal é que você vai voltar pra sua primeira opção, escolha, vontade sexual.
1: É, por exemplo.
2: Eu acho que você gosta de homem.
1: Porque mesmo que você se relacione com uma mulher e comece a namorar, você se relacionou com vários homens. Tipo, não foi assim, eu experimentei 100 vezes e não gostei, entendeu?
2: Imagina que ele experimentar 100 vezes. Ele, hein?
1: Entendeu? Tipo isso que ele conta. Eu já fiquei com vários.
2: Ai,
1: vários,
2: gente, eu pensei cada besteira. Vamos
1: não,
2: lá, que
1: gente,
2: eu tenho que segurar minha língua.
1: Uma hora você vai ter vontade, não tem como.
2: E vai voltar lá.
1: É.
2: E agora
1: ou
2: vai sentar.
1: Ou às vezes tá.
2: Vai sentar.
1: Às vezes tá num relacionamento já há muito tempo com a mulher, aí começa a fazer as coisas escondido. Então, assim.
2: Ah, isso aí não precisa, gente. Muita sacanagem. Isso é o que eu acho que eu teria mais tristeza na minha vida, sabia?
1: Imagina.
2: Na hora de você descobrir que você foi enganada desse jeito. Então, meu amor, vai viver sua vida. Sabe assim? You're free to do what you want to do. You got to live your life. Nossa, a música é boa, né? Mas vai viver sua vida. E nenhum homem hétero, 100% ou bi, vai escrever, será que eu vou sair do vale? Eu não acho, você quer ficar no vale, entendeu? Você quer ser a matriarca do vale. Fica no vale aí, não engana ninguém não. Você quer usar o salto alto da mulher. 11-2870-9750.

0: Mas na força do ódio. Mas ódio que eu tô hoje é só pelo Otávio. E tô mesmo. Nossa, gente. Ai, Manolo, fica aqui um pouquinho, por favor.
1: Ô, querida, como é que você tá ali?
0: Bem-vindo, tava morrendo de saudade.
1: Calma o coraçãozinho.
0: O Otávio quer sempre me deixar com raiva.
2: Falei que quando ela ficar com raiva de mim, agora eu me tubo em TV.
1: Você acha ele um macho meio escroto ou não, Lígia?
0: Acho, completamente.
1: Então tá certo.
0: Ele é um macho tóxico.
1: Tóxico, né?
0: É, ele é macho tóxico. Otávio é um macho tóxico. E já você não, Manolo. Você é um garoto esperto.
1: É, né?
0: Você é tipo eu. O problema é a gente tá correndo dele. Eu não quero.
1: Ninguém quer, né, Lígia?
0: É, eu falo até que gosto, um negócio que eu não gosto.
1: É, não tem
0: pra
1: como.
0: Pra não passar raiva. Falando em problema, a gente tem a solução. Ah, porque é só aqui onde o seu problema...
2: É a nossa audiência.
0: Querida no coração...
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1: Rala bucho eu gostei.
0: Rala bucho na caminha.
2: Mas tem que ter disposição e vontade, né, Liginha?
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1: Vambora o Tatazinho nessa quarta-feira, meiuca de semana, dia de encontrar. Hoje tem Girls Night Out.
2: Oh.
1: Girls Night Out. Sainha curtinha, muito saltinho e vamos pra balada.
2: No meio
1: tomar
2: da semana,
1: uma tequilinha,
2: hein?
1: Tequileiras. Oh. La noche de las tequileiras. Ai, ai, ai.
2: Quem mais vai aproveitar essa noite de quarta-feira, hein?
1: Quatro mulheres sozinhas. Meu marido viajou hoje. Tem umas que estão chorando. Eu vou a beber tequila. Las mujeres não choram, las mujeres bebem tequila. E à noite é uma criança, eu sou seu brinquedo.
2: É isso aí, gente. Bora fazer história nessa quarta, então. Você vai sair com as amigas, vai sair com os amigos, vai paquerar, vai pra um date. Já sabe, se precisar de conselho é no 11-2870-9750. E se não precisar de conselho e fizer uma boa história, manda pra gente essa história também no 11-2870-9750. O programa tá indo nessa, quarta-feira maravilhosa. Não esqueça de seguir a gente nas redes sociais, @ Missão Impossível Jovem Pan, @ Ligia Mendes e @ andrade.otavio.s. Partiu, quartou, até amanhã, tem mais, viu?
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6: Bolsonaro disse hoje que pretende fazer uma reforma do judiciário, além de reduzir maioridade penal e acabar com reeleição. Essa notícia poderia estar no rodapé de qualquer jornal. Afinal, reforma do judiciário brasileiro tornou-se quase uma obviedade. É óbvio que nós precisamos reformar o judiciário porque já não temos um judiciário. O que temos são tribunais submetidos a um STF que virou um poder político. E se é político, não é judiciário. Mas a declaração ganhou uma enorme repercussão por um compromisso quase indecente de parte da imprensa em apresentar qualquer iniciativa de Flávio como uma ameaça à democracia. Alguns veículos chegaram hoje a ouvir juristas radicais de esquerda que defendem prerrogativas de quem lhes interessa e estamparam em suas manchetes que reformar o judiciário poderia representar um golpe. Um golpe, senhores. Então, reformar o judiciário virou agora golpe. Curiosamente, integrantes do próprio campo do Lula também falaram nos últimos dias em mudanças no judiciário e no Supremo. E ninguém acusou o Lula de golpismo. Ou seja, o problema não é reformar o judiciário. O problema é o Flávio reformar o judiciário. Ou seria Flávio, diferente de Lula, ser sincero sobre o seu desejo reformista, o grande problema? Seja como for, isso confirma o que temos dito todos os dias aqui nos Pingos. O Flávio não disputa esse segundo turno apenas contra Lula. Lula é uma espécie de tio Paulo eleitoral, carregado por um sistema que precisa mantê-lo de pé. Flávio disputa contra uma ala também do STF que não quer perder o poder político que acumulou e contra uma imprensa que só enxerga a democracia no Brasil quando e enquanto o Lula está no poder. Eu sou André Marcília e o Pingos nos Is está no ar.
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6: Muito bem, boa noite a todos vocês, a toda a nossa imensa audiência pelo Brasil, todos vocês do YouTube, vocês que nos assistem pela TV, vocês que nos escutam pelo rádio, que nos acompanham, nosso muito obrigado. E a gente, claro, vai abrir o programa falando dessas reformas que o Flávio Bolsonaro está prometendo e desse enviesamento da sociedade, de parte da imprensa, de parte desses juristas, repito, radicais de esquerda, que enxergam um golpismo em tudo aquilo que não é o PT. É disso que a gente vai tratar agora na abertura do programa, dentre outras tantas coisas que aconteceram no dia de hoje. Bruno Musa, boa noite.
7: Muito boa noite, Marcília, boa noite, Mota, e boa noite a toda a nossa audiência. Mais um dia de Brasil pegando fogo, quando a gente acha que não teremos novidades, isso sempre nos surpreende, né? Bom, vamos lá. Vamos lembrar que todo tipo de ameaça é definida por eles como qualquer tipo de questionamento a uma determinada verdade. Ou seja, eles determinam o que são direitos na linguagem deles, e aquilo que é um governo que não seja alinhado a eles, qualquer coisa, significa questionar esses direitos. E o que eles colocam como direitos? Direito é qualquer coisa que eles querem da forma como eles querem no mundo de hoje. Você tem direitos, não tem deveres. Portanto, qualquer coisa que não vai em linha com o que o governo atual pensa, eles tratam ou como ameaça ou como golpe. Isso é uma infantilidade sem tamanho.
6: Meu querido Mota, olha, se fosse golpismo emendar a Constituição, imagina, não sobrava um dentro do Brasil. Mota está com a gente? Está com a gente.
8: Estou aqui.
6: Opa, maravilha. O Mota saiu dali, foi para cá. Enfim, nós somos muito tecnológicos aqui, Mota. A gente sai do lugar, vai para outro. Nós somos teletransportados. Mas, enfim, eu te perguntava o seguinte. Se golpismo, se emenda à Constituição fosse golpismo, se reforma fosse golpismo, meus caros, então a esquerda devia estar toda na cadeia. Afinal, quantas emendas? Eles remendaram mais a Constituição, os esquerdistas, os petistas, do que calça de festa junina, Mota.
8: Pois é, Marcília. Boa noite para você, boa noite ao Bruno, boa noite à nossa audiência. Esse joguinho funciona assim. A direita é composta por conservadores e liberais, que pela essência do seu pensamento são a favor da liberdade. A esquerda é composta por socialistas, comunistas, é a turma do Partido Único, é a turma da ditadura do proletariado, é a turma de China, Cuba, Nicarágua, a Venezuela de antigamente. Então, pela essência das suas ideias, a direita é a favor da liberdade e a esquerda é a favor da tirania, mas para os intelectuais, a classe artística e boa parte da mídia, essa realidade é irrelevante, porque o senso estético deles, o que a gente chama de nojinho de intelectual, eles não suportam essa coisa de conservador e liberal, então eles decidiram: tudo que vier do lado direito é golpismo. Tudo que vier do lado esquerdo é democracia. E a gente comentou aqui, eu acho que foi ontem ou anteontem, uma fala do grande líder do PT falando da reforma do judiciário. Eu até avisei aqui, abram o olho, porque essa reforma da esquerda é para criar conselhos que vão acabar de aparelhar totalmente o judiciário. Então, o grande líder do PT pode falar de reforma à vontade. Já Flávio não tem direito nem de reformar a cozinha da casa dele.
6: Exatamente, é isso. É aquilo, né? A esquerda, ela acha que democracia é enquanto ela faz as coisas. Quando outros fazem as coisas, aí é golpismo. Então, meus caros, se só a esquerda pode fazer as coisas, se só isso é democracia... Se só a esquerda é democrática, óbvio que a esquerda é tirânica, porque só eles fazem, então eles estão fazendo sozinho. Se estão fazendo sozinho, é tudo, menos uma democracia. Veja só, o candidato do PL, inclusive à presidência, o Flávio Bolsonaro, já que a gente está nesse tema, afirmou que as mudanças na Constituição definidas por ele passam por uma reforma do judiciário, como eu mencionei na abertura, pela redução da maioridade penal, pelo fim da reeleição, e não tem nada, mas nada, nada de golpismo. Tem golpismo na cabeça vazia da esquerda. Vamos ouvir o Flávio.
9: Tem que haver, sim, uma reforma do judiciário. Tem que... Eu sou a favor da redução da maioridade penal há bastante tempo, isso tem que ser feito por PEC. Tem pontos aqui da reforma tributária que tem que ser alterados por PEC. O fim da reeleição... que eu para dar o exemplo, para mostrar que eu não estou disputando o poder com esse atual governo. O cara gastou 350 bi há duas semanas da eleição para disputar o poder e tentar se reeleger. Eu não estou disputando o poder, eu estou disputando o futuro do meu país, futuro para as minhas filhas, para as filhas de vocês que estão aqui, para quem está nos assistindo. Então fiz o compromisso de não concorrer à reeleição. É o Congresso que vai definir os critérios, se vai ser mandato de 4, de 5 anos, se vai valer só para presidente, se vai valer para governador aí. É o processo legislativo que vai ser respeitado e a maioria vai decidir qual é o caminho que tem que ser feito, é a reforma política que tem que ser feita. Então, nada, qualquer coisa diferente disso, gente, é especulação. Eu já vi gente começar a dizer, ah, agora o Flávio, com esse Congresso, com ampla maioria, ele vai fazer o que o pai dele não fez. Então, assim, vamos parar de mentir, vamos aterrissar no mundo real.
6: De mentir, vamos aterrissar no mundo real. Ô Flávio, sabe qual é o problema? É que se a esquerda parar de mentir e aterrissar no mundo real, eles não têm o que fazer dentro da democracia, porque eles vivem exatamente do contrário, né? Que é o mundo irreal. E não aterrissar, ficar flutuando. O PL, partido do Flávio Bolsonaro, terminou o primeiro turno com 121 deputados eleitos. A sigla ainda elegeu 19 senadores. Com os 9 que têm mandato até 2031, a soma é de 28. Com os resultados, a legenda do PL terá as maiores bancadas da Câmara e do Senado na próxima legislatura. E com isso, e porque isso é a democracia, é que ele poderá reformar a Constituição. Então ele não vai reformar a Constituição como, por exemplo, nós vimos o governo Lula reformar um monte de coisa. Não é na canetada que ele pretende reformar a democracia. Não é com decreto para acabar betes, não é com decreto para que as redes sociais passem a ser reguladas pela NPD, subsidiada pelo Ministério da Justiça, como fez o Lula. Ele quer reformar a Constituição porque ele conseguiu maioria dentro do Congresso. E conseguiu como? Votando nas urnas. E aí vem gente falar que isso não é democracia. Então o que é democracia? Se democracia não é você conseguir a maioria e tocar para frente os seus projetos, o que é democracia para a esquerda? Democracia para a esquerda é pedir a bênção para eles e só eles nos contarem o que é para ser feito, que poderia ser democracia. Quer dizer, é isso, é parar de... Eu acho que está certa a frase. É parar de mentir e aterrissar no mundo real. Está aí um bom resumo, né, Musa?
7: É exatamente isso que eu ia colocar. Veja, todos nós, que tem um mínimo de bom senso, somos a favor da reforma do judiciário. Não dá mais para permanecer do jeito que está. Falamos já amplamente aqui a respeito da redução da maioridade penal, indo em linha com vários países. Não vou nem falar Argentina, que está aqui ao lado. Vamos falar, por exemplo, da Suécia, que está derrubando para 13 anos, ou já derrubou. Falamos já isso várias vezes. Os Estados Unidos, que condenam crianças e adolescentes quando fazem crimes hediondos, como deve ser. E porque isso traz uma falta de... ou melhor, temos uma impunidade muito grande no Brasil. E o tema da reeleição, que esse cabe um debate. Se quisermos qualquer tipo de mudança, qual é o caminho que tem que ser feito? Não é o rito que manda a Constituição brasileira? É isso que ele está falando. Quão óbvio é isso? Até o Lula, de forma conveniente para ele, agora tentando puxar a sardinha para o seu lado, está falando da importância da reforma do judiciário e falando, como é que ele falou ontem, carregou a promiscuidade...
6: Nas costas,
7: a promiscuidade do STF. Então, se ele está sendo a favor disso, significa que ele também terá que fazer algum tipo de mudança. Qual é o problema disso? Sabe o que me parece? Que a grande mídia, que bateu no STF agora há pouco porque eles mandaram quebrar a fonte, o sigilo da fonte de um jornalista e tantas outras coisas que eles fizeram editoriais nos principais jornais contra o STF, mas quando agora pinta um segundo turno entre Lula e Flávio, eles voltam a querer bater no Flávio como se isso fosse um grande problema que ele está falando. Ele está falando defender as reformas através do que manda a Constituição brasileira. Diferente, como você muito bem mencionou, Marcília, o decreto do dia para a noite das bets. Ou mais, vamos lá, aqueles votos democráticos do Alexandre de Moraes, em que anulou o Congresso quando eles falaram não vamos subir o IOF, e o Alexandre de Moraes subiu o IOF numa canetada monocrática, sendo que não é um imposto arrecadatório. E mais, ou o próprio Dino, agora, ou melhor, o Gilmar Mendes, quando ele mudou sobre a aprovação de impeachment de ministros no STF, no Senado, que antes era maioria simples, e numa decisão monocrática, ele mudou agora para 2/3 para aprovar o impeachment. Isso não é democrático. Isso não é. Então, cuidado ao cair nessas falsas narrativas que muitos estão querendo impor.
6: Inclusive, o Flávio Bolsonaro, ele chegou a dizer... Né, que temos, a frase dele é a seguinte, nesse evento aí, que era um evento para receber o apoio do Caiado, Ele disse assim: já temos a maioria no Senado e na Câmara para a gente mudar a Constituição para redemocratizar o país. Ou seja, é exatamente o oposto do golpismo. Ele quer impedir o golpismo que está acontecendo no país. O que é um golpe? O que é uma definição de ditadura? Veja só, tem várias possibilidades de você entender o que é uma ditadura, um golpismo. Mas, certamente, a mais fácil de compreender delas é o seguinte: é quando um poder coopta os demais. Ou seja, eu sou o chefe ou eu tenho a maioria dentro de um poder e eu vou lá e impeço que os demais existam. As pessoas falam, por exemplo, do regime militar, que era uma ditadura. Por quê? Porque você tinha ali os militares impedindo que os demais poderes tivessem autonomia. Você fala que é uma ditadura do Maduro. Por quê? Porque o Maduro, ele agia de modo a impedir que os demais poderes tivessem autonomia. Nós temos hoje um STF que age de modo aos demais poderes não terem autonomia nenhuma. O Lula tem alguma autonomia? O Lula não teve autonomia nenhuma. Nós estamos falando aqui há alguns dias que o próprio Lula confessa em diversas entrevistas que a sua governabilidade depende do STF. O Gilmar Mendes já veio a público diversas vezes dizer que o governo Lula deve a eles do STF. Isso é ter autonomia? O Congresso tem autonomia? Onde que o Congresso tem autonomia hoje? Vota uma coisa, no dia seguinte está ali suspenso por uma canetada de um ministro? Então não tem autonomia. Se um poder coopta os demais, nós temos algo que não é uma democracia. Então a reforma pretendida pelo Flávio é para redemocratizar o país, né? E não para dar golpismo. Mas, lamentavelmente, a gente sempre tem os bobos da corte, sobretudo os juristas radicais de esquerda, que fazem o trabalho de, enfim, contar a realidade como ela não é, né, Mota? Isso daí não é novo. Esses mesmos juristas disseram que houve golpe no país, esses mesmos juristas radicais de esquerda disseram que as velhinhas do 8 de janeiro precisavam ser exemplarmente punidas, esses mesmos juristas radicais de esquerda que defendem as prerrogativas de meia dúzia e não do Brasil inteiro, eram juristas que contaram que o carinha do algodão doce era golpista ali no dia 8, né? Disseram que a Débora do Batom tinha uma alta periculosidade, que o batom dela era inflamável e, portanto, era uma arma. E daí por diante, se a gente ficar aqui falando das bobagens que foram ditas pelos juristas radicais de esquerda nos últimos 7 anos, não vamos fazer outra coisa.
8: E eu não sei para onde eles vão agora, Marcília. Eu acho que deve ter, hoje no Brasil, muito jurista, dentro e fora do Estado, né? Alguns são magistrados, outros são promotores, defensores públicos, mas outros são advogados, membros de órgãos classistas, e muitos jornalistas também. Eles devem estar pensando: caramba, a gente fez o diabo dos últimos anos. A gente jogou fora lógica, moral, jogamos fora os fundamentos do direito. Nós ajudamos a prender senhoras de idade, manifestantes. Manifestantes nunca foram presos na história recente do Brasil. Dessa vez eles foram jogados na cadeia, alguns ainda estão presos, alguns morreram na cadeia. Nós passamos 4, 5, 6 anos chamando todo mundo que é de direita, boa parte da população do Brasil, mais da metade, de fascistas. A gente ouviu ontem aqui, né? Ontem ou anteontem, o líder do PT num discurso dizendo: meu oponente é herdeiro do fascismo. E agora, olha o resultado da eleição. A direita, essa turma que nós chamamos de fascistas, que nós censuramos, que nós jogamos na cadeia, eles agora conseguiram uma grande maioria no Congresso Nacional e podem eleger o próximo presidente da República. O que é que você faz se você é um desses advogados que participou desse esquema? O que é que acontece? O que é que você vai fazer agora se você foi um jornalista colaboracionista. Se foi, você foi um daqueles que escreveu manchete no dia 9 de janeiro, chamando os manifestantes de terroristas. O que você vai fazer se você é uma dessas inúmeras pessoas que a gente vê todos os dias nas redes sociais? Muitas vezes, ou quase sempre, a gente vê, são pessoas sem muita educação, muita instrução, ideologizados desde da infância. Isso não desculpa o que elas dizem. Coisas criminosas, ofensas, ameaças violentas nas redes sociais a quem não é de esquerda. Marcília, o que essas pessoas vão fazer agora? Será que elas vão se converter à democracia e aceitar conviver com aqueles que elas chamam de fascistas, golpistas, antidemocráticos? E os juristas que pertencem ao Estado brasileiro, que reforçaram essa narrativa, que tomaram decisões judiciais, que determinaram sentenças de um rigor que esse país não aplica a pessoas que matam pai e mãe, a chefes de facção. O que essas pessoas agora vão fazer diante dessa realidade? Será que elas vão fazer o meia-culpa? Será que elas vão se arrepender? Será que elas vão abrir um livro e estudar para entender realmente o que significa liberalismo, conservadorismo, socialismo? Eu dou até uma dica, tem um livro meu saindo até o final do ano. Eu escrevi para essas pessoas. Escrevi de uma forma que ninguém vai deixar de entender o que é tudo isso. Agora, a gente tem que se perguntar, o que eles vão fazer? Como é que eles vão se comportar daqui por diante?
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4: Esse mesmo júri lulista está dizendo o seguinte, olha, outra aspas dele, aspas, o Brasil não precisa ser redemocratizado. Ele tem uma democracia que passa por momentos diferentes de intensidade. Eu queria muito entender o que, que é isso. Passa por momentos diferentes de intensidade. Bonito, né? Que será isso?
5: É, já que você deu o exemplo do Raul Seixas, eu vou usar o exemplo, isso aí é democracia estilo Tim Maia, esquece a Constituição e faz o que o seu coração mandar, é a democracia samba-canção, você pode tocar num ritmo, pode tocar no outro, troca a letra da música, né? É uma loucura total. Marcília, não me espanta que operadores ideológicos embarquem nessa. Agora, eu não consigo superar que juristas que fizeram a sua carreira defendendo os direitos humanos. Eu terminei a minha adolescência no final do regime militar. Eu fui testemunha disso. Eu acompanhei algumas dessas figuras. A gente chorava de emoção quando eles apareciam discursando, assinavam artigos no jornal. Eram os heróis da defesa da liberdade de expressão e da democracia. Juristas e jornalistas. E agora a gente assistiu em tempo real, porque tem esse pequeno problema, né? Tudo o que eles fizeram está registrado para a eternidade em formato digital. Você, senhor jurista, ou senhor jornalista, colaboracionista, você nunca mais vai se livrar das coisas que você disse e que você fez. Né? Aquelas frases, entenda como isso é bom. Está tudo registrado. Aquele jurista que usava um esparadrapo na boca, fazia parte do grupo Censura Nunca Mais, depois passou a dizer, não, esses bolsonaristas têm mesmo que ser censurados, tem que mandar todo mundo embora do Brasil. Isso, Marcília, está tudo guardado digitalmente. Vai ficar aí até o final dos tempos.
4: Você falou do Tim Maia, eu achei que você ia usar aquela música do Vale Tudo. Vale Tudo. E aí eu ia ter que te corrigir, dizendo que na música ele dizia Vale Tudo, só não vale dança homem com homem e mulher com mulher. E a gente sabe que para a esquerda isso vale também. E vale sobretudo.
5: Ô Marcília, já que é para citar grandes compositores, então eu vou citar aqui o Cazuza, né? Sua piscina está cheia de ratos. Suas ideias não correspondem aos fatos. É isso.
4: É isso. Aliás, o Cazuza tem um verso que até hoje eu não entendi, que é: eu digo no seu ouvido segredos e liquidificador. O que seriam segredos de liquidificador? Não entendo até hoje esse verso. Ou, enfim, se alguém souber, explica pra gente aqui no chat o que, que você entende por esse verso. Olha, o Flávio também, num outro vídeo, nesse mesmo evento, afirmou que a democracia está abalada no cenário atual. E como está? Vamos ouvir.
6: A ameaça que tem a democracia com o Lula, vocês estão vendo aí, gente. Não vai ter, com o Flávio Bolsonaro, né, vocês da imprensa, não vai ter presidente da República passando a mão no telefone e ameaçando o dono de veículo de comunicação. Não vai ter presidente da República combinando com um amigo no Supremo para fazer busca e apreensão na fonte de vocês, jornalistas. Essa democracia que eu estou falando que está abalada hoje, e comigo não vai ter isso, vai ter estabilidade, vai ter paz para todo mundo trabalhar, vai ter segurança jurídica, vai ter respeito à Constituição, vai ser o normal. O Brasil tem que voltar ao normal, apenas isso.
4: Musa.
7: Tão óbvio quanto isso, né? Ou seja, é que parece que criou-se ali uma pecha, por conta de, na minha opinião, foi por conta de pandemia, aí o tal do cercadinho, etc., que qualquer coisa que você, que saia da boca de qualquer Bolsonaro, já taxam como extremismo. O que ele falou? Respeitar a Constituição, tão simples quanto isso. Ele ainda deu um exemplo tão claro no meio daquele monte de jornalistas e me chamou a atenção nomes importantes de partidos do Centrão que estavam ali ao lado dele, né? É. Ou seja, são partidos que cada vez mais, nós comentaremos, mas partidos que cada vez mais têm aglutinado aí, o apoio em torno de Flávio Bolsonaro.
4: União, né?
7: União Brasil e PP, progressistas, republicanos. Né?
4: Todos aderiram já.
7: Todos aderiram.
4: Todos aderiram.
7: Exato, todos aderiram.
4: Até então, porque o Centrão não gosta de perder.
7: É isso também.
4: E a gente está vendo o Lula. Eu até ontem, se me permite um adendo, o Mota acho que também está querendo uma parte, mas o ponto é o seguinte: ontem eu estava. Peguei um táxi e o taxista falou: e aí, você acha que deu o Flávio, né? E eu falei assim: olha, eu não sou nem eu que acho, eu acho que o Lula já acha, porque ele jogou a toalha. Ele começou no domingo o seu discurso dizendo: poxa, estou decepcionado. Pô, uma pessoa que começa uma disputa assim já perdeu.
7: Sem dúvida, sem dúvida.
4: Acho que o Mota, você quer dar uma. Você daria uma parte?
5: Eu queria chamar mais uma vez a atenção para a distância entre a realidade e a versão que é espalhada por esses juristas e jornalistas, né? Reparem no que o Flávio falou. O Flávio falou que ele não vai perseguir ninguém, não vai censurar ninguém. Exatamente o que aconteceu no governo Jair Bolsonaro. Quantos jornalistas Jair Bolsonaro mandou prender? Quantos jornalistas tiveram que sair do Brasil por causa da perseguição de Jair Bolsonaro? Quantas vezes a Polícia Federal do governo Jair Bolsonaro fez busca e apreensão na casa de pessoas pelas coisas que elas tinham postado em rede social? Como aconteceu aqui com os empresários aqui do Rio de Janeiro? Quantas vezes Jair Bolsonaro pegou o telefone e ligou para os chefes de jornal? Aconteceu 2 ou 3 dias atrás, né? Saiu uma matéria na imprensa dizendo que uma autoridade, não vou dizer o nome, vocês imaginam quem é, pegou o telefone e ligou para editores de jornal para reclamar de determinada postura. Quantas vezes Jair Bolsonaro fez isso? Quantas vezes Jair Bolsonaro mandou anular o artigo 19 do Marco Civil da Internet? Quantas vezes o ministro da Justiça, Jair Bolsonaro, reuniu os presidentes de redes sociais? Vocês lembram dessa cena? O ministro da Justiça reunindo os presidentes das redes sociais e dizendo: olha, essas regras de vocês aí aqui não valem nada, quem manda somos nós. Nunca! Então, o que o Flávio está dizendo, as pessoas não precisam confiar na palavra do Flávio, foi exatamente o governo Jair Bolsonaro. Houve zero ataques à liberdade, houve zero ataques à liberdade de expressão. A imprensa tinha liberdade de publicar. Eu me lembro de um editorial publicado por um grande jornal da imprensa que era só palavrão. Eu me lembro de vídeos circulando nas redes sociais sugerindo a morte de Jair Bolsonaro. Eu me lembro de um episódio que jogaram futebol com a réplica da cabeça de Jair Bolsonaro. Chegaram a fazer um filme, né, em que Bolsonaro era atropelado. Imaginem, meus amigos, no Brasil de hoje você faz uma piada, você faz um comentário sobre a condição física de alguém, é inquérito. O humorista Léo Lins foi condenado a 8 anos de prisão. Agora, para os juristas e para boa parte da mídia, isso que nós estamos vivendo hoje é democracia. E na época do Bolsonaro, era ditadura. Olha, ditadura. É isso.
4: Mota, vou passar para o Musa aqui, mas eu vou. Você falou do jornalista, como as pessoas, como o Bolsonaro, o Jair tratava os jornalistas e como tratam o Lula agora. Os jornalistas, não vamos esquecer que o Lula, inclusive, chegou a querer mandar embora do Brasil um jornalista do, salvo engano, do New York Times, né, que falou que ele, enfim, tinha as suas algumas predileções etílicas. Me recordo muito desse fato, ainda acho que no primeiro governo. Também vale aqui recordar. Aqui mesmo os jornalistas, é engraçado, mas os jornalistas que mais defenderam a classe jornalística são aqueles que não tinham diploma nos últimos anos. Os jornalistas que estavam defendendo o verdadeiro jornalismo, na maior parte das vezes, eram aqueles que estavam sendo chamados de blogueiros pelos próprios colegas jornalistas. Então, enfim, tem muito jornalista e tem muito jornaleiro, né, ô Musa?
7: Tem muito. Bom, O que eu estava falando acho que já foi complementado, mas era basicamente...
4: Tiramos totalmente não, não. O assunto não, do que você estava falando, mas se recupera aí.
7: Era basicamente isso mesmo, que já o que ele falou foi defendendo ali os jornalistas que estavam na frente deles, em que, ou seja, ele inclusive deu o exemplo da perseguição da fonte jornalística e mesmo assim as redações tendem a ter uma dificuldade de levar em consideração apenas que a Constituição deve ser seguida. O Lula, junto com o seu governo e burocratas toda à sua volta, rasgou a Constituição em todos os sentidos e tudo bem. Quando alguém da família Bolsonaro fala que quer seguir a Constituição, inclusive falar em acabar com a reeleição, tudo isso é tido como golpe. É uma infantilidade sem tamanho. E veja só que interessante um ponto aqui que eu... postei agora à tarde, uma das falácias e das mentiras que está sendo colocada são aqueles posts de velhinho chegando na farmácia, numa suposta vitória de Flávio Bolsonaro, e eles dizendo, acabou a farmácia popular. Tem uma matéria do UOL, nós sabemos como que o UOL se comporta, uma matéria do UOL do dia 8 de agosto, falando que a farmácia popular é o programa mais atingido por corte de gastos do governo Lula, porque como os gastos obrigatórios crescem muito, eles precisam retirar gastos de outros ministérios, porque o gasto obrigatório não para de subir, a máquina pública não para de inchar, mesmo subindo impostos, as despesas crescem muito mais do que a receita, consequentemente ele precisa tirar recursos de outros ministérios ou programas. E um dos programas mais afetados, segundo a própria UOL, com quase 2 bilhões de reais bloqueados, foi o Farmácia Popular, que agora eles estão falando que Flávio Bolsonaro vai acabar, sendo que ele está falando que não vai prejudicar aos mais pobres, e eu sei porque eu li o programa econômico inteiro, que é retirar privilégios da máquina pública para você continuar tendo dinheiro para financiar os programas sociais. É exatamente o contrário que estão falando, mas eles tendem a mudar a regra do jogo. Me parece que eles gostam de uma regra comandada pelo PT. Boa parte dessas pessoas e dessa elite de juízes, da elite intelectual ou de artistas, eles não querem liberdade. Eles adoram um papai para tutelá-los, né?
4: Um painho, eu diria. Olha, a gente vai entrar nesse assunto das fake news do Lula que foram promovidas. Daqui a pouco a gente está preparando até uma arte aqui para trazer para vocês e aí a gente vai entrar nesse assunto. Mas como a gente está começando a falar sobre algumas inverdades, né, que têm sido propagadas pelo governo atual, vale a gente eu trazer para vocês algumas informações interessantes de como a imprensa, a gente falou de imprensa, como a imprensa tem se comportado. Então, eu vou ler aqui, Musa e Mota, algumas manchetes que têm circulado a respeito de da relação do STF com o governo ou com o futuro, provável, possível, enfim, governo Flávio Bolsonaro. Então, manchetes que, inclusive, o próprio governo tem desmentido, dizendo o governo ou o entorno do Flávio Bolsonaro manda recado para o entorno do governo Flávio Bolsonaro manda recado para Moraes após reunião. Essa é uma das matérias que circularam. Outra, conversa secreta de Flávio Bolsonaro com o ministro do STF. Aí você vai para outra matéria e ela pega e diz o entorno do Flávio Bolsonaro tem conversado com Moraes. Tudo isso, tá? A gente precisa entender que está... o que está circulando, o que está em voga, é uma tentativa clara, me parece clara, como eu comecei até o programa, de deixar o Flávio, nas suas pautas mais sensíveis, desestabilizado. A gente tem tido uma imprensa, que é uma imprensa de esquerda, e a gente tem tido, junto dessa imprensa de esquerda, o STF, fazendo por onde desestabilizar as pautas mais sensíveis do Flávio Bolsonaro. Quais são as pautas mais sensíveis do Flávio? Confronto com o STF. Sensíveis, eu digo de importantes. Confronto institucional com o STF. Qual é a outra pauta importante do Flávio Bolsonaro? Impeachment de ministros. A gente tem, portanto, diante disso, nos últimos dias, visto recorrentemente uma parte da imprensa dizendo que o Flávio está recuando ou poderia estar recuando nessas pautas. O próprio Rogério Marinho, hoje, no seu perfil do X, desmentiu uma matéria jornalística dizendo que ele estaria conversando com o STF. Foi lá e colocou: isso é fake news. Tá lá, no tweet dele, no X dele. Tá lá dizendo, o próprio Rogério Marinho, portanto, desmentindo algumas matérias jornalísticas que estão inflando um clima de Flávio está conversando com a STF. Por quê que a imprensa tem feito isso? A imprensa tem feito isso porque os ministros do STF estão interessados em fazer, semear, ser plantado na imprensa uma ideia de que eles estão conversando com o Flávio. É o jogar verde para colher maduro. É o tal do jogar verde para colher maduro. É tipo assim, né? Eu tô afim da menina, vamos fazer aqui uma imagem para todo mundo entender. Eu tô afim da menina, eu vou lá e digo para a família dela que eu tô conversando com ela. Aí o pai vai falar, poxa, você está conversando com ele? Ah, o irmão vai falar, poxa, você está conversando com ele? De repente, aquela ideia que é uma fantasia vira uma realidade e a menina, quem sabe, então não se interessa e conversa comigo. É isso, é um jogar verde para colher maduro. Aí, o STF está jogando verde na imprensa para tentar colher maduro algum tipo de relação com Flávio Bolsonaro, que não tem conseguido. Nós demos aqui no início dessa semana que... O STF tentou um acordão com o entorno do Flávio Bolsonaro e tomou uma portada na cara. Tentou ir lá e trocar, supostamente trocaria alguns benefícios ao Jair Bolsonaro por um não impeachment de ministros. Tomou uma portada na cara. Então o STF está jogando na imprensa um verde para ver se colhe maduro. E a imprensa tem feito esse papel. Por quê? Porque boa parte da imprensa quer desestabilizar o Flávio e quer fazer com que o Flávio se torne um personagem instável. Ai, meu Deus, se o Flávio ganhar, o que vai acontecer? É isso que parte, lamentavelmente, que parte da imprensa tem feito. Vou dar um exemplo claro disso, só é uma outra matéria, que eu não vou citar o veículo aqui, porque não importa se é este ou aquele. É de uma forma geral, os veículos... sobretudo aqueles mais alinhados à esquerda e ao STF. Mas, enfim, o veículo diz, caso eleito, Flávio Bolsonaro poderia conceder perdão a Jair a tempo de subir a rampa com o pai? Aí põe assim, juristas explicam. Aí os juristas vão lá e dizem assim, ah, não vai dar tempo, porque se ele concedesse um perdão para o pai, o mandado de soltura não chegaria a tempo. Aí o outro fala, ah, não seria possível isso acontecer, porque o mais fácil é que o Flávio ele agisse assim ou assado. Enfim, aparentemente a notícia é sobre... se dá tempo ou não do Flávio conceder o perdão e o pai está na rampa. Mas o que está por trás da notícia, meus caros, é gerar um medo, é criar uma estratégia marqueteira de medo Isso está dentro do governo Lula. O Lula já disse isso. Eu estou apostando no marketing do medo para o segundo turno. E a imprensa fazendo esse papel. Porque o que está por trás aqui da notícia é gerar em nós o seguinte: opa, o Flávio então vai soltar o pai. Se o Flávio vai soltar o pai, vai criar um caos no país. Se vai criar um caos no país, ele talvez não seja um bom candidato. É isso! Lamentavelmente, a gente tem visto o STF fazer esse jogo e a imprensa, Mota, a imprensa, ou parte da imprensa, ou essa imprensa esquerdista, engatar uma primeira, uma segunda, uma terceira, para gerar um clima de o Flávio é um candidato perigoso para as instituições.
5: E aí você vê, Marcília, o que a esquerda entende por democracia. Porque na democracia que eles vendem para a gente, o que deveria estar acontecendo agora? O candidato do PT deveria estar defendendo as virtudes do socialismo, explicando por que é bom ter tanta gente em programas assistenciais, explicando por que é bom gastar muito, justificando as viagens que ele já fez ao exterior, que a gente já perdeu até a conta, o déficit nas estatais, explicando para a população como isso é bom. E o Flávio defendendo o ponto de vista conservador e liberal. Não é assim que eles dizem que tem que ser? Ah, debate, cada um apresenta a sua ideia e a sua proposta. E o que é que nós vemos? Mais uma vez, nós estamos assistindo o único plano estratégico do PT, que é composto de duas partes. Usa o dinheiro público para fazer agrado para os eleitores e tentar destruir moralmente, juridicamente, aí como a gente viu no caso do atentado contra Jair Bolsonaro, até fisicamente, os adversários. É esse o entendimento que a esquerda tem de uma disputa eleitoral. A disputa eleitoral para uma esquerda é sempre a destruição do adversário. E nós estamos falando aqui de um partido que está há 20 anos no poder, meus amigos. Esse é o quinto mandato presidencial do PT desde 2023. Você não está falando de um partido que está desesperado porque tem a chance de, pela primeira vez, chegar no poder, implantar os seus projetos. Olhe ao seu redor, querido espectador, querido ouvinte. Tudo que você vê à sua volta, inclusive boa parte da população, aconteceu durante os mandatos do PT. Hoje existem no país pessoas que na maior parte da sua vida viveram no Brasil do PT, com um breve intervalo de 4 anos durante o governo Bolsonaro, onde aconteceu a pandemia e a formação do consórcio de mídia disposto a criar essa imagem do Bolsonaro ditador. Isso é muito importante para que as pessoas reflitam sobre o que está acontecendo no Brasil. Não seja um robô, não seja um autômato, não engula as coisas que você vê nas redes sociais e saia repetindo por aí. Gaste um tempo para refletir sobre aquilo que está diante dos nossos próprios olhos.
4: Fala, Musa.
7: Veja, vale lembrar um primeiro ponto, como nós mencionamos aqui, se essa indústria de fake news, onde eles não têm nenhum tipo de freio moral, nem sequer as instituições para frear a fake news, no caso deles, vai rodando, usa perfis oficiais do governo.
4: É virtude.
7: Usa perfis oficiais do governo para replicar fake news e nada acontece. Ou seja, nós todos, pagadores de impostos, estamos obrigatoriamente financiando esse tipo de coisa, onde usam perfis oficiais para sustentar notícias que não param de pé. E vamos pegar algumas das principais aqui que estão...
4: Não, mas a gente vai entrar nisso.
7: Vai entrar nesse assunto.
4: Então, vai entrar
7: aí
4: nesse
7: eu faço
4: assunto.
7: Questão de mencionar.
4: O Musa quer furar a pauta aqui, ô Mota. O Musa tá furando.
7: Bom, já começamos as pautas da fake news, né, no meio disso tudo. Mas deixa eu só falar, só mais um ponto.
4: Fala.
7: Se esse, vale lembrar o que nós mencionamos aqui, essa abertura de portas para essa fake news, se não vamos chorar o leite derramado, mas se Flávio, se Zema e o Caiado tivessem trabalhado com mais estratégia, isso já teria sido liquidado no primeiro turno e não teria aberto esse espaço para essas fake news de agora.
4: É verdade, com certeza. E é que ali tinha cada um projeto próprio, né? O Zema até hoje eu não entendi qual era o projeto, porque enfim, ele saiu pior do que entrou nessa eleição. Mas enfim, antes da gente entrar, a gente vai falar dessas fake news aí do governo, mas antes tem uma aqui que é sensacional e a gente precisa coroar essa início de conversa sobre fake news, porque é o seguinte, olha a matéria, o Muzi Mota, que saiu no Poder 360. Então, a matéria é dirigente do... Lembra que a gente teve, nas últimas semanas, o PT dizendo que o Flávio queria tirar o título da padroeira de Nossa Senhora, né? Queria fazer com que ela não fosse mais padroeira do Brasil. Muito bem, aí vem uma matéria agora do Poder 360, que o título é o seguinte, dirigente do PT defendeu no STF em 2020 o fim de feriado de Nossa Senhora. Então, quer dizer, foram caçar e descobriram que era o PT que queria sacanear com Nossa Senhora.
5: Cadê a arte que eu pedi para fazerem? Tem que ter a arte.
4: Ó, olha, a produção aqui está me cantando no ouvido, Mota, que eles estão preparando essa arte para você. O seu rosto vai estar o seu rosto do lado, balançando a cabeça, assim, dizendo afirmativamente. Está sendo providenciada essa arte no quadro O Mota Avisou. Olha isso. Advogado que propôs a ação foi vice-presidente do PT de Itaperuna. Conhece aí Itaperuna, ou Mota? É aí no Rio.
5: Aham.
4: E ele era integrante... Diga.
5: Não, conheço sim.
4: Conhece. E ele também era integrante do diretório estadual daí. E ele afirmou que atuou apenas como representante legal e etc. Mas a controvérsia sobre a Nossa Senhora, portanto... O PT começou dizendo que o Flávio queria fazer com que a Nossa Senhora perdesse o título, e quem queria fazer a Nossa Senhora perder o título, no final foram descobrir, era a própria esquerda, um filiado do PT e ex-dirigente do PT. O advogado Ralf Anzolin conta que o Poder Lixote foi ao STF pedir o cancelamento do feriado nacional de Nossa Senhora Aparecida. A gente sabe que a esquerda gosta muito de trabalhar,

0: proíbe. É diferente, né, meu amigo? Ser laico e ser ateu. Ateu é que proíbe cultos. Laico é que não tem um culto específico, portanto, permite todos. Tem uma dificuldade aí cognitiva de compreender a diferença entre Estado laico e Estado ateu. Em nota que ao Poder 360, o advogado petista afirmou que atuou como advogado só na ação, que ele não tem nada com isso e que a defesa da causa não significa, em qualquer medida, aspas, a adoção da pretensão deduzida como convicção íntima pessoal, credo dogmático ou ato de vontade própria. Entendeu, Mota?
1: Entendi que em época de eleição todo socialista se converte. Só dura até o dia da eleição. Eu lembro, não sei se vocês lembram, da campanha presidencial de 2018, quando o Fernando Haddad e a sua vice, a deputada Manuela Dávila, do Partido Comunista, foram à missa. Vocês lembram disso? Eles foram à missa e eles comungaram, meus amigos. Comungar é um ato especialmente solene para a religião católica. É quando nós acreditamos, né, na missa, o corpo, o pão e o vinho se tornam o sangue e o corpo de Cristo. E você, então, comunga, você recebe o corpo e o sangue de Cristo e você tem que estar preparado. Você, além de ser uma pessoa de fé, você tem que ter se confessado. Aquilo é um ato profundamente significativo. E aí você tem um comunista, né? Dizem que comunismo não existe, né? Eu acho até que a gente vai falar sobre isso mais tarde. Mas você tem um comunista que diz que a religião é o ópio do povo, que em campanha eleitoral vai na missa e comunga. É, e a gente viu agora com esse boato da Nossa Senhora Aparecida, esquerdistas, socialistas, comunistas, vindo supostamente em defesa do catolicismo contra o ataque da direita. É uma coisa tão absurda, né, que não, eu não tenho dúvida nenhuma que esse tipo de hipocrisia vai ser punido duplamente. A primeira vez vai ser aqui na Terra, ainda durante a campanha eleitoral, como a gente viu os resultados, né? Manuela Dávila foi candidata ao Senado no Rio Grande do Sul e quem ganhou foi Sanderson e Marcel Van Hatten. Essa é a primeira punição. A outra vai demorar mais um pouco, vai acontecer em outro plano. Mas eu não tenho dúvida que ela virá também.
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5: Eu falei da farmácia, vou citar até outros, mas antes disso, as pessoas precisam entender que...
6: Conta aí, para quem está nos vendo, o que é isso aí que eles estão assistindo?
5: Vamos lá, esse exatamente eu ainda não tinha visto, mas bom, da farmácia, esse da farmácia popular, né? Vamos lá. O mais importante é as pessoas entenderem que quando você vê, por exemplo, que a gente viu agora últimos dias, greve no Correios, greve na Caixa, significa que como o governo gasta muito, acaba o dinheiro e ele precisa retirar de outro lugar. Da onde ele tirou nesse caso desse vídeo que a gente está vendo, que foi a matéria que eu li?
6: Esse é o Padilha, não é? Falando?
5: É ele, né? É ele, exato, é ele. Ou seja, ele usa a pessoa que é do próprio governo para ser instrumento de fake news. Mas é dessa maneira que eles operam. O grande ponto que você mencionou, Marcília, é o seguinte, eles fazem isso, depois a campanha do Flávio precisa mostrar que não tem nada de verdade, só que o estrago está feito. Eles já compartilharam, já ficou na cabeça de boa parte das pessoas que não querem ler um plano de governo para entender que não existe nada disso. Então, quanto mais o governo gasta, mais ele retira de outros locais. Esse, por exemplo, que eu mencionei para vocês, do Farmácia Popular, foi um corte mencionado lá atrás, em 2024, que depois os cortes aumentaram, em quase 2 bilhões de reais, porque os gastos em outras partes subiram, gastos obrigatórios subiram, e você tem que cortar, e um dos cortes foi de Farmácia Popular. Outros pontos importantes que têm circulado agora, nos últimos dias, por exemplo, quem não recebeu aqui ou foi impactado com algum tipo de vídeo falando que o Flávio ia tirar o direito da mulher votar, da onde tiraram isso? Da onde? Você acha que é simples assim fazer isso? Não tem uma palavra do Flávio no programa dele falando isso. Isso é simplesmente um absurdo, mas a notícia simplesmente corre. Quantas pessoas param para ler um programa de governo? Ou, como o SUS, que você acabou de mencionar, não há uma palavra a respeito disso. Você mencionou do Bolsa Família. Tem vídeos do Flávio Bolsonaro nesses dias falando que ele quer tirar os privilégios dos políticos, da máquina pública, que nós não tenhamos o judiciário, o executivo, o legislativo mais caro do mundo, para que sobre dinheiro para bancar, inclusive o Bolsa Família, para aqueles que conseguem um emprego. Ou seja, a pessoa ganha Bolsa Família, consegue um emprego e continua ganhando Bolsa Família por um tempo. E eles estão falando que não, que eles tirariam os benefícios. Isso é uma grande mentira. Leiam, não caiam simplesmente em impactos de notícia. Falaram também sobre homossexuais, que os homossexuais estariam perdidos. Não há nada disso, isso é uma pura acusação falsa. Leiam novamente, se deem ao trabalho antes de cair nessas falsas retóricas, nessas narrativas antes de compartilhar. Outra que vem circulando, Flávio vai abaixar o salário mínimo. Não existe isso. Tudo que está no programa é o seguinte, repito e reitero, por favor, pensem a respeito disso, comentem com as pessoas. Retirar o privilégio dos políticos e da máquina pública para sobrar mais dinheiro, para manter, inclusive aumentar, para quem consegue emprego, os benefícios sociais. Não há absolutamente nada disso. A Dani Marques, que ela tem uma comunicação perfeita, ela fala o seguinte: quem tem que pagar a conta do escárnio fiscal que nós chegamos hoje no Brasil é a máquina pública. Então, corta dos excessos dos políticos para continuar transferindo esse dinheiro para as pessoas. Leiam, gente, leiam.
6: Olha, e aqui, sobre essa questão da farmácia popular, né, é importante que a gente diga o seguinte: os cortes de gastos, o que o Flávio faz ou prometeu é corte de gasto, o tal do tesouraço. Vocês vão se lembrar dessa imagem. Agora, uma coisa é corte de gastos, outra coisa é acabar com o programa Farmácia Popular. Outra coisa é acabar com o SUS. Outra coisa é acabar com o Bolsa Família. Isso não existe. E nós temos aqui o ministro da Saúde propagando essas fake news. Isso me parece ser um ponto gravíssimo. Ô Mota.
7: Olha, se fosse o contrário, eu acho que a campanha de Flávio já teria sido tirada do ar. Então fica aqui a dica, não é isso? Não é assim que diz? Fica a dica. Porque o vento que sopra de lá também tem que soprar de cá. Eu fico imaginando se a campanha de Flávio fosse jogar na mesma moeda, fosse lembrar ou sugerir às pessoas o que pode vir a acontecer se o PT tiver o seu sexto mandato presidencial. Mas eu vou dizer uma coisa, Marcília e Bruno. As pessoas não são burras. Eu tenho certeza disso. As pessoas até podem tolerar algumas coisas. As pessoas até, algumas, podem ter sido enganadas no passado. Mas eu acho que isso não vai acontecer mais. E tem um, eu acho que tem duas coisas aqui que são praticamente impossíveis do PT conseguir superar. Primeiro, é o seu próprio passado. As coisas que o próprio líder do PT disse, elas estão disponíveis na internet, para qualquer um, nas redes sociais. E as pessoas não vão deixar de enxergar isso. A segunda coisa, eu acho que isso é o fator absolutamente decisivo, é que todo mundo sabe que um próximo mandato do PT vai dar ao partido a indicação de mais 4 ministros para a Suprema Corte. Isso eu acho que é o fator absolutamente decisivo. Eu ouvi isso de algumas pessoas que me disseram: olha, francamente, a política brasileira está uma bagunça, a gente fica sem saber mais o que está acontecendo, mas de uma coisa eu tenho certeza: eu não vou dar na mão deles a chance de indicar 4 ministros, porque aí vai ser o fim do Brasil. As pessoas estão acompanhando o que aconteceu na véspera do primeiro turno. As decisões que foram tomadas, o abandono da lógica, da moral. Não há como você explicar que no Brasil chefes de facções estão por aí livres, tocando os seus negócios. E há várias senhoras com mais de 60, 70 anos presas, porque participaram de uma manifestação política e foram acusadas de golpe de Estado. Eu quero ver qual é a fake news que essa turma vai inventar, que faça com que o eleitor esqueça disso.
6: Olha, eu vou dizer uma coisa. Eu vou dizer uma coisa para vocês. A gente está diante de um governo, o governo Lula. Ele foi para cima do governo da direita, do governo Jair Bolsonaro, a esquerda toda, esses políticos. Quantas vezes a gente não viu políticos da esquerda, E o próprio Randolph, que não se reelegeu, né? Não conseguiu o cargo, indo para cima do STF, quando descobria alguma notícia que era falsa. Quantas pessoas, naquelas tragédias do Rio de Janeiro, não tiveram a Polícia Federal batendo na sua porta? Não tiveram a AGU do Jorge Messias batendo a sua porta, porque supostamente tinham divulgado notícias que eram falsas? Quantos candidatos da direita não tiveram até os seus mandatos cassados por divulgarem supostamente fake news? Inaugurou-se isso, inclusive, com o Francisquini, lá em 21. Foi o primeiro. Teve o seu mandato cassado por considerarem que ele tinha divulgado notícias falsas. Perdeu o mandato. E quantos outros não vieram atrás dele, perdendo o mandato? Impedindo-se de serem eleitos. Impedindo-se o registro de candidatos. Todos por notícias falsas. As notícias falsas eram ditas pelo ministro Moraes que desestabilizavam a democracia. Então elas foram associadas à direita bolsonarista e por isso a direita bolsonarista não poderia existir. Chegou-se a dizer que as redes sociais então precisavam ser reguladas porque eram tóxicas, já que havia ali tanta falsidade. E agora a gente tem um ministro de Estado, que é o ministro da Saúde, um ministro de Estado divulgando informações que o Flávio vem à sua campanha desmentindo, dizendo que aquilo é falso e ninguém vai fazer nada. E ninguém vai falar absolutamente um pio. Nenhuma autoridade vai vir a público, seja se desculpar, seja dizer que errou, ou seja ser punida pelas demais autoridades responsáveis e que foram responsáveis durante esses últimos 7 anos por punir tudo aquilo que eles consideravam fake news. Não tem uma agência de checagem para espalhar por aí dizendo que isso é falso? Precisou a campanha do Flávio divulgar que isso era falso? Cadê as agências de checagem que contribuíam tanto em 22 com o processo eleitoral? Estão de férias? É uma vergonha. Isso expõe que nós temos no Brasil duas versões para o mesmo fato, né? Tudo aquilo que é da esquerda é bonito, democrático, soberano, uma maravilha. Tudo aquilo que é da direita é tóxico, é falso, é errado, é antidemocrático, é fascista, independente de qual é o fato. Quer dizer, a esquerda vai lá e divulga um fato mentiroso e tudo bem, tá tudo certo, ela continua sendo democrática. O errado é a direita que tem que se defender desses fatos mentirosos. Como o Mota falou, se fosse a direita divulgando isso daí, meus caros, se fosse a campanha do Flávio divulgando isso daí, nessa hora estava todo mundo batendo na porta lá do TSE, todo mundo levando algum desses casos para o STF, contornando, inclusive, talvez o TSE, como foi feito nas últimas semanas, para chegar no seu ministro preferido e tentar impugnar a candidatura do candidato da direita. É isso aí que o Flávio disse, e a gente abriu o programa falando exatamente isso. É isso aí que o Flávio quer mudar. É reforma constitucional nesse lugar e nesse sentido. E aí a esquerda ainda vem dizer que isso é golpe. Olha, faça-me o favor, Musa.
5: É, o único ponto do que eles adoram também mudar é o que você falou do tesouraço, né? O tesouraço, como eu coloquei, fica muito claro dentro do programa que são esses excessos que a máquina pública brasileira tem. Judiciário mais caro do mundo, legislativo mais caro do mundo, executivo mais caro do mundo e talvez um dos mais ineficientes, mesmo sendo muito caro. Então é aí que o dinheiro público do pagador de imposto está sendo drenado, além da corrupção que, enfim, já é endêmica no sistema brasileiro. Mas é daí, Bárbaro. Esses excessos do político, não é cortar da população. Não é cortar do mais pobre, é cortar do político, da carne, do Estado brasileiro inchado, ineficiente, corrupto, por definição.
6: Olha, e só para a gente, eu vou insistir nesse ponto, tá? A gente teve aqui, por falas que foram consideradas excessivas, a prisão de Daniel Silveira. A gente teve, por falas que foram consideradas excessivas, a prisão de Roberto Jefferson. a gente teve por falas que foram consideradas excessivas, o Zé Trovão alvejado, a gente teve por falas que foram consideradas excessivas, a investigação do jornalista Alan dos Santos, a gente teve por falas que foram consideradas excessivas, a investigação de Oswaldo Eustáquio, ambos tiveram que ir embora do país por isso, a gente teve diversos perfis de influenciadores retirados do ar, como, por exemplo, Bernardo Kuster e outros mais, até do PCO, me lembro, Bárbara, do Te Atualizei, Bárbara de Stefani. A gente teve, por exemplo, a plataforma X atacada por decisões judiciais por se considerar que elas eram perigosas, por divulgar notícias consideradas falsas, a Meta, o TikTok, o Telegram, agora, ultimamente, o Discord. E aí? E quando isso é feito por um ministro do Estado do Lula? Nada? Nada, Mota?
7: Não, nada. Nada, Marcília, porque as instituições, a maioria das instituições está aparelhada. E foi isso que ajudou a gente a chegar no estado em que nós estamos hoje, por exemplo, de caos na segurança pública. A mentalidade de esquerda impera e esquerda é o parâmetro definidor para a virtude. Eu estava até comentando, eu fiz um comentário aqui nas redes sociais, né, que do jeito que a esquerda está usando essa estratégia deles, chame-os do que você é, acuse-os do que você faz, e querendo assumir pautas que nunca foram pautas de esquerda, né? Como eu disse, chega perto da eleição, o comunista vai até comungar. E eu falei ano passado uma coisa que está quase acontecendo. Eu falei, se preparem. À medida que a eleição se aproximar, a esquerda vai começar a reivindicar as pautas conservadoras e liberais. Vão dizer que eles é que são os defensores disso. E eu falei, esperem, porque até chegar a eleição, o PT vai acabar se declarando de direita. Vamos esperar. Ainda tem 3 semanas.
6: Eu acho, é possível mesmo. Aliás, a gente estava falando aqui dessas aproximações, Mota, do Moraes com a direita, né? Eu tava até pensando, assim, será que o Moraes daqui a pouco ele vai se declarar o seu voto para o Flávio Bolsonaro? Só falta, eu vi até um meme, você se lembra, Musa Mota, que quando houve o julgamento do Jair Bolsonaro, ele chegou a dizer pro Jair, né? O Jair chegou a dizer pro Moraes, falou assim, olha, posso aqui fazer uma brincadeira? Vocês se lembram disso? Posso aqui fazer uma brincadeira?
5: E ele, né?
6: Ele falou assim, ó, você quer ser meu vice? Uhum. Né? Aí eu vi um meme, uma pessoa colocando o Moraes, assim, um balãozinho na cabeça dele, dizendo, pô, será que ainda tá em tempo de eu aceitar? Eu acho que...
7: Bota outro balãozinho. Eu vou te sugerir outro balãozinho, escrito assim, caramba, que oportunidade que eu perdi, né?
6: Com certeza. É. E outro balãozinho podia estar no Temer, dizendo assim, putz, a vida, hein? Que eu fui fazer? Porque foi quem indicou, né, para o STF, o Moraes, foi o Temer.
7: Mas eu acho que o Temer já... soltou a pombinha da paz dele, né?
6: Soltou. E aí que tá, né? A gente até comentou isso aqui no programa. O Temer soltou a pombinha da paz por repensar o que fez ou em nome daquele que foi feito por ele, né? O Temer, ele soltou a pombinha da paz porque quis ou está agindo em nome do ministro Moraes ao pedir a paz, né? Porque o Moraes está pedindo para todo mundo falar com... Está tentando Deus e todo mundo, né? Sem dúvida alguma, é uma tentativa aí desesperada. Agora, muito difícil Mota e Musa acreditar, só tem que ser muito ingênuo, mas muito ingênuo, para acreditar no Moraesinho Paz e Amor, né? O Moraesinho Paz e Amor é tão pouco crível quanto Lulinha Paz e Amor, nenhum nem outro. Tanto Lulinha Paz e Amor quanto Moraesinho Paz e Amor são tão verdadeiros quanto uma nota de R$3.
5: Então, mas isso volta, claramente, mas isso volta no meu comentário que eu fiz a respeito da própria imprensa e das redações ali. Veja lá, eles criaram editoriais que foram de frente com o STF, lembra? Há pouco tempo atrás, com vários dos juízes e, inclusive, principalmente com o Alexandre de Moraes por todas as suas arbitrariedades. Chegamos no segundo turno. No segundo turno, qualquer adulto, minimamente adulto, entende que você tem duas opções. A opção A do Lula, você ainda tem, e dá a opção do Lula indicar, mais quatro ministros do STF e a manutenção da blindagem dos que lá estão, praticando todas essas arbitrariedades, inclusive contra os jornalistas. E agora eles começam a bater no Flávio com mentiras, com essas fake news que nós levantamos aqui. O que é que eles querem? Será que eles são um desses instrumentos de manobra que acreditam nesse agora Alexandrinho Paz e Amor? Porque se eles estão batendo no opositor, e esse opositor é o único oponente do próprio Lula, o que é que eles querem? Não querem o Lula porque traria uma manutenção do status quo que bate e persegue jornalistas. E não quer o outro, o que quer?
6: Os ministros?
5: Não, eu estou falando o próprio jornalismo, que começou a bater de frente agora com o Flávio e dizer que quer mudar a Constituição, que não é democrático. Enfim, todas as fake news que nós acabamos de mostrar aqui por A mais B, que não está no programa, que são fake news. Então você me perguntou, será que tem pessoas que acreditam no Alexandre Paz e Amor? E eu te levantei uma dessas possibilidades, dessas instituições, dessas pessoas de redação, que o que é que eles querem, então? Se eles acreditam no Paz e Amor, mas querem a manutenção do Lula, com o Lula o Alexandre Moraes não cairia e bate no outro. Qual é a lógica? Eu não consigo entender.
6: Tem jornalista e jornaleiro. A gente tem que separar essas duas, são profissões diferentes, né? Então, enfim, tem jornalista, com todo respeito aos jornaleiros, né, que trabalham em bancas de jornais. Aqui, óbvio que não estou falando deles, mas a gente tem jornalistas que estão lá na torcida. É que nem isso daí, Musa. É mais ou menos que nem futebol. Você não tem dentro do futebol comentarista que é o jornalista e tem o cara que é o torcedor. Tem o cara que vai lá, põe a camisa do Corinthians e o Palmeiras pode estar ganhando de 8-0 e ele vai falar que o Corinthians está dando baile. Esse daí não é jornalista, é torcedor. Pode ter um microfone na mão, mas é torcedor. E a gente tem um monte de jornalista que tá torcedor político da esquerda, né? E tem gente que, enfim, consegue segurar um pouco a sua onda. Então, é uma diferença aqui que precisa ser feita, né? Nem todo mundo que se diz jornalista é jornalista.
5: Claro, eu também não estou coletivizando toda a classe de jornalista, pelo amor de Deus, não é isso.
6: Não, e tem muita gente, enfim, a gente sabe, obviamente não citaremos nomes, mas todo mundo sabe aí, pelo menos uns dois ou três, que são tão torcedores que são caricatos, né? Vivem aí, inclusive, os borbotões dos seus memes nas redes sociais de tão caricatos que são diariamente, noite e dia, dia e noite. Bom, olha, o Rogério Marinho também, que é coordenador da campanha do Flávio, criticou a percepção do judiciário, da sociedade sobre o judiciário, e afirmou que não tem espírito de vingança naquilo que o Flávio quer fazer. O Flávio só quer botar ordem na casa.
8: Não é por acaso que hoje nós estamos vendo que boa parte da população brasileira não acredita mais no judiciário, que ele está sob suspeita. Isso é ruim para a democracia. Nós, ao contrário, defendemos o judiciário, defendemos as regras, defendemos a lei e defendemos a Constituição brasileira. É extremamente preocupante o aparelhamento claro da máquina pública no país. No domingo, enquanto estava rolando as eleições, né, o senhor Messias, né, que desconhece a sua condição de ministro da AGU, que é um órgão de Estado, apesar de ser de confiança do presidente da República, porque ele é meu advogado como parlamentar, é advogado do Judiciário e advogado do Executivo, mas tem se comportado como a extensão de um partido político. O senhor Messias, no domingo, ingressa com um pedido de abertura de inquérito junto ao senhor Flávio Dino, alegando interferência externa na eleição com a reportagem de um jornal britânico que fala de um eventual aporte de US$1 milhão, que são um pouco mais de R$5 milhões, tá? Em ONGs que não são nominadas. Não se sabe se o recurso foi, de fato, colocado, né, para se fazer uma ação contra o Supremo Tribunal Federal.
6: Olha, o Marinho também classificou tudo o que está acontecendo no Brasil de uma intervenção continuada do Judiciário. E é isso que o Flávio vai combater. Vamos ouvir.
8: Nós estamos assistindo uma espécie de intervenção continuada na justiça especializada, no caso a justiça eleitoral, por parte de alguns ministros do Supremo Tribunal Federal, como o ministro Gilmar Mendes, como o ministro Flávio Dino, né? E como havia feito no início desse ano o ministro Alexandre de Moraes, né? Nunca é demais lembrar que até agora, nesse exato momento, nós estamos com uma intervenção que significou a quebra da cadeia sucessória no estado do Rio de Janeiro e com um julgamento que foi paralisado sine die, né? Então nós temos lá de fato uma situação completamente anômala.
6: Muito bem, olha, o discurso, né, é quase ridículo a gente ouvir certa parte da imprensa e alguns jurilulistas dizendo que o Flávio quer um golpismo com a reforma do Judiciário. A gente ouve o Rogério Marinho, que é uma pessoa super ponderada, né? Enfim, eu acho que todos nós concordamos com isso. É muito difícil ouvir o Rogério Marinho e acreditar que ele está querendo algum tipo de radicalismo ou qualquer coisa que não seja democrática. Beira ao ridículo mesmo da esquerda, do Lula e do seu entorno, inclusive do seu entorno dentro da imprensa, né? De uma imprensa esquerdista que, enfim, toma aí maior parte das redações. Fica óbvio, né, que o que está se querendo é uma retomada da ordem, uma retomada da ordem que os ministros jogaram a Constituição na desordem, simplesmente foram para uma interpretação livre das leis, né? A lei passou a ser o que a cabeça deles dizia que era, e é isso que não pode. Num país democrático, é muito simples o direito. Aquilo que está escrito, aliás, não só no direito, né? Mesmo fora, numa certa marginalidade, vale o escrito. Já viram uma série sobre Jogo do Bicho? Tá lá, vale o escrito. Vale o escrito para qualquer coisa, inclusive para o direito, né? Se o que está escrito na Constituição tem de ser aplicado, é simples assim. Não é uma redação livre, não é aquela página em branco que você faz o que quer ou como quer a Constituição. A Constituição é exatamente o texto aplicado à vida real. Está escrito A, é A que tem que ser aplicado. O juiz, ele é aquele que pega o texto e aplica à vida real. É só isso que é o juiz. O juiz não é um reformador, o juiz não é um cavaleiro que está num cavalo branco e vai salvar a sociedade, o juiz não é político, o juiz não é quem vai salvar a mocinha da torre com a sua espada. Juiz não é nada disso. Juiz é quem aplica o texto à realidade. Ponto. Só isso. E isso é muito difícil de fazer? Bom, se é, precisa mesmo de haver uma reforma do Judiciário. Ô Mota, eu vou entrar agora no assunto, que é o fato do Moraes receber, a gente ficou sabendo hoje, que o Moraes recebeu o Andrei, que é o chefe da Polícia Federal do Lula, e outros da Polícia Federal ele recebeu lá no Supremo, né? Isso é um assunto que me perturba. Eu vou avançar nesse assunto, mas eu queria, vou só dar uma palhinha desse assunto, mas eu queria que aí no seu comentário você também falasse um pouco do Marinho, porque você é uma pessoa que conhece bem da política, é desse universo, foi desse universo e sabe muito bem que o Marinho é um... Eu, pelo menos, uma das pessoas na política que eu conheço mais ponderadas dessa geração atual, vamos dizer assim. Alguém que não só tem uma visão moderna de como a política funciona hoje, mas também tem aquela habilidade do político que é articulador, que sabe conversar, sentar com as pessoas, enfim... Está muito longe de ser alguém radical. É ridículo que se espere que ele, coordenando a campanha, possa promover algum tipo de radicalismo. Mas eu quero te ouvir sobre isso, mas só para eu dar manchete aqui do assunto que a gente vai entrar, que é esse. Moraes recebe Andrei e outros chefes da Polícia Federal no Supremo. Essa é a notícia do Poder 360. O ministro teve reunião com o diretor-geral da Polícia Federal, do Lula, mesmo ambos estando sob suspeita de envolvimento com Daniel Vorcaro, o fundador do Master. Mota.
7: Eu ia perguntar se você sabe se foi servido uísque nessa reunião, Marcília, se essa reunião, por acaso, teve patrocínio daquele uísque. Mas deixa eu falar sobre o Rogério Marinho, que eu considero um estadista. Uma campanha política e depois um governo, ele precisa ter todo tipo de perfil. Você precisa ter aquelas pessoas que falam mais duro, que não tem problema nenhum com o confronto, e você tem que ter aquelas pessoas serenas. Serenidade na política é uma qualidade que leva muito tempo para você desenvolver. Você tem que desenvolver tolerância, capacidade de assistir às piores coisas e não perder o sangue frio. E eu acho que o Rogério Marinho deu um excelente exemplo agora, quando ele diz, né, que não vai haver vingança, mas também não vai haver omissão. É uma mensagem perfeita. Então, se você fez alguma coisa errada nos últimos anos, se você roubou, se você fraudou, se você ignorou a lei para tomar decisões que beneficiam você ou o seu grupo, ninguém vai se vingar de você, mas vai haver uma correção. E a correção significa, dependendo do caso, desfazer aquilo que foi feito, indenizar as pessoas que foram prejudicadas e punir os responsáveis. E aí, Marcília, eu só queria falar aqui rapidinho de uma postagem que eu vi hoje no X do Emerson Grigoletti, que eu conheço. O Emerson é advogado de várias pessoas que foram vítimas dos desmandos nos últimos tempos. E o Emerson fez uma postagem dizendo o seguinte, que ele não está vendo nenhum amolecimento dos poderes jurídicos no Brasil, ao contrário da interpretação de algumas pessoas, né? Ele diz, por exemplo, a remessa do inquérito 4781, eu acho que é o das fake news, né, ao ministro Fachin, foi uma medida de alívio de imagem. Não foi restauração do devido processo legal. Ele diz, o Emerson, até hoje não sabemos o que nem quem integra o objeto desse inquérito. Nunca tivemos acesso. Ele é advogado, apesar da súmula vinculante 14. Agora a situação piorou, diz ele. Perdemos também o direito de petição. No balcão não recebem. No sistema eletrônico é impossível, porque os autos são físicos. Por e-mail, não respondem e nem confirmam o recebimento. Ele diz, o inquérito foi fatiado e os feitos derivados permanecem com o mesmo relator anterior, igualmente inacessíveis. Eu não sei dizer quantos são, ele diz. Eu descubro a existência de um procedimento quando a imprensa noticia uma decisão e me liga perguntando o que eu tenho para responder. E eu digo, constrangido, eu também estou sabendo agora por você. Nem eu, nem meu cliente fomos intimados de nada. E o Emerson termina concluindo: contraditório, ampla defesa, juiz natural, viraram verbetes de manual ou jargões rançosos emanados em sessão plenária para defender o relator em casos envolvendo o seu nome em escândalos. E aí ele termina dizendo: a Suprema Corte não recuou nem um milímetro.
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5: Entregue aos leões, segundo a própria matéria, inclusive pelo próprio Gilmar Mendes, que teria se encontrado, segundo a Bela Megali, há um mês com o Flávio e com o Marinho agora, que seria eventualmente o novo presidente do Senado, que não haveria um revanchismo contra o STF, mas que não passaria barato todas as arbitrariedades que os principais ministros fizeram. Então, talvez, isso também respingue na Polícia Federal e também respingue na PGR. Porque vale lembrar que quem salvou de investigar o Paulo Gonê, responsável da PGR, foi o quinto voto, salvo engano, foi 5-4, né? Decisivo. E quem é o juiz que votou de forma decisiva? O irmão do Flávio Dino. Ou seja, ele foi salvo por um juiz, que é irmão do Flávio Dino, de não investigarem o PGR. Agora, foi semana passada isso. Então, todos eles, me parece que os que foram mais citados nesse processo como um todo, estão aí tentando se encontrar, um salve-se quem puder.
6: É, um salve-se quem puder, mas também, é como a gente comentou aqui, é bom a gente ficar sempre esperto aí com essas matérias de teve encontro aqui, teve encontro ali, porque a imprensa também está inventando encontrinhos onde não existem. Eu até mencionei, o próprio Rogério Marinho já desmentiu uma parte aí desses encontros, uma parte dessas matérias que dizem que houve aproximações, né, entre o STF e o entorno do Flávio Bolsonaro. Ele está dizendo que a imprensa está plantando isso daí. E aí a gente percebe, né, que o STF tem um interesse em plantar isso para buscar mesmo, claro, uma aproximação. Lógico. E a imprensa vai usando isso, né, Mota? Pra...
5: Claramente, né?
7: É inacreditável, né? A gente está falando da Suprema Corte de um país que é a décima, né? Era a oitava, agora com a força da esquerda caiu para a décima economia do mundo, meus amigos. O que é isso, né? Não é possível isso. Não é possível que mesmo as pessoas que acreditam em socialismo achem que isso é normal. Não é possível um negócio desse, né? Eu fiquei... Um encontro como esse chega a dar frio na espinha. Você pensar que no momento que a gente está vivendo, um encontro como esse é, no mínimo, uma demonstração de completa indiferença, né? Pela mídia, pela opinião pública, pelas consequências, né? Porque o encontro vazou. Então ele não era tão secreto assim para ter vazado. E aí a gente fica pensando, Marcília, eu vou tentar responder a sua pergunta. Você perguntou, o que será que foi conversado? Eu acho que só tem duas hipóteses. A primeira hipótese é uma conversa do tipo, olha, pessoal, foi mal, não deu certo, nós vamos ter que desistir disso tudo, vamos ver o que, que a gente faz para reparar tudo que foi feito de errado, né? E depois cada um sai de fininho aqui e a gente esquece essa história toda. Essa é a opção número um. E tem a opção número dois, que é justamente o oposto disso.
6: Ô Mota, e você sabe que a coisa no Brasil é tão degringolada que eu tô abrindo aqui a imprensa e, enfim, de novo, não vou ficar citando esse site ou aquele, mas você abre, os portais estão dizendo assim, Nunes Marques diz que levará a soltura de Bolsonaro para o plenário do STF. Gente, isso é a lei que diz, não é o Nunes Marques. A revisão criminal é o plenário mesmo que decide, não é uma invenção. Nunes Marques não está... Então, assim, quando um ministro do STF cumpre a lei, a imprensa põe na manchete, na capa, olha que absurdo, Parem as máquinas, breaking news, o Nunes Marques vai cumprir o que está escrito na lei. A gente está tão acostumado ao absurdo, ao abuso, ao excesso, que quando o ministro resolve fazer o óbvio, a gente fica assustado. Nunes Marques disse que levará, ainda põe diz, né? Diz, como se fosse, olha, ele está dizendo, a lei está dizendo, pô. A lei está dizendo, não é ele que está dizendo, que levará a soltura do Bolsonaro para o plenário do STF. Para que vocês não fiquem sem a informação completa, ele disse que vai fazer isso só depois do segundo turno. A gente até ontem no Pingos antecipou aqui. Ele só vai fazer isso depois do segundo turno porque o Nunes Marques não quer pisar em ovos. Ele quer pisar em chão sólido. Então ele está esperando para ver se o Flávio ganha para pensar na soltura do Jair. Agora, independente dele levar para o plenário, ele pode dar uma canetada, isso precisa ser completado, porque as matérias não estão dizendo isso, ele pode dar liminarmente a soltura do Jair Bolsonaro, inclusive antes da posse. Se o Nunes Marques quiser, ele pode soltar hoje o Jair Bolsonaro. Pode soltar hoje, e acabou. E depois vai para o plenário, porque você dá a liminar e depois joga para o plenário. Então vai para o plenário, mas ele pode soltar agora o Jair Bolsonaro, e depois joga para o plenário e aí vai julgar no segundo turno. Isso poderia acontecer. Não acredito que vá. Não acredito mesmo, porque a gente tem uma postura, né, do Nunes Marques que é muito recuada. Ele está também aqui com receio. Ele também tem o seu calcanhar de Aquiles. Ele também, enfim, deu as suas aprontadas aí, né, Musa? Não está muito tranquilo, não.
5: Não está nada tranquilo. Bom, por mais que tenhamos comentado aqui a respeito da matéria, como falei aqui do Mário Sabino, que foi desmentida pelo próprio Rogério Marinho...
6: Não é a matéria do Sabino que foi desmentida.
5: Mas... Não, o Rogério Marinho desmentiu que teve um encontro com os ministros do STF.
6: Isso, exatamente.
5: Isso, exato. Eu mencionei a matéria do Sabino aqui, e por mais que tenha, que o próprio Rogério Marinho tenha desmentido isso, porque senão, claro, dá margem para que a própria mídia venha dizer que já há algum tipo de acordão e etc, isso. Até mesmo para tentar tirar votos do próprio Flávio, né, para quem é a favor da punição dos ministros da Suprema Corte, o que também não é verdade, mais uma das fake news aí, né, isso mostra claramente que a tentativa de angariar esse caminho já denota uma certa fragilidade que até poucos dias atrás não existia.
6: Exatamente.
5: Ou seja, ele era praticamente os intocáveis mesmo. Né? Faço tudo, posso tudo, ninguém ousa me questionar. Veja como a coisa muda em questão de horas.
6: Sim, sim.
5: Você deixa de ser o tudo para ser realmente alguém que pode ser jogada aos leões pelos seus colegas, que agora também estão fragilizados, mas não assumiram esse protagonismo nessas arbitrariedades de maneira tão intensa como alguns assumiram. E para salvar a sua pele, os grandes amigos vão entregar uns aos outros.
6: É capaz até de chegar em algum momento que o Moraes vai pedir aí asilo a algum país, quem sabe ele não vai se dizer perseguido político. Será? Só faltava essa. Olha, vai ter um monte de tem esses júri lulistas aí, Irã? Que certamente o Irã.
5: Talvez.
6: Não sei, talvez aí em Cuba, tem países aí que talvez aceitem. A Venezuela com certeza não mais.
5: Tá difícil já também, hein?
6: Não mais. Olha, e a gente vai trazer para vocês daqui a pouquinho algumas alianças, né? Essas questões das alianças estão acirrando. O Lula, ele está com o seu marketing no desespero total, trocando de marqueteiro, etc. Do outro lado, a gente tem o Flávio se aproximando de Caiado e de todas as demais candidaturas. E também tem o Cury. O Cury, sabe o que o Cury resolveu fazer nesse momento de apoios? Ele resolveu ir embora do Brasil. A gente vai contar tudo isso daqui a pouquinho, um rápido intervalo.
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0: Ele, se é que vai haver, ainda não tinha saído. Quando ele disse isso, imagino que ele não está aqui cogitando outras coisas. Creio que seja demais, procure fazer tal
1: conjectura.
0: Conjectura maldosa sobre o nosso digníssimo país. Aliados, no entanto, dizem que ele está propenso a apoiar o Flávio. Olha, o Mota, isso aí me lembra um pouco o Ciro Gomes. Lembra aquela, quando o Ciro Gomes viajou para Paris e ficou sem apoiar ninguém no, na, quando havia uma campanha? Acho que foi, quando foi isso? Foi em 22, que estava o Lula e o Bolsonaro. Ele viajou para Paris e saiu fora.
1: Não foi 18, não?
0: Foi 18? Foi 18, né? Foi
1: Acho que
0: 18.
1: foi 18 quando foi Bolsonaro e Haddad, salvo engano.
0: Era,
1: Acho.
0: foi de
1: Foi isso.
0: 2018. Ô Mota, e aí? Onde que vão colocar? Para onde vai o voto do Cury, o Mota? E
2: O
0: para
2: meu
0: onde o Cury vai quando ele voltar da Europa?
2: palpite é que o voto dele vai para Paris, não é? Eu acho que deve ter sido, pelo perfil do Cury. Acho muito. É uma candidatura muito curiosa, né? Por vários aspectos. Como eu já disse aqui uma vez, tanta gente querendo ser o Augusto Cury, né? Eu gostaria de ser Augusto Cury, imagine. Mais de 40 milhões de livros vendidos. Eu publico um livro, eu vendo 1.000 exemplares, eu já estou feliz. Imagina 40 milhões. E aí tem um comentário curioso que eu vi hoje nas redes sociais, né, Marcília e Bruno? O que seria a nossa vida sem as redes sociais, né? Uma pessoa dizendo: olha, olha que coisa curiosa. É que o Augusto Cury, um dos livros dele, se chama Nunca Desista dos Seus Sonhos. E ele desistiu do sonho de ser presidente da República, né? Porque ele disse que nunca mais vai se envolver com política. Eu acho que ainda está em tempo dele rever essa decisão, porque se ele realmente é sincero em relação ao desejo de ajudar o Brasil, ele pode desempenhar nas próximas semanas um papel absolutamente histórico em relação a isso.
0: E aí, o Musa, você acha que o Cury foi molengão ao não declarar apoio a ninguém?
1: Eu acho, até porque é algo que ele já deve ter na cabeça dele. Não tem tanto o que pensar.
0: Se tem que pensar é porque já pensou, né?
1: Sim,
0: Não entendeu
1: não
0: nada.
1: tem, exato, não entendeu absolutamente nada do que está acontecendo. Então acho que sim, acho que foi molengão usando esse ponto que você falou, até porque as principais, eu tenho feito um compilado das principais pesquisas que eu altamente questiono, mas gosto de entender como vai. O Cury, dentre todos eles, os três aqui, que da tal da terceira via, seria o que teria mais votos transferidos ao Lula, né? Seria por volta de 30% para o Flávio, o restante, algo como 60% e outros tanto ficariam, se absteriam, né? Agora, isso normalmente tem errado. Então, me parece que a pessoa que já não votou no Lula num segundo turno, num primeiro turno, dificilmente irá, pelo menos é a forma que eu vejo. Então ele não tem muito o que pensar, até porque se ele se diz tão correto, se ele se diz tão ético, a escolha tá dada, né?
0: Não tem muito o que pensar. Aliás, ele parece que vem fazendo, né, com essa questão, o que ele fez com a campanha inteira. Até agora ninguém sabe o que o Cury pensa. Ele gosta muito de falar aquelas frases de para-choque de caminhão, mas, na verdade, do ponto de vista político, ninguém sabe o que ele pensa. Pô, então assim, o que que você pensa, Cury? Ah, eu penso que a felicidade toma os corações dos seres humanos. Tá, tudo bem, mas, enfim, em
1: O
0: quem que
1: programa era
0: você...
1: completamente superficial.
0: É superficial. Qual é a sua visão política? Eu acho que a política é feita de emoções. Pô, para com isso. Para com isso. A gente não está aqui num concurso de poesia. A gente está aqui numa disputa política. Fala, Mota. Seu som está desligado.

0: Quando o debate foi cancelado, eu vi esse vídeo, né? Quando o debate foi cancelado, ele foi entrevistado ali na porta e ele disse: sem os debates, nossos céus não têm estrelas, nossas manhãs não têm orvalhos.
1: Como é que é? Pô, essa é boa. Fala de novo.
2: Repita.
1: Fala de novo porque eu quase chorei, tô meio arrepiado até. Então eu preciso ouvir outra vez isso.
0: Você vai me falar, vai me fazer falar de novo? Sabe o que é que as pessoas vão fazer? Vão fazer um corte disso e vão colocar na internet como se fosse da minha autoria.
1: Olha, a produção está pedindo para você falar devagar a frase, porque ela está preparando a tarja para botar a frase.
2: E repete a pergunta prévia, né?
0: É,
2: O que precedeu a fala?
1: a precedeu a fala. E aliás,
0: isso
1: a
0: é.
1: gente podia até botar uma figurinha de um caminhão e no para-choque essa frase.
0: É, isso não foi, isso não é nem notícia nova, isso foi do dia do debate. Ele disse que sem os debates, nossos céus não têm estrelas, nossas manhãs não têm orvalhos.
1: Ai, meu Deus do céu. Essa é a terceira via. Essa não é a terceira via, né? A gente brinca aqui, mas pô, é o seguinte, o cara que votou no Cury provavelmente é o cara cansado. A gente fala assim, muito aqui, né, porque alguns analistas têm dito, o voto no Flávio Bolsonaro é um voto do eleitor cansado. O voto no Flávio Bolsonaro não é voto do eleitor cansado, é do eleitor convicto. Se tem uma coisa que o Flávio Bolsonaro deixou claro, é a sua visão de mundo. Aliás, o Lula também. O voto no Lula, às vezes, é um voto de quem está cansado ou de quem está rejeitando, vamos dizer assim, o bolsonarismo, mas ele é convicto de que o Lula é o eleitor, é o eleito dele. O voto no Flávio também. Então, aqui a gente tem votos muito ideológicos. Agora, o Cury, quem coloca o seu voto no Cury é, sem dúvida alguma, alguém que, enfim, está cansado da política. É alguém que olha para a política e fala assim: olha, quer saber? Eu
2: É
1: quero
2: algo
1: saber.
2: diferente.
1: Não, eu não quero votar. Eu quero é que os céus tenham estrelas e as manhãs tenham orvalho. Eu quero uma outra coisa. Tá aí, ó, Cury, sem os debates, nossos céus não têm estrelas e nossas manhãs não têm orvalho. Só não sei
0: Não
1: se
0: deu.
1: nossos.
0: Não deu para colocar o orvalho na.
1: Faltou.
0: É.
1: Faltou. Faltou. O orvalho vem caindo, como dizia
0: Mas
1: Noel Rosa.
0: eu acho isso uma coisa interessante, Marcília, porque alguns analistas políticos, cientistas políticos, jornalistas, eles comentam a cena política do alto de uma empáfia, de uma arrogância. Eles são os donos da verdade. E para eles não pode existir nenhuma explicação para o voto na direita, em conservadores e liberais, que não seja alguma coisa que menospreze as pessoas. Então é porque as pessoas não sabem quem ele é, ou porque as pessoas estão cansadas. Não pode ser nunca uma opção consciente. E, no entanto, quando você coloca defensores dos dois pontos de vista, o ponto de vista conservador e liberal e o ponto de vista de esquerda, para um debate, pode observar. Na maioria das vezes, chega um ponto em que a pessoa que está defendendo a esquerda perde as estribeiras, começa a atacar a outra. Começa a ofender, é o que a gente vê nas redes sociais. É o que está acontecendo nesse momento. A reação de boa parte da esquerda brasileira ao fato de Flávio Bolsonaro terem ficado em primeiro lugar é convocar para guerra, mas guerra no pior sentido. A gente está vendo aqui pessoas falando abertamente que é para espalhar mesmo todo tipo de boato. A gente está vendo instituições sendo aparelhadas. Eu recebi durante o dia de hoje várias postagens, não verifiquei a veracidade de todas elas, mas tudo indica que elas realmente, que isso está acontecendo. Inúmeras universidades, né, diretórios estudantis, campos sendo aparelhados, né, mais uma vez, para defender um projeto que a maioria dos estudantes não entende. Você vê pessoas do direito defendendo um projeto político que está associado a esse ativismo judicial. Então, é a mesma história se repetindo.
1: Ô Mota, e ó, eu vou dizer uma coisa. O Cury, eu tenho dito o seguinte, que muita gente fala que ele é a terceira via. Ele é a ausência da via, né? Ele é o ignorar-se a via. Ele é justamente quem está a fim de não entrar nessa questão ideológica. Ele é o famoso isentão. Eu acho que quem botou o voto no Cury é exatamente aquele que votava antes no PSDB. Meus caros, vocês que nos acompanham pela cadeia de rádio vão agora ficar com a Voz do Brasil.
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5: Olá, boa noite.
6: Boa noite para você que nos acompanha em todo o país.
5: Quarta-feira, 7 de outubro de 2026.
6: Vamos aos destaques do dia.
5: Idosos, gestantes e crianças estão entre os grupos com maior risco de complicações por erro de dosagens de medicamentos.
6: Campanha nacional estimula a prevenção e registro de falhas em hospitais, farmácias e no dia a dia do paciente. Luana Karen.
7: A campanha quer fortalecer entre profissionais de saúde e população o hábito de notificar quando um medicamento provocar efeito adverso.
5: Saúde da mulher.
6: Saiba como identificar os primeiros sintomas da menopausa e os cuidados disponíveis na rede pública de saúde. Gabriela Noronha.
8: Ao perceber os sintomas, a mulher pode procurar atendimento e, se necessário, é encaminhada ao atendimento especializado.
5: Qualificação profissional.
6: Pronatec abre oportunidades em cursos gratuitos voltados à preservação ambiental. Márcia Fernandes.
9: O programa tem como objetivo expandir o acesso à educação profissional e contribuir para a inserção de jovens e adultos no mercado de trabalho.
5: Hoje, na apresentação da Voz do Brasil, Luciano Seixas e Mariana Jungmann.
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5: Na hora de tomar um remédio, errar a dosagem ou esquecer o horário do tratamento pode trazer sérios riscos à saúde, especialmente para crianças, idosos e gestantes.
6: No Brasil, falhas na receita e na administração de medicamentos representam uma parcela expressiva das ocorrências registradas em atendimentos de saúde.
5: Para alertar a população para esses e outros danos à saúde, a Agência Nacional de Vigilância Sanitária, Anvisa, realiza no mês de outubro uma mobilização nacional voltada à prevenção de erros na hora de se medicar.
7: A campanha da Agência Nacional de Vigilância Sanitária quer fortalecer entre profissionais de saúde e população o hábito de notificar quando um medicamento provocar efeito adverso. A ideia é melhorar os processos e prevenir danos à saúde. No Brasil, erros de medicação e eventos adversos podem ser notificados por meio da plataforma Vigimed. A notificação pode ser feita tanto por profissionais de saúde quanto por pacientes. A presidente do Conselho Regional de Farmácia de Goiás, Luciana Calil, cita que entre os erros mais comuns estão a dosagem e os intervalos de administração.
10: O que nós observamos são erros, por exemplo, de dose, tomar mais ou menos do que é o recomendado. Um outro erro é o erro em relação ao horário. Não atrasar e nem adiantar o horário de tomar o remédio. Um outro erro muito comum é a confusão entre os medicamentos.
7: Segundo a Organização Mundial de Saúde, os erros de medicação causam um impacto global estimado em US$ 42 bilhões por ano e afetam milhões de pacientes. Cerca de 5% deles sofrem danos evitáveis relacionados a medicamentos, sendo que metade desses casos poderia ser prevenida. Idosos, gestantes e crianças estão entre os mais vulneráveis a esse tipo de ocorrência. O diretor da Agência Nacional de Vigilância Sanitária, Anvisa, Tiago Campos, diz que a campanha quer fortalecer a cultura de notificação dos erros, com foco na melhoria dos processos.
11: Isso significa incentivar a identificação e a notificação dos erros, sem foco na punição das pessoas envolvidas, mas sim no aprendizado e na melhoria contínua dos processos.
7: No Brasil, entre dezembro de 2018 e agosto de 2026, a Anvisa recebeu quase 58 mil notificações de erros de medicação, correspondendo a 16,2% de todas as notificações registradas no período. As categorias mais notificadas foram erro de prescrição, omissão de dose, posologia inadequada e erros de administração. Reportagem Luana Karen.
6: O Brasil reforçou a vacinação e a vigilância contra o sarampo diante do aumento de casos nos Estados Unidos e em outros países das Américas.
5: Até 5 de outubro, o país registrou 52 casos da doença. A vacina é gratuita e está disponível nas unidades de saúde pelo Sistema Único de Saúde.
12: Com o avanço do sarampo nos Estados Unidos e em outros países das Américas, o Brasil reforçou a vacinação e a vigilância contra a doença. Nos Estados Unidos, mais de 90% dos casos são de pessoas não vacinadas ou sem informação sobre a vacinação. No Brasil, foram registrados 52 casos importados até 5 de outubro, 41 em São Paulo, 10 no Amazonas e 1 no Rio de Janeiro. Segundo o Ministério da Saúde, as ações incluem busca ativa, investigação de casos, acompanhamento de contatos e bloqueio vacinal. O país continua sem circulação endêmica do vírus. A vacina contra o sarampo está disponível gratuitamente no Sistema Único de Saúde, o SUS. Quem estiver com doses em atraso deve procurar uma unidade de saúde para atualizar a caderneta conforme as recomendações do Programa Nacional de Imunizações. Saiba mais em gov.br/saúde. Thaís de Araújo para a Voz do Brasil.
6: E para manter em dia todas as informações sobre vacinação, doses recebidas e certificados, o cidadão pode contar com a ferramenta Meu SUS Digital.
5: De forma simples, é possível baixar a Carteira Nacional de Vacinação e verificar os imunizantes já administrados.
13: A plataforma do Ministério da Saúde permite verificar registros de vacinas recebidas, acessar a carteira digital de vacinação e emitir documentos e certificados utilizando a conta gov.br. Na área de vacinação, o cidadão pode consultar os imunizantes registrados em seu nome nos sistemas de saúde integrados à Rede Nacional de Dados em Saúde. E é possível verificar, por exemplo, as vacinas recebidas, as doses aplicadas e os respectivos registros de vacinação. A plataforma disponibiliza ainda a Carteira Nacional de Vacinação Digital, onde constam todas as informações recebidas dos sistemas integrados, além do Certificado Nacional de Vacinação contra a Covid-19 e o Certificado Internacional de Vacinação contra a Febre Amarela. Para isso, basta abrir o aplicativo Meu SUS Digital ou acessar o endereço meususdigital.saude.gov.br. Para quem ainda não baixou o aplicativo, ele está disponível de graça para Android e iOS, além da versão da web. Cleide Lopes, para a Voz do Brasil.
6: E quase metade dos municípios brasileiros está em situação de alerta ou risco para a presença do mosquito Aedes aegypti, transmissor da dengue, chikungunya e zika.
5: De acordo com o Ministério da Saúde, 49,2% dos 3.732 municípios avaliados apresentaram esses índices.
6: A maior parte dos criadouros está em vasos e pratos de plantas, garrafas e outros recipientes que acumulam água.
5: Com a proximidade do verão e as condições associadas ao El Niño, a orientação é fazer vistorias regulares para eliminar locais que possam acumular água.
6: Ondas de calor, menstruação irregular, alterações de humor.
5: Sintomas que podem indicar a proximidade da menopausa, que marca o fim da vida reprodutiva da mulher.
6: E o SUS oferece acompanhamento e tratamento especializado para esse período.
14: Há 3 anos, a psicóloga Alessandra Reis começou a perceber mudanças no corpo. Primeiro vieram o esquecimento, a insônia, mas quando ela começou a sentir os fogachos, as famosas ondas de calor, desconfiou que a menopausa estava chegando.
15: O calor, eu suava, vinha de repente, eu ficava cheia de gotículas de suor, assim.
14: O climatério, que começa por volta dos 40 anos da mulher, é a transição fisiológica da vida reprodutiva para a não reprodutiva e é marcado pela redução gradual de hormônios como o estrogênio. Já a menopausa se consolida quando a mulher passa 12 meses consecutivos sem menstruar. Acontece em média aos 52 anos. E o acompanhamento dessas mulheres pode ser feito pelo SUS, o Sistema Único de Saúde. Ao perceber os sintomas, a mulher pode procurar atendimento nas unidades básicas de saúde e, se necessário, é encaminhada ao atendimento especializado. A médica ginecologista e obstetra do Hospital Universitário de Brasília, Bruna Heine, lembra que o tratamento da menopausa deve ser individualizado.
16: A terapia hormonal é o nosso tratamento de primeira linha para os sintomas climatéricos. Ele reduz até em 90% os sintomas, só que existem contraindicações. Então, por isso a importância dessa paciente passar por uma consulta, fazer uma avaliação, né, rastreios. Então, essa paciente, antes de iniciar uma terapia hormonal, normalmente a gente faz um rastreio para câncer de mama, a gente faz rastreio de doenças metabólicas, vê se a pressão está bem controlada, se não tem um diabetes descompensado.
14: Além de tratamento hormonal, o SUS também dispõe de medicamentos como estriol em creme para tratar o ressecamento vaginal, um dos sintomas da menopausa. Nas consultas, também são dadas orientações sobre alimentação, atividade física, sono e saúde mental, além da avaliação de condições crônicas. O Ministério da Saúde recomenda que a mulher tenha acompanhamento constante na atenção primária durante toda a transição. Reportagem Gabriela Noronha.
5: Na era das redes sociais, a preocupação com a segurança das mulheres também está no ambiente virtual.
6: Exposição de conteúdo íntimo sem autorização, perseguição online e ataques por meio das plataformas digitais estão entre os crimes mais cometidos na internet.
5: E o serviço Ligue 180 está se aprimorando para dar orientação mais precisa para as mulheres que sofrem esse tipo de violência.
6: Nós conversamos com a coordenadora do Ligue 180, Ellen Santos, sobre esse trabalho e o que as vítimas podem fazer quando sofrem uma agressão virtual. Acompanhe. Coordenadora Ellen Costa, bem-vinda à Voz do Brasil, um prazer ter a senhora conosco. Bom, fala pra gente um pouco mais sobre esse acordo, né, que foi firmado entre o Ministério das Mulheres e a Secretaria de Comunicação Social da Presidência da República. O que vai ser desenvolvido a partir dele? Quais são os objetivos?
17: Então, esse acordo, ele parte de uma realidade muito concreta que a gente vive, que é justamente essa violência contra a mulher que também acontece no ambiente digital e nós precisamos estar preparados para enfrentá-la, né? Então, essa parceria do Ministério das Mulheres com a SECOM, da Presidência, ela tem 2 eixos que são muito importantes, né? Um deles é justamente a educação midiática. A gente precisa ampliar o conhecimento das mulheres sobre os seus direitos na internet. E o outro eixo é justamente a qualificação do Ligue 180, né, que a gente sempre vem trabalhando para preparar central. E nesse nicho agora, a central vai estar cada vez mais preparada para orientar as mulheres que estejam sofrendo algum tipo de violência no mundo digital. Então a gente está falando de situações de ameaça pela internet, perseguição pelas redes sociais, né, exposição de imagens íntimas sem consentimento e tantos outros tipos de violência.
18: Foi encaminhado um ofício, né, às plataformas digitais solicitando informações justamente sobre os mecanismos que são adotados por elas para o recebimento das denúncias de violência, como a senhora citou aí alguns exemplos, violência digital, né? Que informações vocês querem e a partir delas o que pode ser feito?
17: Então, a gente quer conhecer de maneira muito objetiva, né, como é que funciona o caminho da denúncia dentro de cada plataforma, né? Então, a gente precisa saber como é que essa mulher deve denunciar, quais são as informações que ela precisa apresentar, os prazos, né, de análise que existem dentro da plataforma e se ela recebe algum tipo de confirmação de que a denúncia foi recebida e se ela consegue também acompanhar o pedido, né, dessa denúncia, quais são os mecanismos que existem ali também para impedir que um conteúdo removido, que ele volte a circular, né? E a gente também quer saber como é que essas plataformas estão tratando esses conteúdos, né, que são produzidos ou manipulados por inteligência artificial e buscar estabelecer, quem sabe ali, um ponto focal também dentro dessas empresas aqui no Brasil.
18: Agora, nos casos em que uma mulher é vítima de violência digital, coordenadora, que tipos de provas ela deve reunir para denunciar posteriormente e quem ela deve procurar para fazer essa denúncia, né? A senhora acabou de mencionar aí, tem essa questão de denunciar nas plataformas, mas ela só deve denunciar na plataforma e aguardar, ela deve reunir provas, como que ela deve proceder quando ela perceber, por exemplo, que ela está sendo vítima de uma exposição de fotos íntimas ou de ameaças na internet?
17: Então, a orientação que, inclusive, as nossas atendentes já estão fazendo, né, é que sempre que for possível e seguro também, ela preserve a prova antes de apagar a mensagem ou antes de bloquear um perfil ou de denunciar aquele conteúdo na plataforma. Então, é importante que, se possível, ela consiga fazer prints completos, né, que ela mostre o perfil, a data, o horário, guardar esses links, o nome dos usuários, número de telefone, mensagem, áudio, né, vídeo que tem também, os e-mails, enfim. Se ela for fazer a denúncia na própria plataforma, guardar também o protocolo de confirmação dessa denúncia. Depois, a gente orienta para que ela procure ajuda. Então, ela pode utilizar os mecanismos de denúncia da própria plataforma ou ela pode procurar os órgãos competentes quando houver crime ali ou necessidade de um atendimento imediato, né? A gente orienta e quando a gente registra a denúncia, a gente encaminha para os órgãos de segurança pública, dependendo ali de quem for a competência da apuração. Então, eu quero dizer que ela pode procurar realizar essa denúncia também no Ligue 180, né? A gente acolhe essa mulher, a gente presta as informações sobre os direitos, registra a denúncia, então essas provas que ela conseguiu juntar, ela também pode encaminhar para o 180 via os seus canais de acesso e a gente orienta também sobre os serviços da rede de atendimento, quais são os órgãos que ela pode procurar no seu território. E aí, é importante a gente sempre fazer uma distinção, tá? Se houver uma situação de risco imediato, uma ameaça concreta à integridade física da mulher naquele momento, a gente sempre orienta para ligar para o 190 da Polícia Militar, que tem a competência de ser acionada nesses casos, né? Vai chegar ali numa situação de urgência e emergência.
18: Bom, para a gente concluir, então, a senhora pode dizer para a gente quais são os canais do Ligue 180, né? Obviamente, a gente tem a ligação para o número 180, mas o Ligue 180 hoje é uma plataforma maior e tem outros canais, né?
17: Sim, a central hoje é uma central que ela é multicanal, né? Então, sim, a gente liga gratuitamente para o 180, que é o tridígito, é muito bem disseminado, mas a gente também tem o atendimento via WhatsApp, através do número 61961100180. Nós temos o atendimento por e-mail, videochamada Libras, o webchat, todos esses também no site do Ministério das Mulheres. Todos esses canais funcionam 24 horas por dia, todos todos os dias da semana, tá? Aí eu gostaria só de reforçar para as mulheres que estão nos acompanhando ou terceiras que sabem de situações, né? Não precisa esperar uma situação se agravar para procurar o Ligue 180. Então, se ela estiver vivendo uma situação de violência, inclusive no ambiente digital, ou simplesmente se ela tiver uma dúvida sobre os seus direitos, sobre onde buscar ajuda, procura a central, procura o Ligue 180. A gente existe justamente para acolher, para orientar, ajudar essa mulher a encontrar os caminhos de proteção.
18: Muito bem, no ambiente digital e fora dele também, né? Eu conversei com Ellen dos Santos Costa, coordenadora geral da Central de Atendimento à Mulher, o Ligue 180. Muito obrigada, Ellen, pela sua entrevista à Voz do Brasil.
17: Eu que agradeço, um bom trabalho a todos.
5: A Procuradoria-Geral da Fazenda Nacional publicou edital que oferece condições para regularização de débitos.
6: A depender do caso, o contribuinte pode conseguir até 100% de desconto. Para transações de pequeno valor, a redução pode chegar a 50% do total da dívida.
5: Os interessados têm até o dia 9 de outubro para aderir através do endereço regularize.pgfn.gov.br.
6: E as empresas que pensam em renegociar dívidas com a União contam com uma novidade.
5: O sistema Regularize agora permite acesso às funcionalidades usando a conta gov.br.
19: O novo acesso ao sistema Regularize está disponível para quem é responsável por uma pessoa jurídica e tem conta gov.br, nível prata ou ouro. A novidade torna mais direto o acesso aos serviços do Regularize e dispensa a necessidade de outros procedimentos para entrar no ambiente da pessoa jurídica, como detalha Raquel Ribeiro de Carvalho, coordenadora nacional de atendimento da Procuradoria-Geral da Fazenda Nacional.
20: Você poderá, por exemplo, consultar débitos inscritos em dívida ativa da União e do FGTS em nome da empresa, emitir guia de pagamento, fazer negociação do débito da empresa, mas atenção, para conseguir esse acesso, você precisa constar como responsável legal pelo CNPJ no Cadastro da Receita Federal do Brasil.
19: Para acessar, é só seguir estes passos. Após fazer o login no portal Regularize com a conta gov.br, prata ou ouro, clique no seu nome e depois em alterar perfil de acesso. Informe o CNPJ da empresa pela qual você é responsável e clique em alterar perfil. O endereço do portal é o gov.br/regularize. Reportagem Luciana Colares de Holanda.
6: O Programa Nacional de Acesso ao Ensino Técnico e Emprego, o Pronatec, está com 1 milhão e 500 mil vagas abertas para cursos gratuitos de qualificação profissional voltados à área ambiental.
5: As oportunidades estão distribuídas em 11 estados e incluem formações em áreas como energias renováveis, biocombustíveis e preservação do meio ambiente.
21: Ao todo, serão oferecidas 1,5 milhão de vagas para cursos de qualificação profissional em áreas relacionadas à preservação, conservação, recuperação ou melhoria do meio ambiente. O diretor de Articulação e Fortalecimento da Educação Profissional e Tecnológica do Ministério da Educação, Sérgio Pedini, conta onde os profissionais que concluírem esses cursos poderão atuar.
22: A sociedade mudou, né? Todas as atividades acabam derivando para um interesse na área ambiental, o que é muito bom, né? Frente ao que a gente encontra de desafios aí de mudanças climáticas, né? Então, hoje uma capacitação dessa qualifica a pessoa para atender qualquer setor.
21: As vagas são oferecidas por meio do Pronatec, o Programa Nacional de Acesso ao Ensino Técnico e Emprego. O programa tem como objetivo expandir o acesso à educação profissional e tecnológica e contribuir para a inserção de jovens e adultos no mercado de trabalho. Os 11 cursos gratuitos são ofertados nos estados do Maranhão, Minas Gerais, Mato Grosso do Sul, Pará, Pernambuco, Piauí, Rio de Janeiro, Rio Grande do Norte, Roraima e Rio Grande do Sul. Jonas Benício Costa é pedreiro e decidiu investir em uma nova formação. Agora, ele é aluno do curso de instalador de sistemas fotovoltaicos, oferecido pelo Instituto Federal do Maranhão, e conta como tem sido a experiência.
0: A gente cresce um pouco mais no mercado de trabalho, enriquece o currículo, e são vários benefícios que um curso desse tem a oferecer para a gente, né? Porque o conhecimento é uma coisa que ninguém te rouba.
21: Sérgio Pedini, do Ministério da Educação, destaca a importância de investir na educação profissional.
22: Cursos de qualificação profissional acabam abrindo oportunidades muito semelhantes a quem tem um título de graduação, que inclusive muitos estão passando dificuldade. Então a gente tem que entender a educação profissional tecnológica como um espaço de oportunidades para esse mundo que mudou.
21: As vagas e os cursos disponíveis podem ser consultados no painel de oportunidades do Pronatec, na internet. Para participar, é necessário atender aos pré-requisitos indicados para cada curso. As informações sobre inscrição estão disponíveis nos editais e nos canais das instituições que oferecem os cursos. Reportagem, Márcia Fernandes.
6: Participantes do Exame Nacional do Ensino Médio, que são concluintes da rede pública de ensino, deverão selecionar obrigatoriamente o idioma de preferência para a prova de língua estrangeira até o dia 18 de outubro.
5: Os estudantes devem escolher entre inglês ou espanhol. Quem perder esse prazo fará obrigatoriamente a prova de inglês, sem chance de mudança.
6: E aqueles que tiveram a inscrição automática deverão preencher o questionário socioeconômico disponível no site de inscrição para acessar o local de prova.
5: Para fazer o preenchimento e também selecionar a língua estrangeira, basta acessar enem.inep.gov.br.
6: E essas foram as notícias do Governo Federal.
5: Uma realização da Secretaria de Comunicação Social da Presidência da República.
6: Com produção da empresa Brasil de Comunicação.
5: Fique agora com o Minuto do TCU. Em seguida, as notícias do Poder Judiciário e do Congresso Nacional. Boa noite.
6: Boa noite, até amanhã.
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23: STF exclui o crédito presumido de ICMS da base do PIS e da COFINS.
24: Resolução do CNJ prevê fim de processos judiciais em dívidas de até R$10 mil.
23: Missões de observação eleitoral destacam a transparência e organização das eleições 2026.
24: Boa noite, eu sou Marcela Luiza.
23: E eu sou Walter Lima.
24: O Supremo Tribunal Federal excluiu o crédito presumido de ICMS da base do PIS e da COFINS.
23: Prevaleceu o entendimento de que o benefício fiscal concedido por estados e pelo DF não deve integrar a base das contribuições federais. Marta Ferreira.
25: O julgamento chegou a ser iniciado no plenário virtual, quando havia sido formada maioria favorável aos contribuintes. Só que um pedido de destaque levou a análise para o plenário físico. Os votos proferidos pelos ministros aposentados foram mantidos. Autor do destaque, o ministro Gilmar Mendes, votou no sentido da inclusão dos créditos presumidos de ICMS na base de cálculo do PIS e da COFINS, mantendo a posição que havia adotado no plenário virtual. No final, prevaleceu o entendimento de que o benefício fiscal concedido por estados e pelo Distrito Federal não deve integrar a base das contribuições federais.
24: Resolução do CNJ de 2026 prevê o fim de processos judiciais referentes a dívidas de baixo valor movidos por bancos.
23: A norma prevê a extinção de processos judiciais movidos por bancos quando a dívida for de até 10 mil reais. Marcelo Della Libera.
3: Essa resolução trata de processos de baixo valor e sem perspectiva de satisfação, ou seja, quando não foi possível localizar o devedor ou quando, mesmo localizado, não foram encontrados bens suficientes para pagar a dívida. Tratam de processos de cobrança que continua tramitando, mas sem perspectiva concreta de que o credor consiga receber o valor que lhe é devido. O objetivo da medida é aumentar a eficiência do sistema de justiça, que deixa de lado dívidas de baixo valor sem perspectiva de pagamento e pode priorizar processos mais complexos.
24: Convidados internacionais que participaram das missões de observação eleitoral neste ano reconheceram a confiabilidade, a organização e a transparência do trabalho da Justiça Eleitoral na condução do primeiro turno das eleições.
23: O relatório preliminar foi divulgado nesta terça-feira. Vitor Struck.
7: O documento foi elaborado por representantes da Organização dos Estados Americanos, a OEA, do Parlamento do Mercosul, do Carter Center dos Estados Unidos, da Liga dos Estados Árabes, além de universidades brasileiras, como a Pontifícia Universidade Católica de São Paulo. Participaram das missões 91 observadores e observadoras de 23 nacionalidades.
24: Tribunal Superior do Trabalho e Astral, Associação Brasileira de Televisões e Rádios Legislativas, firmam acordo de cooperação institucional.
23: Uma forma de ampliar a divulgação de conteúdos audiovisuais produzidos pelo Tribunal. Rafael Silva.
8: A parceria com as emissoras que integram a Astral vai permitir à Secretaria de Comunicação Social do TST levar a um maior número de ouvintes por todo o país todo o conteúdo multimídia produzido. Tudo o que é de interesse nas relações de trabalho pode ser utilizado pelas emissoras associadas em diferentes formatos e plataformas, como televisão, rádio, sites, aplicativos, plataformas de streaming, redes sociais e podcasts.
24: STJ decide que violação de patente permite reconhecer dano moral presumido.
23: Isso significa que não é preciso prova de prejuízo à imagem, à reputação ou ao prestígio da empresa. Fátima Uchoa.
9: O STJ restabeleceu a condenação por danos morais imposta pelas instâncias de origem em Goiás a empresas que fabricaram e venderam sem autorização do titular cópia de uma máquina agrícola protegida por patente de modelo de utilidade concedida pelo Instituto Nacional da Propriedade Industrial para proteger melhorias no uso ou na fabricação de objetos já existentes. Para os ministros, a proteção da patente como espécie de propriedade industrial segue a mesma lógica já adotada pelo STJ a casos de uso indevido de marca. A relatoria foi do desembargador convocado Luiz Carlos Gamboge.
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24: Uma boa noite.
23: E até amanhã.
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11: Eu sou Paula Groba.
26: E eu sou Humberto Pinheiro.
11: E estes são os destaques de hoje do Jornal do Senado, que começa agora.
26: Em segundo dia de discussões, fim da escala 6-1 gera debate sobre momento da votação.
11: Senadores divergem sobre MP que proíbe bets no Brasil.
26: Agentes de trânsito podem ter lei geral e porte de arma.
11: Boa noite.
26: Boa noite.
11: A proibição das bets em todo o país divide governo e oposição no Senado. Na volta dos trabalhos parlamentares após o primeiro turno das eleições, os senadores discutem os efeitos da medida provisória que suspende a atuação das empresas de apostas.
26: Em vigor desde 25 de setembro, a MP é questionada no Supremo Tribunal Federal por representantes do setor que alegam violação à segurança jurídica e à livre iniciativa. Os detalhes com o repórter Alexandre Alexandre Campos.
12: O futuro da medida provisória que proíbe as bets em todo o território nacional está nas mãos do Supremo Tribunal Federal. Relator de ações que questionam a constitucionalidade da lei que regulamenta as apostas de cota fixa no país, o ministro Luiz Fux deve decidir também sobre os pedidos de entidades ligadas ao setor para suspender a eficácia da MP editada pelo governo em 25 de setembro. Associações das empresas que exploram esse negócio no país e de emissoras de rádio e TV, além de clubes de futebol, alegam que o texto gera insegurança jurídica e viola o princípio da livre iniciativa. Ao se manifestar contrariamente à exploração de apostas no país, a senadora Damaris Alves, do Republicanos do Distrito Federal, afirmou que os representantes desse segmento têm razão em questionar a proibição imediata por meio de medida provisória.
13: Eles contrataram. Existe contrato de publicidade com emissoras. Então, quando você tem um contrato de publicidade, você já contratou um monte de gente. Então, vai ter desemprego. Então, que acabe-se com as bets de forma escalonada, dando para o segmento a oportunidade de interromper os seus contratos sem prejudicar tanta gente. Mas podemos, por exemplo, de imediato proibir as publicidades. Eu sou relatora do projeto que proíbe a publicidade. Isso sim, vamos proibir a publicidade. Agora, acabar do jeito, o Congresso cometeu um erro em liberar, agora vai cometer um outro erro acabando dessa forma.
12: Já o senador Jacques Wagner, do PT da Bahia, acredita que se o ministro Luiz Fux não for favorável à ação que questiona a MP, o texto deve ser aprovado pelo Congresso Nacional.
14: Eles ingressaram no STF, eu não sei qual vai ser a posição do ministro Fux, que foi para quem foi distribuído. Aqui eu acho difícil que alguém sustente contra o que virou uma doença social de graves consequências no Brasil inteiro. Então, defender o dinheiro dos donos da Herbetes contra o suicídio e a depressão de milhares de pessoas, eu acho muito difícil.
12: Além de proibir as bets em todo o território nacional, a MP editada pelo governo veda publicidade, propaganda e patrocínio relacionados a esse tipo de atividade e impõe obrigações aos provedores de aplicações de internet e lojas virtuais, como o impedimento de oferecer produtos ou serviços referentes a apostas.
11: E os agentes de trânsito podem ganhar uma lei geral para unificar o regime jurídico da carreira em todo o país.
26: A proposta, já aprovada na Comissão de Segurança Pública e em análise na Comissão de Constituição e Justiça, também garante o direito ao porte de arma de fogo para profissionais que atuam em atividades externas. Repórter Bruno Lourenço.
15: A proposta de lei geral dos agentes de trânsito aprovada na Comissão de Segurança Pública reconhece a carreira como típica de Estado. O relator, senador Efraim Filho, do PL da Paraíba, destacou que esse entendimento evitaria a delegação integral de suas atribuições a empresas privadas. Sobre o porte de arma, o senador defendeu, na ocasião, a previsão de que o direito seja restrito aos agentes que trabalham diretamente na fiscalização ostensiva.
16: Apesar de considerarmos valorosa a previsão de porte de arma de fogo para os agentes de trânsito, é necessário limitar esse direito àqueles servidores que exerçam atividades de forma ostensiva e externa, tendo em vista o caráter finalístico restritivo do Estatuto.
15: O texto, que será analisado agora na Comissão de Constituição e Justiça, tem o objetivo ainda de evitar uma ampliação conceitual excessiva da atividade policial, ao assegurar que as atribuições de engenharia e educação continuem sendo partes integrantes da segurança viária, sem serem descaracterizadas. Depois da CCJ, o projeto de lei vai ao plenário do Senado.
11: Tomou posse nesta terça-feira a nova senadora pelo Distrito Federal, Leani Lemos, do PSB. Servidora de carreira do Senado desde 1993, ela ocupa a vaga da senadora Leila Barros, de quem é primeira suplente. Leila está licenciada por 120 dias para tratar de interesses particulares. O afastamento termina em fevereiro de 2027.
26: No primeiro discurso como senadora, Leani disse que vai atuar em defesa da democracia, do fortalecimento das instituições e do federalismo. Também citou como prioridades uma gestão pública eficiente, a redução das desigualdades e a ampliação de oportunidades. Emocionada, Leani lembrou sua trajetória no Senado e a história do pai, um paraibano que chegou a Brasília em 1958 para trabalhar na construção construção do prédio do Congresso Nacional.
0: Hoje, os netos do meu pai estão aqui, na tribuna de honra. Mas muitos outros netos de candangos continuam a lutar por um emprego, um salário digno, uma jornada digna, uma jornada que não seja 6x1 e uma vida de alegria com suas famílias. É tudo o que essas pessoas pedem e é pouco.
11: E a proposta que acaba com a escala 6x1 no Brasil avançou mais uma etapa no Senado, mas o momento da votação divide os senadores.
26: Na segunda sessão de discussão, a oposição questionou a decisão de acelerar a análise às vésperas do segundo turno das eleições. Já a base do governo defendeu a votação e classificou o fim da escala 6x1 como uma reivindicação histórica dos trabalhadores. Repórter Douglas Castilho.
17: Líder da oposição, o senador Rogério Marinho, do PL do Rio Grande do Norte, questionou o fato de o governo pautar o tema às vésperas do segundo turno.
18: Não nos negamos a discutir jornada, não nos negamos a discutir esse ou qualquer outro assunto. A estratégia é que o regimento seja cumprido, que haja discussão, que haja interstício, que não haja atropelo. Mas não somos contra nem a favor do fim da escala 6x1. Nós somos a favor de que haja uma jornada flexível. Quem trabalha precisa ter a condição de escolher e fazer a sua própria condição de trabalho.
17: A líder do governo no Senado, Tereza Leitão, do PT de Pernambuco, disse que já está colhendo assinaturas para acelerar a tramitação.
19: Meu desejo era que essa PEC fosse votada aqui no plenário imediatamente depois da aprovação quase unânime na Comissão de Constituição e Justiça. O que é que pode mudar este rito? É um calendário especial. Estamos recolhendo as assinaturas.
17: Faltam 3 sessões de discussão para a votação em primeiro turno e outras 3 para o segundo turno. Entre os 2 momentos, deve haver um intervalo de 5 dias úteis que poderá ser modificado caso o requerimento de Tereza Leitão seja aprovado.
2: Eleições 2026.
11: Você sabia que eleitores que não votaram no último domingo podem votar normalmente no segundo turno? Isso acontece porque a Justiça Eleitoral considera cada turno como uma eleição independente. Por isso, o não comparecimento à primeira etapa da votação não impede a participação no segundo turno. Para votar, a eleitora e o eleitor precisam apenas estar com o título em situação regular, ou seja, o documento não pode estar cancelado nem suspenso.
26: No dia 25 de outubro, o Distrito Federal e 6 estados irão eleger seus governadores. Na mesma data, ocorrerá em todo o país o segundo turno para escolher o presidente da República. O senador Paulo Paim, do PT do Rio Grande do Sul, enfatizou a importância de voltar às urnas. Na avaliação dele, os eleitores devem comparar os projetos dos 2 candidatos e acompanhar os debates que devem ocorrer antes da eleição.
20: No fundo, pede para que as pessoas votem, que assim é a democracia. Mas comparem os 2 projetos. São 2 projetos. Você pode escolher. Quando der o debate dos 2 candidatos, cada um vai demonstrar o que fez durante a vida e o que pretende fazer ganhando as eleições.
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26: Edição de Paulo Groba e trabalhos técnicos de Eliseu Caires, o Jornal do Senado fica por aqui. Acompanhe agora as notícias da Câmara dos Deputados. Boa noite.
11: Boa noite e até amanhã.
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22: Plenário da Câmara pode votar mudanças na legislação sobre mineração.
27: 12 partidos e 2 federações não cumpriram a cláusula de barreira.
22: Bancada feminina manterá atuação suprapartidária na próxima legislatura.
27: Boa noite. Deputadas da bancada feminina afirmam que a atuação do grupo continuará sendo suprapartidária em 2027. Os resultados das urnas mostraram um aumento de 90 para 109 deputadas entre os 513 que compõem a Câmara. A repórter Silvia Munhato tem as informações.
1: Deputadas da bancada feminina da Câmara acreditam que, apesar da acentuada divisão ideológica do país, reafirmada nos resultados do primeiro turno das eleições, a atuação do grupo continuará sendo suprapartidária. Em entrevistas ao programa Painel Eletrônico da Rádio Câmara, tanto a deputada Jaque Rocha, do PT do Espírito Santo, atual coordenadora da bancada, quanto a deputada Soraya Santos, do PL do Rio de Janeiro, defenderam, por exemplo, a luta pela reserva de cadeiras para as mulheres no parlamento. Hoje há reserva de 30% para candidaturas femininas, com recursos proporcionais, mas não de cadeiras. Jaque Rocha acredita que a reserva poderia começar com os mesmos 30%. A partir de 2027, a bancada vai subir de 90 para 109 deputadas, em um total de 513, ou seja, pouco mais de 20%. Para Soraya Santos, a reserva poderia ser de 50%, já que as mulheres representam 52% do eleitorado. Segundo ela, isso poderia até reduzir os ataques contra as candidaturas femininas.
3: Se você perguntar para as deputadas e parlamentares dos países europeus, elas não sofrem esse tipo de ataque. Por quê? Porque as cadeiras já estão lá definidas, 50% para um, 50% para outro, ou 30% que seja. Isso já está consolidado. Então, as mulheres, ainda por cima, sofrem ataques de formas diferentes para que elas se desestimulem na disputa eleitoral.
1: Soraya Santos lembra que ainda há muito o que fazer, já que estados como Piauí e Roraima e o Distrito Federal não elegeram nenhuma mulher como deputada federal. Para Jaque Rocha, as mulheres acabam se unindo em relação a várias pautas que são comuns.
4: A gente consegue colocar o direito das mulheres acima de qualquer questão ideológica ou até mesmo de pensamento individual. No dia de hoje, infelizmente, as estatísticas nos mostram que vão morrer 4 mulheres vítimas de feminicídio no nosso país. Então, nós não podemos fechar os olhos para esses dados e estatísticas.
1: Jaque Rocha explicou que a principal pauta é colocar mais recursos no orçamento para temas como combate à violência contra a mulher e o apoio ao empreendedorismo feminino. Da Rádio Câmara de Brasília, Silvia Minhato.
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6: Eleições. 12 partidos e 2 federações não cumpriram a cláusula de barreira nas eleições deste ano, mas a situação ainda pode mudar com decisões judiciais. Quem explica os detalhes é a repórter Paula Bittar.
7: Nas eleições deste ano, 12 partidos políticos e 2 federações não atingiram a cláusula de barreira. Criada em 2017, a cláusula estabelece critérios para que as legendas possam acessar os recursos do fundo partidário e o tempo de rádio e TV destinado à propaganda partidária. Segundo as regras, os partidos precisavam obter nas eleições para deputado federal ao menos 2,5% dos votos válidos distribuídos em pelo menos 9 estados, com um mínimo de 1,5% dos votos válidos em cada um. A outra opção era eleger pelo menos 13 deputados federais, distribuídos em no mínimo 9 estados. PDT, Agir, Mobiliza, Avante, PSTU, PCB, PRTB, DC, PCO, Democrata, UP e Missão foram as legendas que não passaram na cláusula de barreira. Desses, apenas PDT, Avante e Missão elegeram algum deputado. Já as federações que não cumpriram os critérios foram PSOL Rede e PRD Solidariedade. Marina Lacerda, cientista política e professora do mestrado da Câmara, ressalta que o papel da cláusula de barreira é evitar uma superfragmentação partidária e permitir o debate político.
8: Qual é o objetivo do sistema proporcional? Você representar a diversidade de opiniões que existem na sociedade. O problema do sistema proporcional é que ele pode ter regras que vão levando a uma fragmentação partidária imensa. Então, ao longo da última década, o Brasil foi criando regras para equilibrar. Não perder a representação de minorias e de grupos que não são majoritários na sociedade, mas também de ter uma racionalidade do sistema partidário.
7: Mas esse equilíbrio nem sempre é perfeito, segundo a cientista política. Marina Lacerda cita o exemplo do PSOL, partido que não atingiu os critérios, mas que é conhecido por representar diversas minorias, tendo parlamentares indígenas e trans, por exemplo. A Federação PSOL-Rede não atingiu a cláusula por uma diferença de 185 votos. O grupo alcançou 1,5% dos votos válidos para deputado federal em 8 estados, mas registrou 1,49% no Espírito Santo e elegeu 15 deputados federais, mas distribuídos apenas por 6 estados. O cientista político Paulo Castro aponta que as regras já têm surtido efeito com a redução de siglas com representação na Câmara.
9: Isso já reflete o movimento dos partidos de se unirem em federações para evitar eventuais problemas para atingir a cláusula de barreira. Então, a cláusula de barreira, ela segue de fato esse propósito para o qual ela se propõe, que é de diminuir o número de partidos para que a Câmara tenha um cenário de disputas nacionais e não apenas partidos pequenos, que muitas vezes não têm ramificação nacional, que estão aqui representados, mas sem essa capacidade de participar do grande debate político brasileiro.
7: Mas a situação dos partidos que ficaram fora da cláusula ainda não está completamente definida. Decisões judiciais podem alterar a validade de votos e os percentuais. Partidos podem se fundir ou incorporar outras legendas ou ainda entrar em uma nova federação. Da Rádio Câmara, de Brasília, Paula Bittar.
10: Segurança Pública.
27: Zuco do PL do Rio Grande do Sul é um dos autores da proposta que torna obrigatório o trabalho de presos condenados em regime fechado e semiaberto. Pelo texto,

0: Carla Dickson, do PL do Rio Grande do Norte, já foi aprovado nas comissões de Educação e de Defesa dos Direitos das Pessoas com Deficiência, que estenderam as medidas também para os estudantes com altas habilidades ou superdotação na rede pública da educação básica. A proposta cria a política Incluir, com o objetivo de apoiar ações voltadas à permanência, à participação e à aprendizagem desses estudantes. A Câmara tem uma frente parlamentar de proteção às pessoas com transtorno do espectro autista, coordenada pelo deputado Felipe Beccari, do Podemos de São Paulo.
1: Existem muitos projetos parados na Câmara dos Deputados que tratam desse universo do autista. Então a gente precisa resgatar esses projetos, atualizá-los, fazer um novo bloco, né, que atenda às necessidades dos autistas hoje, para que a gente consiga avançar nas políticas públicas.
0: O projeto de lei que reforça a inclusão escolar de pessoas autistas e com altas habilidades ainda vai passar por votação nas comissões de Finanças e Tributação e de Constituição e Justiça. Da Rádio Câmara de Brasília, José Carlos Oliveira.
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3: Transportes. Projeto obriga companhias aéreas e operadores aeroportuários a oferecer equipamentos mais seguros para embarque e desembarque remoto. A proposta de Maurício Neves, do PP de São Paulo, prioriza idosos, pessoas com deficiência, gestantes, lactantes e passageiros com mobilidade reduzida.
4: O deputado acrescenta que o texto prevê o uso de rampas e plataformas elevatórias, mas proíbe escadas íngremes como o único acesso para esses passageiros. Segundo Maurício Neves, o projeto também estabelece multas para empresas que descumprirem as regras.
3: Agricultura. Daulo Barreto, do União da Bahia, apoia a proposta que cria regras diferenciadas para pequenos produtores rurais que cometerem infrações ambientais. Em vez de sofrer imediatamente sanções, como embargo da atividade ou apreensão de produtos, eles terão 24 meses para corrigir os danos.
4: Daulo Barreto avalia que o prazo permite a adequação ambiental sem interromper a produção que garante o sustento da família. Pela matéria em tramitação na Câmara, as penalidades poderão ser aplicadas caso o produtor não faça as correções dentro do período estabelecido.
3: Jorge Braz, do Republicanos do Rio de Janeiro, propõe manter as exigências sanitárias para a importação de amêndoas de cacau da Costa do Marfim e impedir a flexibilização de regras. A ideia é proteger as plantações brasileiras contra pragas que podem chegar com o produto importado.
4: Jorge Braz defende que qualquer alteração nas regras seja feita somente após uma análise formal dos riscos e com base em evidências científicas. O deputado argumenta ainda que é preciso garantir mais proteção à produção nacional de cacau.
3: Tião Medeiros, do PP do Paraná, propõe retirar a exigência do Registro Geral da Atividade Pesqueira para os produtores de peixes e outros animais aquáticos. O deputado explica que a medida evita burocracia e custos adicionais para os aquicultores.
4: O deputado acrescenta que a produção já é fiscalizada por meio da nota fiscal e da guia de trânsito animal, que garantem o controle sanitário e a origem dos produtos. Para Tião Medeiros, exigir também o registro não traz mais segurança e pode dificultar a comercialização.
3: Votação. Vários projetos polêmicos e com urgência aprovada podem ser incluídos na pauta de votações do plenário. Uma dessas propostas prevê mudanças na legislação sobre mineração. Saiba mais sobre a perspectiva de votações na reportagem de Antônio Vital.
5: Depois do primeiro turno das eleições, diversos projetos estão prontos para entrar na pauta de votações do plenário da Câmara. Um deles é o que reduz a jornada normal de trabalho para 40 horas semanais e garante 2 dias de repouso semanal remunerado, sem redução de salário. O projeto apresentado pelo governo regulamenta a proposta de emenda à Constituição aprovada pelos deputados no primeiro semestre e que aguarda análise pelo Senado. O projeto prevê regras de transição, como da proposta de emenda à Constituição já aprovada. A jornada passa a ser de 42 horas semanais 2 meses depois da publicação

0: da lei. Um ano depois desse prazo, passa a valer o limite definitivo de 40 horas semanais, mas ainda não há consenso para a votação do projeto, que é criticado pela oposição e por entidades empresariais. Também pode ser votado o projeto que aumenta o limite de receita bruta anual para os microempreendedores individuais, os MEIs. Hoje podem ser enquadrados como MEI, pagando menos impostos, microempreendedores que faturem até R$ 81 mil por ano. O projeto aumenta esse limite para R$ 130 mil. Além disso, permite que o MEI contrate até 2 empregados. Hoje pode contratar apenas 1. Esse texto, porém, pode ainda ser alterado até a data da votação. O governo admite um teto de R$ 140 mil para os microempreendedores. Outro projeto que ganhou regime de urgência e pode ser votado a qualquer momento é o que altera diversos pontos da legislação da mineração. Entre outras medidas, o texto amplia o conceito de garimpeiro e cria o leilão social, que vai ofertar áreas de menor volume de minérios e pode beneficiar cooperativas de garimpeiros, que terão prioridade no processo de autorização. A proposta foi apresentada por um grupo de trabalho criado em 2022 e é assinado pelo deputado Felipe Barros, do PL do Paraná, coordenador do grupo, que foi eleito senador. A justificativa é que o projeto dá mais agilidade ao processo de mineração. Um dos pontos dispensa o licenciamento ambiental para lavras se a tecnologia usada não provocar impactos significativos. O regime de urgência provocou discussão no plenário. O governo se manifestou contra a proposta e pediu mais discussão antes da votação, como disse a deputada Érica Cocai, do PT do Distrito Federal.
1: Esse projeto é para legalizar o garimpo, e legalizar o garimpo sem regras. O Brasil inteiro viu o desastre que houve no território Yanomami, pela ação sem regras do próprio garimpo. Porque não dá para ficar todo o tempo passando a boiada, porque meio ambiente é fundamental para a própria soberania. Mas nós também temos a posição do Ministério do Planejamento, da Casa Civil, contra esta proposição. Não dá para liberar, como está se propondo, o garimpo sem regras.
0: Já o deputado Joaquim Passarinho, do PL do Pará, relator do grupo de trabalho que apresentou a proposta, defendeu as mudanças na lei de mineração. Segundo ele, o objetivo é permitir que pequenas empresas atuem no setor.
2: No nosso projeto, não há nenhum tipo de restrição ao meio ambiente, não há nenhum tipo de facilitação, não há anuência prévia, não há tasta, não há nada disso. Pelo contrário, o que nós estamos tentando é tirar da mão de 5, 6 empresas, umas nacionais, outras internacionais, que detêm quase todo o subsolo nacional pesquisado. Está na mão de 5 empresas. E essas empresas não dão anuência para as menores empresas trabalharem. E o subsolo brasileiro, ele é do povo brasileiro.
0: Outras propostas que podem ser votadas foram apresentadas como prioridade no primeiro semestre pela Frente Parlamentar da Agropecuária. Um dos projetos suspende por 2 anos sanções e embargos ambientais a pequenos produtores rurais. A medida não tem apoio do governo, que argumenta que na Amazônia Legal, isso pode significar a suspensão de sanções a quem possui propriedades de até 400 hectares. Outro projeto pronto para ser votado é criticado pela oposição desde o início do ano e ainda não tem consenso para ser votado. A proposta combate a misoginia, que é como se chama o ódio, desprezo ou preconceito contra as mulheres. O texto, já aprovado pelo Senado, foi alterado pela deputada Tabata Amaral, PSB de São Paulo, coordenadora do grupo de trabalho que analisou a proposta. O texto aprovado pelo Senado equipara a misoginia ao crime de racismo, o que a torna inafiançável e imprescritível. Na nova versão, a relatora alterou principalmente a definição de misoginia. Ela retirou os termos ódio e aversão à mulher, previsto no projeto original para caracterizar a misoginia e considerados vagos pela oposição. Na nova versão, misoginia é descrita como a prática, a indução ou a incitação de menosprezo ou discriminação contra a mulher que promova violência. A pena prevista é de 2 a 5 anos de prisão. Da Rádio Câmara de Brasília, Antônio Vital.
3: Justiça.
4: Paulo Litro, do União do Paraná, apoia a proposta de emenda à Constituição que estabelece mandato de 12 anos sem recondução para ministros do Supremo Tribunal Federal. A medida mantém as 11 vagas da corte com idade de ingresso entre 45 e 70 anos.
5: A PEC, apoiada por Paulo Litro, também divide entre executivo, legislativo e judiciário a indicação dos integrantes da corte. O texto ainda estabelece períodos de quarentena antes da indicação e depois da saída do STF.
4: A Câmara aprovou e encaminhou para o Senado projeto que atualiza a estrutura da Advocacia Geral da União. Vinícius Gurgel, do PL do Amapá, informa que o texto reorganiza e define atribuições das carreiras que integram o órgão responsável pela defesa jurídica da União.
5: Vinícius Gurgel avalia que a reorganização pode tornar mais eficiente a atuação da AGU, reduzindo sobreposições e tornando mais claras as competências dentro da estrutura institucional.
4: Projeto aprovado pelo Congresso e já transformado em lei, cria 8 varas federais.